0: sintonia com os 94.3. O nosso muito obrigado pela sintonia, tá bom? Um abraço também para o Flávio, para o Araão, para a Dani, para a Stephanie e também para a Vivi, curtindo a 94FM numa boa. De acordo com a nossa simpática produção, teremos que fazer novamente aquela rápida parada obrigatória, mas daqui a pouquinho volto com muito mais. Segura aí, até já.
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2: Ok, comandante, salve, salve. Bom finalzão de semana, por aqui tem mais ao vivo. Aderente ao seu rádio com três fitas adesivas, grude ou não desgruda. A gente continua retrocedendo, com aquelas que marcaram época. E você, não tenha dúvida, é o nosso principal convidado. Bora de música, bom!

0: Muito bem, cidade 94919, John Secada com Just Another Day, marcando presença aqui nos embalos. E aí, tá tudo bem com você? Ótimo finalzão de semana. Aliás, pra você que tá dando aquele rolezinho pelas ruas da cidade, né? Final de semana chuvoso, o nosso muito obrigado pela sintonia. Tá na 94, tá com tudo. Essa música do John Secada aí, ela é do ano de 1992, tá bom? A faixa que se tornou o maior sucesso de sua carreira foi o primeiro single do seu álbum de estreia homônimo. E foi essa música bem bacana que você conferiu aqui nos embalos. Tá bom? Então tá. Agora tá chegando por aqui mais uma. Lembra da canção do Bonnie M? Então confira aí. 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

Alma Baker, Bonnie M, de 1977. Tá chegando por aqui mais uma, do ano de 1984. Talk Talk, It's My Life.

0: Clara Fabian, Love by Grace. Mais uma que você ouve aqui nos 94.3. Bom, é o seguinte, Love by Grace de Lara Fabian foi gravada em 1999, lançada como single em 2000 e ficou famosa no Brasil por integrar trilha sonora de Laços de Família da TV Globo, também no ano de 2000. E foi essa canção bem bacana que você conferiu aqui nos embalos, tá bom? Então tá, de acordo com a nossa simpática produção, teremos que fazer novamente aquela rápida parada obrigatória. Mas daqui a pouquinho eu volto com muito mais aqui no seu finalzão de semana, tá bom? Segura aí, até já.
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0: Muito bem, cidade 94, faltam 20 para as 10. Tá na 94, tá com tudo. Daqui a pouquinho tem Paulinho Santos comandando o Sabadão VIP. Muita novidade.

0: bem, 94, faltam 12 para as 10. Trill, do ano de 1982. Nossa, só para você ter uma ideia, já se vão 44 anos. Nossa, que coisa, hein? Bom, é o seguinte, Paulinho Santos já está por aqui juntamente com todo o pessoal da produção do Sabadão VIP, que daqui a pouquinho começa, né? Daqui a pouquinho às 10 horas, você confere as novidades que vão rolar no Sabadão VIP, aqui pela sua 94FM, tá bom? Paulinho, tudo bem com você, Paulinho?
1: Boa noite, Maza.
0: Boa noite.
1: Tudo bem, garoto?
0: Melhor agora. Final de semana rolando super bacana. Apesar da chuva, Paulinho. O pessoal tá coladão na 94.
1: Com certeza, né, Maza? Com
0: essa chuva. Bacião de músicas aqui, né, rolando.
1: Tá uma delícia a chuva lá fora, hein?
0: Tá boa, Paulinho?
1: Nossa, aqui no estúdio tá melhor ainda, né?
0: Pois é. O pessoal em casa também curtindo a 94FM. Nosso muito obrigado pela sintonia. Aliás, eu quero mandar aqui um grande abraço pro Nilson Aguiar, tá? O pessoal de Itapeva. Também curtindo lá, Paulinho.
1: Ô, Nilson, um abraço pra você, irmão. Tamo aí junto aqui na 94FM.
0: O homem do cara, pediu tocou, é isso?
1: É, o Nilson é gente boa, né?
0: Grande Nilson. Arlindo, DJ Arlindo também. Um abraço pra vocês aí, tá? Pessoal sempre coladão com a gente. Então tá, Paulinho.
1: Oi.
0: É o seguinte, daqui a pouquinho então tem desfile das músicas aqui no Sabadão VIP, né?
1: É, hoje, olha, hoje o programa tá recheado de música linda, linda. E o pessoal pode, né, como diz assim, preparar os corações apaixonados, hein? Coração tem que estar bem preparado, porque as músicas hoje, olha, tá demais.
0: Tá demais, então tá. Lembrando também, Paulinho, que amanhã, tá? A partir das 2 horas da tarde, tem o Rômulo Terra.
1: Ô, Rômulo, tá lá o...
0: Comandando aí a máquina do tempo, né? Tá, é isso?
1: É, o Rômulo tá ouvindo a gente também, né? Tá lá com o rádio ligadão aí.
0: Naquele rolezinho, curtindo também, é isso?
1: Curtindo 94, né, Mazão?
0: Tá certo. Ô, Paulinho.
1: Oi.
0: Lembra da música do Paul McCartney?
1: Nossa, essa música é demais.
0: Tá chegando por aqui.
1: Ó. Vamos lá viajar um pouquinho, ó. É, nos tempos, né, Maza?
0: Nos tempos, ei, aqui nos embalos. Bom, Paulinho,
1: oi.
0: Bom trabalho pra você.
1: Valeu, irmão.
0: A gente se fala semana que vem, tá bom?
1: Com certeza. Daqui
0: tchau,
1: a pouquinho
0: cidade.
1: Estaremos juntos.
0: Tá bom, então. Tchau, cidade. Grande abraço. A gente, de repente, se esbarra por aí, tá? Tchau, pai.

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3FM, Paulinho Santos com vocês até meia-noite, levando o melhor da música pra vocês, hein? Já preparou os corações apaixonados hoje? É, o coração vai ter que aguentar, hein? Cada música linda hoje que vai ser tocada aqui no Sabadão VIP. Hoje, sábado, dia 16 de maio de 2026. Ô, tempinho gostoso, hein? Lá fora tá uma chuvinha maravilhosa. Agora refrescou um pouquinho, né? É, e aqui no estúdio continua quente. As melhores músicas quentes tocam aqui na sua 94. E ali, gente, hoje tem brinde, hein? Participem no 3532-6081. 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Abraço lá o Zé Cornélio, a Cleusa, também o Paulo, o Jaque, Cláudio, Regiane, todo o pessoal, a Tatiane, a Thelma também, a Letícia, a Lelê, né? Tá todo o pessoal lá ouvindo a programação 94. 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Ali o pessoal participando aí na 94, aqui a audiência não para, né? Daqui a pouquinho eu falo o nome do pessoal que estão participando aí, tá bom? 94 FM, Paulinho Santos com você no programa Sabadão VIP. Começa mais ou menos assim, olha. Aí chegando pra vocês, a banda Para Que Toca. Teu Brilho Comigo, 22 horas e 12 minutos.

0: Aí pra vocês, a banda Para Que Toca. Teu Brilho Comigo. 22 horas e 16 minutos.
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0: Aí chegando pra vocês, Forró Cintura de Mola. Alucinação.

0: Vai pra vocês, forró cintura de mola, alucinação. 22 horas e 19 minutos.
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0: Aí chegando pra vocês, Seiyan Muniz. Mensagem de amor, né?

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2: Tá aí chegando pra vocês do grupo Roupa Nova. Essa música é linda, hein? Whisky a Gogô. 22 horas e 27 minutos.

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Hoje tem brinde pra vocês. 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Também lá na... Deixa eu ver aqui, mais um sorteio pra vocês aí, né? 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Quem está ouvindo a gente é a Adriana, a Tatiana, a Gislaine, a Carol, a Letícia, também a Lele. Na parte da noite lá o pessoal está lá curtindo a gente, né? Também na parte da manhã está lá atendendo a Regiana, a Sueli e o Cláudio. Antes eu quero mandar um alô para o pessoal que estão participando junto com a gente. Deixa eu dar uma olhadinha aqui, deixa eu ver aqui. É o nosso querido amigo, boa noite Paulinho Santos, meu nome é Miguel Augusto. Lá o Miguel Augusto de França, quero participar do sorteio. Também, boa noite, Paulinho Santos, meu nome é Rodrigo Oliveira, quero participar do sorteio da pizza, estou na audiência. Também, boa noite, Paulinho, quero participar do sorteio, Neuza Aparecida de Souza. Também, boa noite, Paulinho Santos, quero participar do sorteio aqui, Aline de Souza Almeida, participando aqui do sorteio no Sabadão VIP. É, o pessoal vão participando aqui do sorteio aqui do Sabadão VIP. São 22 horas e 36 minutos. É, vocês já estão com o coraçãozinho aí apertado, né? Esperando as músicas lindas ser tocadas aqui no Sabadão VIP. Tá aí pra vocês, prepara o coração. Tá aí essa música linda, Te Chamei de Vida, 22 horas e 36 minutos.

Aí chegando pra vocês, Gilead, Amor por Telefone, 22 horas e 39 minutos. Quero mandar um abraço lá pro Valdir, lá do Cosque Ferramentas, ouvindo a programação.

Aí chegando pra vocês, Beto Candy. Meu coração chora, essa música é linda, hein? Já preparou o coração? Presta atenção na letra da música, hein? Por que coração não vai chorar, né?

Essa música é linda, hein? É, o coração já está preparado, não é mesmo? Tá aí pra vocês, Vicky Souza, Sem Você, aqui. 22 horas e 48 minutos.

0: Haja coração, hein? Tá aí pra vocês, Vicky Souza, Sem Você Aqui.
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0: Tá aí pra vocês, 22 horas e 53 minutos. Quero mandar um abraço ao pessoal aí que estão participando, ele pelo 3532-6081, aqui no sorteio no Sabadão VIP. Boa noite, queria participar do sorteio, Valdeci Alves da Silva. Já está participando junto com a gente, viu, Valdeci? Também boa noite, Paulinho Santos, final de semana abençoado a você e toda a sua família. Se der, queria ouvir a música Linda Cigana com Silveira e Barrinha. Kiko Corta aqui da Vila Osório, ouvindo a programação no BT4. Abraço a todos os ouvintes e família ouvindo a programação. Quero participar do sorteio. Ô Kiko Corta, já está aí participando do sorteio, tá bom, irmão? Boa noite, Paulinho Santos, aqui na audiência, né? Aqui é a Dulcineia Melo. Gostaria de participar do sorteio e oferecer para minha filha Sueli Melo. Aí a Dulcineia participando do sorteio de hoje, né? Tem mais gente participando. Boa noite, Paulinho Santos. Meu nome é Miguel Augusto, né? De França, está participando do sorteio, né? Também a Neuza Aparecida de Souza participando do sorteio. Aline de Souza Almeida participando do sorteio. Todo o pessoal aí ligado junto com a gente, né? Quero mandar o meu abraço, meu carinho, nosso querido amigo Nilson Aguiar, grande locutor lá da cidade de Itapema, né? Que está ouvindo a programação também, né? Junto com a gente, né, Nilson? Grande locutor aí. Ele fez o programa das 5 da tarde até as 8 da noite, né? Participando o pessoal aí, participando junto com ele no sorteio, tá bom? Abraço, Nilson! Também falando em locutor, quero mandar um abraço também para o Vicente de Moraes, que tem um programa aqui toda manhã, né? Das 7h30 até as 9 da noite. No Isto é Brasil com Vicente de Moraes. Também quero mandar um abraço aqui ao nosso querido amigo Donizete Magalhães, Magalhães Donizete, né? Ei, garotão, tá lá ouvindo a programação. Ele e o Rafinha, seu filho Rafinha, né? Hoje fizeram a programação bem especial pra vocês, tá bom? Donizete Magalhães ligado junto com a gente. Abraço a todo o pessoal lá da cidade de Sangés, no Paraná. Também quero mandar um abraço aqui, o pessoal lá de Siqueira Campos, estão ligados junto com a gente, né? Também os taxistas lá da cidade de Sorocaba, lá no terminal rodoviário, ouvindo a programação pelo aplicativo, né? Tá lá o pessoal ouvindo a gente, um abraço. É, e falaram que em Sorocaba tá choveninho, né? Quero mandar um abraço também para o nosso querido amigo Lucas Neto Eduardo, lá de Goiás, né? Estão lá ouvindo a programação. Daqui a pouquinho eu vou soltar aí o sucesso do Lucas Neto Eduardo, né? Chorei de saudade. Essa música é linda, hein? Quero mandar um abraço também a JB Santo, irmão lá, ouvindo a programação, né? Também o pessoal lá do comando da Romo, né? Da Guarda Municipal, lá, o Célio Paz e todo o pessoal ouvindo a programação, né? Todo o comando lá junto com a gente aqui no Sabadão VIP. Abraço a todo o pessoal aí da Polícia Civil, Polícia Militar, estão ouvindo a gente.

Também quero mandar um abraço aqui. Boa noite, Paulinho Santos. Quero ouvir uma música. É Dona de Roupa Nova. Ofereço para Daiane Coelho. Ô, Daiane. A Daiane Cosmética, nós está lá ouvindo a programação 94. Abraço, Carlos. Ô, Carlos, lá ouvindo a gente, né? Todo o pessoal lá. São 22:58. Tá aí o lançamento dessa música linda. Lucas Neto e Eduardo estão lá em Goiás ouvindo a programação. Chorei de saudade. 22:58.

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Vai 23 horas e 3 minutos. É o pessoal participando do 3532-6081. Boa noite, Paulinho Santos. Me chamo Hilda Aparecida Silva. Quero participar do sorteio e também pro meu neto, né? Fernando Henrique da Silva, no sorteio da pizza. Queria ouvir Renan e Raí, Chorei no Sinal. Daqui a pouquinho na programação a gente vai tocar sua música, tá certo, Hilda?

Tá aí, 23 horas e 5 minutos. Quero mandar um abraço aqui para o Zeca lá da Confesa, né? O Zeca, Confesa 7, né? Tá o Zeca e o Guilherme ouvindo a programação 94. Também o Fernando lá da Copisa, né? Está lá ouvindo a programação. Abraço, Fernando. Falou aqui para os amigos lá do bar do Ney Cornelius, lá o Walter, lá ouvindo a programação. Lá tá o Walter, um abraço a todo o pessoal, Deco, também ouvindo a gente. Um abraço, Deco. Também quero mandar um abraço aqui para o Ricardo Baitaca, lá do Pão Quente, né? Tá a Lula, Lula Simone, isso, a Lula mesmo, também a Fernanda, Maria, Felipe, todo o pessoal lá ouvindo a programação 94 FM, o pessoal lá da padaria Pão Quente ouvindo a gente, né? Ali, gente, participa do sorteio, ó, uma pizza lá do restaurante Lanchonete Zé Cornélio. 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Tá todo o pessoal ligado junto com a gente. 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

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Também no restaurante Lanchonete Jaque Kate será sorteado aí um almoço ou um marmitex, tá bom? Participa lá. Um abraço, Fernando, lá da Jaque Kate, restaurante Lanchonete. Vinte e três horas e 8 minutos.

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2: Tá aí chegando pra você, Henrique Renner. Cara Metade. 23 horas e 11 minutos.

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1: Aí chegando o Renan Raí, chorei no sinal, atendendo o pedido da Hilda.

Tá aí 23:20. Quero mandar um abraço e o pessoal que estão participando pelo WhatsApp 3532-6081.

0: Aí queria mandar um abraço aí pro Chico lá da Vila Jura. Ô Chico, tá lá ouvindo a gente, né Chico? Boa noite, Chico, tudo bem?
1: Boa noite, Paulinho.
0: Boa noite.
1: Beleza?
0: Beleza?
1: É o Chico da Vila Jura.
0: Ô Chico, tudo bem?
1: Tá com musicão pra nós aí, Paulinho.
0: Opa,
1: tá deixa. Um curtinho aqui.
0: É.
1: Beleza?
0: Ô, tranquilo.
1: Ah, toca lá o... É lá o Alan e Aladim.
0: Alan e Aladim, daqui
1: beleza?
0: A pouquinho.
1: Abraço, Paulinho.
0: Obrigado, irmão.
1: É
0: bom.
1: Põe meu nome no sorteio, Paulinho.
0: Ô, já...
1: Pega um sorteio hoje, põe meu nome aí, beleza?
0: Falou, Chico. Já está aí, já participando do sorteio. Tá bom, Chico? Também quero mandar um abraço aqui, né, ó, para nossos queridos amigos aí, né? É quem vai mandar um beijo pro Alan Júnior, né? É outra pessoa, né? Tá lá o Alan Júnior ouvindo a programação do VD4. O Rômulo Terra tá ouvindo a gente também, né, Rômulo? É o Rômulo que é muito bem, Alan, viu, Alan? Eu mando um beijo pra você, tá bom? Um abraço, um beijo. Também eu quero mandar um abraço aí pro nosso querido amigo Alan da Sabesp, tá lá ouvindo a programação, né, Alan? Aí o Alan Júnior já pediu o Tim Maia.

0: Manda um abraço aí para o nosso querido amigo Alan da Sabesp, que está lá ouvindo a programação, né, Alan? Aí o Alan Júnior já pediu o Tim Maia. Com a música Me Demotivo. Também quero aqui fazer aqui, né, um pessoal que estão participando junto com a gente, vamos ver aqui o pessoal que está participando aqui do sorteio, né? A Sueli Melo participando, também a Dulcineia, né? Dulcineia Melo também participando do sorteio, né? Boa noite, Paulinho, queria participar do sorteio, uma música oferecer para minha mãe Dulcineia. Também o Rodrigo Oliveira. Boa noite, Paulinho Santos. Meu nome é Marcos Alessandro. Silva, eu quero participar do sorteio. Também, boa noite, Paulinho Santos. Meu nome é Marcelo Augusto. Quero participar do sorteio. Já estão participando. Boa noite, Paulinho. Meu nome é Carmen Lúcia. Quero participar do sorteio. Também Juarez Moreira de Oliveira. Quero participar do sorteio. E também a Ilda está participando do sorteio, né? Valdeci Alves participando do sorteio. Kiko Corte também participando. Deixa eu ver aqui. Também o Rodrigo Oliveira está participando do sorteio também, né? Tem mais gente participando? Vamos lá. Quem está participando com a gente também é a Neuza. Neuza Aparecida de Souza está participando. Aline de Souza Almeida também participando do sorteio, tá bom? Daqui a pouquinho a gente vai fazer o sorteio. Vamos ver quem será que foi o ganhador, né? Ou a ganhadora, tá bom? Também um abraço lá pro Sheila Vero, vindo a programação 94. Tá aí Alan Juna aí que pediu aí, ó, Tim Maia. Me dê motivo. Boa noite, cidade, boa noite toda a região e ouvindo a programação 94.
1: Engraçado.

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2: Aí chegando pra vocês, Alan e Aladim. Pra poder voltar aqui. 23 horas e 30 minutos.

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0: Tá aí pra vocês, Ciara e Morena. Ei, garçom.
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0: Tá aí chegando pra vocês, Jean Giovanni. Espuma da cerveja. Quero mandar um abraço lá pro nosso querido amigo Nilson Aguiar, lá da cidade de Itapeva, né? Hoje fez um programão excelente de bom hoje, né, Nilson? Tá lá ouvindo a programação 94 e o programa Sabadão VIP.

Aí para vocês, Beto Kendi, antes essa música aqui, quem está ouvindo a gente, deixa eu ver alguma coisa aqui, deixa eu ver. É a nossa querida ouvinte que está lá ligado na programação 94 FM, ela é fã do programa, né, Sabadão VIP. É a nossa querida Vera Lúcia, lá da Tonico Adolfo, né, está ouvindo a gente, né, Vera? Está lá ligado na programação 94. Tá aí chegando o Beto Kendi, essa música linda, Fragmento da Minha Vida. É, prepara o coração, hein? Essa música é linda, hein? Você presta atenção na letra da música, olha. É linda, linda essa música aqui, ó. Aí pra vocês, Beto Kendi, Fragmento da Minha Vida, 23h44. Abraço, Vera Lúcia, ouvindo a programação 94.

0: É, haja coração pra aguentar, não? Que música linda! Beto Candy, Fragmento da Minha Vida. São 23 horas e 50 minutos na sua 94 FM. Antes, quero mandar um abraço aqui para o pessoal que estão participando junto com a gente aqui no 3532-6081. Abraço lá para o Tita Ruivo, né? Oferece para todos os amigos e pediu Bidan Thomas. Vamos ver se vai dar tempo para tocar, tá certo, meu amigo? Também o Jairus Bar, lá da Vila Joura, e todos os seus amigos aí ouvindo a programação 94, o pessoal aí participando junto com a gente, né? Tem mais gente também, o Paulo Jung, tá? Marlene Jung, o Thiago, o Paulo Henrique, todo o pessoal lá junto com a gente ouvindo a programação 94 FM. Também eu quero mandar abraço ao pessoal lá de Santa Bárbara, ouvindo a programação, né? Pessoal de Jaguaraíba, no Paraná, a gente está quase chegando no final do programa. Daqui a pouquinho vou ver quem será o ganhador ou a ganhadora. São 23 horas e 51 minutos.
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0: É, quem está ouvindo a gente também é a Márcia Marciano, vindo a programação 94. Tá aí chegando Ed Brit e Samuel, ponto G. Tem mais gente vindo a programação 94, quem será? Vamos ver. Ah, tá sim. Tem lá Márcia, né? Márcia também ouvindo lá de São Gés, no Paraná, também ouvindo a programação. Tem mais gente ouvindo a gente. Também a Marisa Guetti ouvindo a programação, é, Zuleide Barbosa e o Ricardo ligado junto com a gente, né? O Zeca da Confisa, também todo o pessoal ouvindo a gente. Também o Marcelinho Moreira e Flavinho de Freitas lá do Big Pool estão ouvindo a programação. Tá aí chegando para vocês Ed Brito e Samuel ponto G. São 23 horas e 52 minutos.

Aí na sua 94 FM, 23 horas e 51 minutos na sua 94. Aí chegando Amado Batista, Eu Tenho Medo. Vai lá pra Márcia Marciano, vindo na programação 94.

Aí pra vocês, Amado Batista. Eu Tenho Medo, essa música do Amado Batista foi lá para Márcia Marciano. E também quem está ouvindo a gente é o Paulo Jung, também toda a família lá do Paulo Jung ligado junto com a gente, né? Também quem está participando na programação é Vera Lúcia, lá do bairro Tonico Adolfo, ligado junto com a gente, né? Também a Dona Maria está ligada com a gente, Aline, todo o pessoal aí junto com a gente, tá bom? Gente amiga, a gente está quase chegando no final do programa, mas eu vou tocar essa música aqui de J.B. Santos, lá o mano lá no J.B. Santos, né? Cantando essa música Coração de Asfalto, a letra linda, linda. Eu vou mandar para todos os caminhoneiros que estão passando por Itararé e ouvindo a programação 94. Tá aí para vocês, J.B. Santos, Coração de Asfalto. São 23 horas e 59 minutos.

Aí pra vocês, JB Santos, Coração de Asfalto. Ali, gente, a gente vai chegando ao final do programa e vamos ver quem será o quem foi o sorteado, né? Aqui dos brindes. Vamos lá! Quem ganhou aqui a pizza lá do restaurante e lanchonete Zé Cornélios? Aline de Souza Almeida. Ganhou a pizza lá do restaurante e lanchonete Zé Cornélios. Também aqui um almoço ou marmitex lá do restaurante lanchonete Jaque Kate, lá do nosso querido amigo Fernando. Quem ganhou foi Valdeci Alves Silva. Valdeci Alves Silva ganhou lá do restaurante lanchonete Jaque Kate. Agora lá do Salão Mairi, Salão de Cabeleireira Mairi. Quem ganhou lá uma escova? Neuza Aparecida de Souza. Ganhou lá uma escova lá do Salão do Cabeleireiro Mairi. Olha aí, gente, continue participando junto com a gente aqui na Sabadão VIP. Sábado que vem estaremos de volta, levando o melhor da música pra vocês, tá bom? Um beijo no coração de cada um de vocês. Vamos ficando com minha última de hoje, lá do nosso querido amigo Kiko Corte, que pediu Linda Cigana com Silveira e Barrinha. A gente vai tocar aí, tá bom, meu amigo? Abraço a todos vocês, tenham uma boa noite e fica com Deus. Um beijo no coração. Amanhã estarei de volta a partir das 18 horas e 30 minutos, levando o melhor da música para vocês. Tenham todos uma boa noite, fica com Deus e até amanhã, se Deus quiser. Fica a minha última de hoje. Um abraço, daqui a pouquinho, Madrugada 94 FM. Aí, a última de hoje, atendendo o Kiko Corte. Um abraço, Kiko, boa noite, até semana que vem, se Deus quiser. Tchau, tchau.

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2: Meia-noite e 10 minutos.
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0: meia-noite e 25 minutos.
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3: Meia-noite e 49 minutos.
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1: 1:03.
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5: Uma hora e 25 minutos.
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5: Uma hora e 46 minutos.
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1: Se liga na hora, 12h05. 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

0: Olha a hora, 12h22, 94. 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

0: Olha a hora, 2h46. 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
1: 94 FM 3 e 3, bom dia.
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0: Olha a hora, 94 FM, 3h23.
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5: Bom dia, agora 3h45 aqui na 94.
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1: 4 horas e 3 minutos.
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4: Quatro horas e 24 minutos.
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0: 4:44.
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2: Seis horas e 23 minutos.
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6: Seis horas e 37 minutos.
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1: Pai nosso que estais no céu, santificado seja o vosso nome. Venha a nós o teu reino, seja feita a sua vontade, assim na terra como no céu. O pão nosso de cada dia nos dai hoje, perdoai as nossas ofensas, assim como nós perdoamos a quem nos tem ofendido. E não nos deixeis cair em tentação, mas livrai-nos do mal. Amém.

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1: Agora então são 7h04, estamos iniciando o programa Coração Sertanejo. Bom dia, meus amigos, bom dia, minhas amigas aqui do programa Coração Sertanejo, que estão aí ligadinhos já nessas 7h05. Você aqui da cidade, do sítio, da fazenda, aonde estiver, meu amigo, minha amiga, muito obrigado pela companhia até as 9h. Vamos juntinho, eu, você, né? Nós, claro, com Deus também, né? Até as 9h, levando o melhor da música sertaneja. Hoje não vai ter raiz, né? Hoje vamos começar já com a sofrência. Hoje vamos começar com o sertanejo clássico aqui. Para o seu bom dia, Marcelo. Bom dia, Marcelo.
2: Bom dia, Dirceu. Bom dia a todos os ouvintes do programa Coração Sertanejo, marcando hoje um super domingão chuvoso, dia 17 de maio de 2026. Esse é o Coração Sertanejo. Para você participar da nossa programação é muito fácil. 3532-6081, mensagem de texto ou de áudio. Lembrando que os áudios têm que ser aí no máximo 20, 25 segundos para dar tempo de todo mundo participar da nossa programação. Está no ar o Coração Sertanejo, Dirceu.
1: 7,5! E hoje tem brinde, viu? Hoje tem kit de verdura do PP Hortaliça, né? O PP Paulo César, que fornece todos os mercados, cidade, lanchonete, hamburgueria, né? É umas dezenas, centenas, né? Que bom, né? E o PP pode tá chovendo, fazendo sol, ele vem mesmo, não falha, né? Também já falando em entregas, mandar um abraço já para Alex. O Alex Leiteiro, que já tá por aí para as quebradas aí, né? Entregando leite também, para tá chovendo, sol quente, tá entregando leite aí para a galera aí, hein? Por semana, por mês, por 15 dias, né, Alex? Alex João Paulo, um abraço para vocês. Obrigado pela companhia comigo aqui na 94. O Alex também e o Pepe, que também agraciou a mãe, Dia das Mães, com frango assado aí. Muito obrigado, viu? Deus abençoe. Tá bom? É, agora são 7h06. A partir de agora você pode participar aqui, viu? Você que é da cidade, do sítio, da fazenda, aonde estiver, meu amigo, não importa a distância que nos separa, né? Estamos junto e misturado. Vamos trazer primeiro, Marcelo Moreira. Adalberto e Adriano. Abrindo a programação com chave de ouro.

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1: 79, Adalberto Adriano, você só me faz feliz. Linda, linda essa música aí, né? 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Já dá para guardar os trocadinhos para o Natal aí, né? Para o Dia dos Pais? Assoprar aqui para o Dia dos Pais. Dia dos Pais, dia 9 de agosto. E nós temos um programa especial para dia 9 de agosto também, viu? Bem especial vai vir. Provavelmente vai vir um locutor aqui tá, animar o programa aqui do Paraná para né, fazer um programa bem redondo aqui de manhã e meio-dia aqui com o Marcelov e com o meu amigo Léo Medeiros aqui também. Oh, beleza! Nada melhor que Renan e Raí para você! Bom dia!

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1: 7:14, Renan e Raí. Música Sucessão e para Sofrência aí, né? 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Mas um abraço lá pro Zé Menino, lá do Latino, tá lá com a família, que eu tenho pergunto cedo agora. Obrigado, Zé, o popular miojo. Obrigadão a todos aí que estão ligados. Já ligado também no Origome, a Marisa. Um abraço pra Marisa aí no Origome, né? Ligadinho aqui no 94. Também Itaberá. Oi, Itaberá! O meu amigo Rubão aí, obrigado pela audiência. Acorda cedo, né, Rubão? Já liga o radião aí, a Dirceia também tá ligado aí, na Vila Lúcia, né? Ele se manda um abraço para os amigos dele de Bandeirante, Santinês. Muito obrigado aí, meu amigo Rubão. Ligado na programação Coração Sertanejo. No Alvorado, senhor Cid, já acordou, já fez o cafezão, já vai buscar o pãozinho, né, senhor Cid? Deu um tempinho, passa depois aí, tá bom? Um abração para o senhor Cid, a Silmara, muito obrigado aí. A galera do Alvorada curtindo a programação, né? Bairro do Cerrado também, senhor Jairo Ferrante, um abraço, Jairo. Já acordou? Já fez o café também, senhor Jairo? Tá ligadinho? Ou um que acorda cedo pra fazer a... Como é que é? A reviravolta na... Agora tá mais tranquilo, né? Meu amigo Pedrinho Pontes e Donione aí na Fazenda Esplanada. Até pela madrugada pra fazer o rodeio, né? Se chama rodeio do gado aí, né? Ver como é que tá a situação, né? Jardim Bela Vista, São Jean, Jardim Bela Vista 2, Jardim Bela Vista 2, né? Seu João de Jesus, Dona Linda, toda a família em São Jesus, Paraná. Muito obrigado. Ô, seu Nivaldo, que pena, já toquei o Renan Raí, né? Seu Nivaldo Lopes.

Dona Arlete, aqui no Bar do Ginásio. Muito obrigado pela audiência, pela companhia e conosco na 94. Vila São João já acordou porque acorda todo dia. Dá-se papel aí, já viu, não dorme de botina, né? Seu Salvador Lopes e sua esposa, muito obrigado pela audiência, curtindo a programação conosco. Que bom! Que vem aí Zezé de Camargo e Luciano!

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1: 7h22, é o Zezé de Camargo Luciano, aí no seu rádio, né? Vamos lembrando aqui que trabalhamos aqui desse domingo, né? Das 7h09 e do meio desse 14, nós temos encontro marcado, né? Eu aqui, você aí, aonde estiver, não importa a distância, né? Estamos junto e misturado, né? Abraço pra galera que tá ligado aí, muito obrigado. Abraço pro Tupá, Solange Antônio, lá do CDHU, da Santa Terezinha. Também por lá o Vanilda, Patrício, Lucas, o Cauane. Muito obrigado a todos pela audiência. E também já abrindo a mercearia lá, José Felipac, aí, mercearia do Bira. Um abraço pela audiência. Ligadinho conosco na 94. Obrigado pela audiência. Quem tá de folga, então, posso abrir também. O Corgozinho. Um abraço para você, Corgozinho. Família. Também seu Carlinho da Sabesp, lá da Vila Jura. Muito obrigado. O Maroca, lá do Jardim Alvorada. Muito obrigado, Maroca. Obrigado pela sua audiência aí, tá bom? Obrigado mesmo. E a gente vai agradecendo aqui também o pessoal do Sítio Fazenda, Chácara, onde tiver, né? Matão, Santa Bárbara, Santa Cruz do Lopes, Pedra Branca, Cerrado, né? Bar do Orval, Bar Morochato, Bar do Quadro. Obrigado, daqui a pouquinho falar de vocês aí, né? Daqui a pouquinho mandar um abraço para todo esse pessoal aí. Mandar um abraço lá para o Anderson e o Davi, lá do Açú, do Mercado Mazur. Muito obrigado aí, pessoal do Mercado Mazur, os açougueiros aí, né? Muito obrigado, Dona Maria Júlia também, e a criançada também usada, daqui a pouco dá um alô para vocês, tá bom? E, ah, é, isso aqui é do Rio de Janeiro, mais tarde um pouco, pegou a alta lá da pneumonia, meu amigo Roberto, daqui a pouco dá um alô para vocês, Roberto. O Celcinho Ferreira, lá do Jardim Comodoro, também já na lida por aí, né? Muito obrigado, viu? Obrigado pela companhia conosco, 94. Você, aí, nós aqui, e vem de Paulo e Paulino!
2: Olha...

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1: Canal 94, 7 horas 27 minutos, 7h27. 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Já vamos atendendo a galera que já tá participando através do WhatsApp com a gente aqui na nossa programação. Já mandou pra gente a oração de domingo, 17 de maio de 2026, o Paulo. Um abraço, Paulo, obrigado pelo carinho. Luiz Carlos da Vila Joura, o Carlinhos da Vila Joura, tá participando com a gente na nossa programação. Quem vai falar com a gente através de áudio, o nosso grande amigo e ouvinte de todos os domingos, o seu Luiz Onofre. Oi, seu Luiz, bom dia.
2: Bom dia, Dirceu. Bom dia, Marcelinho. Já tô com o rádio ligado aqui, ouvindo o programa de vocês. Tá bom? Um bom dia para vocês.
1: Tá certo, um grande abraço, seu Luiz, obrigado pela participação. Também quem tá participando da nossa programação, Adelinda da Vila Beca. Oi, Adelinda, bom dia.
3: Bom dia, tudo bem com vocês, Marcelo?
1: Tudo certinho.
3: Bom dia, Dirceu, tudo bem? Até a próxima do sorteio hoje, tá bom? Adelinda, Adelinda da Vila Beca. Tchau, tchau,
1: grande abraço, obrigado pelo carinho. Essas são as participações da nossa programação, Dirceu.
4: É, agora são 7h29 minutinhos. 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Beleza? Tá aí, aqui vamos atender a galera aqui comigo, o Marcelo já atendeu o zap da rádio, agora tem o meu aqui, né?

atender a galera aqui, a galera aqui comigo, o Marcelo já atendeu o zap da rádio, agora tem o meu aqui, né? Oi, Neia da Crabim também, lá de Ouro Verde, obrigado, Neias, muito obrigado pela audiência. Eu quero dar um abraço pra galera da Carnes Líder também, né? Seu Jefferson, aí o Vitor, né? O Augusto, a Franciele, muito obrigado. Eu dei uma renovada aqui, mas depois eu falo melhor. Mas um abraço para o Goiano também. O Goiano lá da Denise, a sua esposa Irma, né? Muito obrigado, o meu amigo Goiano. Obrigado pela audiência. E o Luizinho do Rock também, né? Da Fazenda Dorval, né? Aí o rock do Fazenda Brasil. Ah, Fazenda Brasil. Obrigado aí, Luizinho. Luizinho do Rock e toda a sua família aí. Aproveitando, mandar um abraço para Dona Chica e seu Zé também, né? Tá aí com o radião ligado aí na Fazenda Brasil. Ah, daqui nem começa a gritar Brasil.

Estou retribuindo para ela, uma abração para ela também, hein? E demais da Cana Verde, de lá de Siqueira Campo. Provavelmente Dia dos Pais vai vir abrilhantar o Dia dos Pais aqui no programa aqui, né? Vai ser de estourar a boca do balão aqui, né? Tá aí, tá. Dia dos Pais em agosto. Dia das Mães choveu muito, então atrapalhou o tempo. 8h35, mais sucesso no seu rádio. Barrerito!

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1: 8h38 minutinhos. 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Saudoso Barrerito. É conosco até as 9h. 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

0: 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Muito bom, beleza? Marcelo Moreira, tem mais alguém? Pode falar, se tiver mais alguém para falar, aproveite, porque senão daqui a pouco aperta aí, né?
1: É verdade mesmo, fica corrido o negócio.
0: É, é verdade.
1: Vamos lá, Marlene Juraci Godoy participando da nossa programação, Paulo Jaca, diretamente de Sangés, Paraná, vai falar com a gente. Oi, Paulo, bom dia.
2: Olá, bom dia, Marcelinho, bom dia, seu Dirceu.
3: Um abraço,
2: um ótimo domingo abençoado por Deus para você, tá bom? Um ótimo domingo para todos, hein? Se for possível tocar para nós, hein? Hoje não é nosso dia. Oferecer para todos que estiveram assistindo o programa aqui, especialmente para vocês da rádio, hein?
4: Bom dia, Marcelo, bom dia.
2: E um ótimo domingo a todos aí, beleza? Pelo menos escuta aqui, que é o Paulo Jaca, sem chefe. Mais obrigado. Tudo de bom para vocês aí, beleza? Um ótimo domingo para todos aí.
1: Grande abraço, Paulo Jaca, diretamente da cidade de Sangés, falando com a gente. A Isa Pereira vai falar com a gente agora. Oi, Isa, bom dia.
5: Bom dia, Dirceu, tudo bem? Estou ouvindo seu programa aqui no bairro do Cruzeiro, tá bom? Meu nome é Isa Aparecida Pereira Machado. Queria participar do sorteio do bolo de aniversário. A minha neta Maria Alice Rodrigues Machado fez aniversário quinta-feira agora, dia 14. Aí eu gostaria de participar, tá bom? Muito obrigada, Deus abençoe.
1: A Isa Pereira falando com a gente.
5: Bom dia, Marcelinho, para você também. Feliz domingo. Esqueci de te cumprimentar, desculpa aí, mas bom dia para você, Deus abençoe também.
1: Imagina, tá tudo certo. Um grande abraço para você, obrigado, viu, Isa? Um domingo abençoado para você e todos da família. Tem mais aqui, Dirceu. Bom dia, sou a Thaís Cleto da Vila Jora. Queria participar do sorteio do frango. Também aqui, confirmando a audiência, a Inês Mendes do bairro do Cerrado também, curtindo a nossa programação. Essas são as pessoas, daqui a pouquinho tem o áudio do Nelson Segurança aqui, viu, Dirceu? O pessoal que está participando aí da nossa programação. É com você, Dirceu.
0: É isso aí, agora são 8h42 minutinhos e nós vamos aí, né, trazendo o melhor da música para você. Tá? Lembrando que o bolo será sorteado no Turno do Tempo. De manhã nós não sorteio o bolo, à tarde, né, do Turno do Tempo. É, você que está aniversariando hoje, amanhã, ou ontem, aniversário ontem, está participando também, beleza? Vamos aqui agradecer a galera, tá ligado? Muito obrigado pela sua audiência. Aí agradecendo ao pessoal do Sítio Fazenda Chácara, aonde você estiver no Paranazão, em Sangés, né? Muito obrigado aí pela audiência, a todos vocês, pela companhia aqui na 94.
1: Aproveitar, Dirceu, mandar um abraço para dona Maria Antônia também na Vila Sinhá aqui, o Luiz Celso, o Luizão, a Sueli, a Catarina, o Tico, todo mundo ouve todo domingo aí o coração sertanejo, não perde um programa da
0: Quem
1: gente.
0: Quem tá ouvindo o programa também é o Tadeu ali do bairro, um abraço pro Tadeu, cliente do seu bairro, muito obrigado pela audiência e vamos trazer mais sucesso. Oh, Lisa Madrugada.
1: É o Alan Modão.
0: Modão.

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1: 8h45, 6 minutinhos. É o programa do Coração Sertanejo. Logo mais meio-dia tem o Túnel do Tempo. Vamos sortear um bolo cookie, um presente lá da padaria do Açúcar Carneiro. E também um bolo da Cofesa, ela já está do Zeca da Cofesa. Lembrando que o bolo, gente, é uma cortesia, viu? Não é uma coisa assim, né? É cortesia, né? A gente depende da cortesia para fazer o sorteio aqui, beleza? Então tá aí, explicado para vocês, tá bom? É isso aí, eu dependo também da cortesia, tá? Vamos aqui, agora são 8h47, daqui a pouquinho traz o ganhador do frango, né? O frango e um kit de verdura lá do PP Hortaliças, né? Tá aí, né? Agora são 8h47, mais modão aí para você.

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1: Oito e 53 minutinhos, né? Vamos aqui então para o ganhador da verdura, né? Primeiramente, verdura, que verdura para Maria de Oliveira Santos, morador na Vila Beca. E o frango assado para Nivaldo Lopes Machado. Seu Nivaldo Lopes Machado, vem buscar o papel comigo aqui, viu? Se não me engano, aniversariante também. Tem um monte de aniversariante hoje. Tem, passou dos 20, 30, meu Deus do céu, né? A tarde vai aumentar até o sorteio do bolo aqui, né? É isso aí, né? Marcelo Moreira, dá tempo de tocar mais uma pra nós encerrar?
2: Dá tempo de tocar o Solenia aqui, viu?
1: Solenia! Ô, Solenia, canta bonito, né?

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1: 8:57. Você vamos aqui antes de encerrar o programa, agradecer o Del Segurança pela audiência, o Zé Cássio da Tapitininga, o Hélio da Vila Jora, a dona Ana Rosa lá do Padilha do Alto, da São Pedro, o Luciano do Táxi, muito obrigado, a Neuci lá do Jardim Fronteira e a galera, né, Bairro do Orval, São Jair Teixeira e família, aí também todo o pessoal que participaram, muito obrigado pela audiência, a Zuleide e o Ricardo também.

0: A Neia lá do Jardim São Pedro. É uma galera, rapaz. O Zé Cantor lá, né? Do Tchê Show. É, Tchê Sucesso, né? O Lázaro Santos também, muito obrigado. O Zé Batata e a Glória lá da Santa Terezinha. E todos aí que. O seu Zeca da Confesa, muito obrigado. Meus colaboradores dos aniversariantes. O Nelson Segurança, né? Muito obrigado aí, viu? Marcelo Moreira,
1: Dirceu.
0: você ainda vai descansar, eu ainda tenho mais uma
1: Você tem
0: empreitada,
1: mais
0: né?
1: ainda. Vem meio-dia para fazer o túnel do tempo juntamente com o Léo Medeiros, né, Dirceu? Gente, um grande abraço para todos vocês. Um domingo abençoado por Deus. Eu tô de volta na próxima quarta-feira, então, a partir das 6 horas da manhã, com o programa Manhã Sertaneja, que já é sucesso na grade da 94, graças a Deus. Dirceu, um bom programa para você à tarde e a todos. Um beijo, muita paz, saúde e amor no coração. Tchau, tchau, até quarta.
0: Beleza! É, muito obrigado, meus amigos, minhas amigas. Primeiramente, obrigado, meu Deus, por dar esse dom de falar, expressar aqui com os ouvintes, né? De respirar meu ar. E tá aqui todo domingo com vocês, com chuva, com sol. Estamos aqui logo mais meio-dia. Eu e o meu Léo Medeiros. Até lá. Tchau, tchau.

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0: Legal, gente! Aquele abraço! Opa, tô chegando! Yeah. Alô, meu povo! Eita, obrigado, gente! Obrigado pelo carinho, pela audiência. Estamos chegando para Paradão Sertanejo, em Zona Gostosa, domingo, hoje 17, hoje, né? Hoje, 17 de maio de 2026. Eita! A Rânia tá lá do outro lado, lá. Eita! Tá atrás da porteira.
1: Bom dia! Atrás da porteira.
0: Rapaz. Chegou a menina, rapaz.
1: Tudo bem com vocês? Bom dia, Rafa. Rafa falou bom dia também.
0: Bom dia. Bom
1: dia. Eu vou traduzindo o que ele fala hoje.
0: Tá bom? Eita, obrigado pelo carinho, pela sua participação aqui no Paradão Sertanejo, querida. Sempre junto com a gente, levando alegria, descontração, a música sertaneja para todos, povão querido, vestindo a camisa e tirando o chapéu. Curtindo o Paradão. Vem com nós, três. Olha, Zé, tem 50 anos no Paradão Sertanejo hoje, viu? Ó, pro sortear hoje, né? É 50 aí, do Paradão pra sortear pra vocês, né? Daqui a pouquinho, mais um frangão pra desossar do supermercado Frei Caneca, Esquirão da Rodoviária de Tararé. Opa! Vamos chegando com os assadão aí de primeira, rapaz! Opa, vamos lá que tem! Ah, tem mais também, ó, tem mais aqui, ó. Modão Sertanejo com nós mesmo, rapaz do céu. Olha, pedi um modão aqui, chique, arrojado, liberado a linha a partir de agora, 3532-6081, que é o WhatsApp da 94 para você mandar o recado, falar comigo, vestir a camisa, tirar o chapéu, curtir um modão, de repente embolsar cinquentão, de repente desossar um frangão, vem pro Paradão, o negócio tá bom. Opa, domingão eu vou vestindo a camisa e tirando o chapéu também. 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

0: 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Vamos embora que o trem tá arrumado. 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Vamos chegando com os homens, é bom. Olha aí, 9 horas e 16 minutos agora, 9 e 16. Muito obrigado vocês pelo carinho. Vamos começar o paradão. Vamos, a sua calmadão. Tá animado, Bia? Tá animado? Tá.
1: Opa! Que essa chuvinha aí dá uma vontade de dormir, né?
0: Dá, você tá comigo com os olhos fechados, eu tô aberto mesmo. Eu tô mesmo, percebendo,
1: eu tô aqui meio que fechando.
0: Eu tô percebendo, percebendo.
1: Agora já passou que eu passei meu gloss, agora já tô aqui.
0: Tá com os olhos fechados, eu tô aberto, meio que cega.
1: Meio que cega.
2: Tá chovendo aí, aqui tá chovendo.
0: Não, tá acelerando, tá acelerando.
1: Essa chuvinha é bom pra duas coisas.
0: Mais dúvida. Dormir. Tá vindo, tá chovendo?
1: Olha lá. Viu, essa chuvinha é bom pra duas coisas, dormir e...
0: aumentar a família.
1: Comer, guri, olha lá.
0: Também, é verdade.
1: Comer.

0: É. Tá bom, então, ali você que tá ligado, Paradão Sertanejo, vem com nós. Vem com nós, 3532-6081. Você vai mandar o recadão, vai falar comigo, vai vestir a camisa, vai tirar o chapéu, vai concorrer a 50 no Paradão Sertanejo, final do programa de hoje. Vai concorrer o frangão pra desossar no supermercado Frei Caneca. Vamos chegando com o trem, tá arrumado.
1: Aô, Donizete!
0: Vamos chegando, que é nóis, companheiro. 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Vamos lá. Olha aí, 9h18. Vem chegando quem no Paradão? Quem no Paradão agora?
2: Moda boa, moda, né? Boa. Vem chegando Gian Giovanni, Bruno Marrone com Favo de Mel.
0: Aô, Favo de Mel, Bruno Marrone, Gian Giovanni.

0: 21 no Paradão. Opa, G. Giovanni, Bruno Marrone, eita! Você que tá ligadão com nós aí, obrigado, gente. Povo querido, um abraço a vocês, curtindo o Paradão Sertanejo. Você, minha amiga, dona de casa, meus amigos trabalhadores do sítio, da fazenda, da chácara, lá de todo o Brasil, curtindo o Paradão, muito obrigado. Me dando carona no seu carro, obrigado pela carona. E vamos falar com esse povão querido, vestindo a camisa e tirando o chapéu. Alô, bom dia, oi!
1: Olá, bom dia, Magalhães Donizete.
0: Bom dia.
1: Bom dia. Bom dia, Rafa. Um ótimo domingo para todos vocês, hein? Se for possível tocar para nós, hein? Hoje não é nosso dia. Oferecer para todos que estiverem na escuta do programa, especialmente para a turma de Sengésica e para vocês, vocês da rádio.
0: Muito bem. Abraço, povo querido de Sengésica.
1: Um ótimo domingo para todos vocês.
0: Para o senhor também. Muito obrigado. Aê, obrigado.
1: Obrigado.
0: Povo querido, fala comigo. Vamos lá, alô, bom dia. Oi.
2: Bom dia, Magalhães Donizete.
0: Bom dia, querido.
2: Coloca aquela música lá pra mim ouvir. É...
0: Qual?
2: Você maltrata com Christian Ralph e o Eduardo Costa.
0: Certo.
2: E coloca a Ana Júlia aí no sorteio do
0: já
2: frango.
0: Tá no sorteio.
2: Ana Júlia Guiar Spitz. Manda um abraço pra Rani, pro Rafinha. Outro. E pra você. Manda um abraço aqui na Pauliceia.
0: Então todo mundo na frente.
2: Eu visto a camisa e tiro o chapéu pro seu programa.
0: Muito
2: seu
0: obrigado.
2: Programa tá muito top. Eu sou muito, eu sou muito fã do Rafinha também. Eu gosto
0: oi,
2: muito dele.
3: Manda um abraço também.
0: Obrigado, viu? Obrigado, querida. Obrigado pelo top. O que é top, Rani?
3: Não sei o que é top. Top é um negócio muito bom.
0: Ah, muito bom. Aí, pai, tá
3: fã também.
0: Olha só, vamos lá. A gente falando comigo, vamos lá. Opa, alô, bom dia, oi.
4: Bom
0: alô.
4: Dia, Donizete.
0: Bom dia.
4: Tô ouvindo o teu programa.
0: Obrigado.
4: E gostaria de participar do sorteio.
0: Olha que bacana, tá participando.
4: Um ótimo domingo pra você e pra família.
0: Obrigado.
4: E pra Rânia também.
3: Opa, pra você também.
0: Pra família do senhor também. Muito obrigado. Certo, então, combinado aí. Vamos lá, povo querido, fala comigo. Alô, bom dia.
5: Oi, Donizete.
0: Oi.
5: Tudo bem com vocês? Eu queria participar do sorteio. Tira a camisa e tira o chapéu. O Paradão Sertanejo. Meu nome é Leandro Macamargo. Abraço, tchau, tchau.
0: Ô, Leandro, obrigado aí. Ó, o René, mandando um abraço pra você, tá bom?
3: Um abraço.
0: Ah, vamos lindo. Falar comigo. Povo querido, alô, bom dia. Oi.
6: Bom dia, Donizete. Bom dia, Rânia. Que Deus abençoe vocês e seus ouvintes. Em nome de
0: obrigado.
6: Jesus, sou Carlos Bueno. Aqui
0: obrigado,
6: do
0: Carlos.
6: Jardim São Pedro.
0: Opa!
6: Chovendo São muito Pedro. Por aqui. E por aí, como é que tá? Frio um bocado, né?
0: Aí, tá chovendo.
6: Glória a Deus por tudo. É, quero participar do sorteio, hein? Coloque meu nome aí, tá bom?
0: Tá certo,
6: e eu vou pedir uma música. Pode não sei pedir. Se vocês tocam louvor, mas eu,
0: olha,
6: eu quero
0: ouvir aí, se mas
6: possível.
0: De repente...
6: Louvor Aliança, se isso não for amor. Ofereço pra minha esposa Lina, pra minha mãe Lídia e pro meu pai João Davi e pra todos os meus filhos e os ouvintes.
0: Muito
6: que Deus
0: bem.
6: Abençoe.
0: Amém, obrigado, companheiro. Um abraço, viu? Povo querido falando comigo no Paradão. Muito obrigado. 9h24. Opa, 9h24 agora. Vou trazer mais um grande sucesso sertanejo. Destaque de todo o Brasil, para toda a família sertaneja. Lembrando que você mandando seu recado. Não fala comigo, vestindo a camisa, tirando o seu chapéu, curtindo o modão, participando do Paradão Sertanejo. Não fala comigo. Vai concorrer R$50 no final do programa. Será transmitido pelo Instagram do Paradão Sertanejo também, tá? Ó, e mais um frangão pode soçar dos supermercados Frei Caneca. Vamos lá, tem moto sertanejo, vamos lá, eita! A outra em 9h25, vamos trazendo quem?
3: Eduardo Costa, você maltrata mais o Ralf.
0: Você maltrata mais o Ralf. Ralf, Eduardo, vai com o Ralf. Ralf, eita. Ela puxa outra linha, né?

0: Eduardo Costa e Ralf, rapaz. Olha aí, Zé, você que tá ligado no Paradão Sertanejo, 9 horas e 28 minutos, 9h28 agora. Muito obrigado vocês pelo carinho, tá bom, gente? Povo querido, ó, mandando um recado pra gente. Se não der problema, um recado, só avisar, viu? Manda um recado pra nós aqui, vamos lá. Vamos falar comigo, alô, bom dia, oi. Você que tá em casa curtindo nós, 9h28, muito obrigado pelo carinho da audiência aqui no Paradão Sertanejo, tá? Alô, bom dia.
1: Bom dia, Donizete. Aqui é a Lucilene Santos, quero participar do sorteio.
0: Oi, Lucilene.
1: Bom domingo a todos.
0: Obrigado, querido, pra você também, tá? Pra toda a família, muito obrigado pelo seu carinho, pela sua audiência. Vamos torcer pra você também. Vamos lá, alô, bom dia, oi.
2: Bom dia, meu nome é Donizete, sou a Lucilene de Sem Gesso. Gostaria de ouvir uma música com Zezé de Camargo e Luciano, Quem Sou Eu Sem Ela. Ofereço para todos os ouvintes e vocês da rádio. Eu visto a camisa, tiro meu chapéu para o Paradão Sertanejo.
0: Aí,
2: um bom domingo a todos.
0: Obrigado.
2: Um abraço. Tchau, tchau.
0: Tchau, querido. Obrigado, povo querido. Sem gesto. Obrigado, Zé. Vamos lá, povão querido. Vamos falando comigo, vestindo a camisa e tirando o chapéu. Alô, bom dia. Oi.
3: Bom dia, Donizete. Bom dia, Rânia. Bom dia, Rafa. Meu nome é Daiane Cristina Camargo e eu gostaria de participar de sorteios.
0: Oi, Daiane.
3: Vista a camisa e tira o chapéu para o Paradão Sertanejo.
0: Muito bem.
3: Um abraço a todos.
0: Aí, tchau, pra tchau. Você. Tchau, querida. Obrigado, Daiane. Participando, torcendo pra Daiane também. Mas a gente fala comigo. Alô, bom dia. Oi.
4: Deus é bom. Bom dia.
0: E muito bom.
4: Carlinhos da Vila Jura.
0: Ô, Carlinhos, diga aí. Vila Jura, Deus é bom e muito bom. E poderoso, né? O Deus está sempre à frente. A gente com Deus se constrói, sem Ele se destrói. Essa é a verdade. Toda maldade que penso sobre a gente, tento fazer com a gente, tenho certeza, se não paga hoje, amanhã ou depois, está pagando em dobro, né? Olha aí, gente, falando comigo, porque Deus está sempre junto conosco, né? Falando comigo, alô, bom dia, oi.
5: Bom dia, aqui é o João da Vila Jura.
0: Ô, João!
5: Queria participar do sorteio de vocês aí.
0: Tá participando, João.
5: Tô ligado no programa aí.
0: Obrigado, João Vila Jura, povo querido. Tô obrigado a vocês aí em casa, tá? Curtindo o Paradão demais, povo querido. Alô, bom dia, oi.
6: Bom dia, Donizete Magalhães, a Rânia, Rafinha.
3: Bom dia.
6: Parabéns pelo programa, irmão.
0: Obrigado, companheiro.
6: Eu visto a camisa e tiro meu chapéu para o Paradão Sertanejo.
0: Obrigado.
6: É meu nome no sorteio aí, Alexandre Carvalho.
0: Ô, Alexandre.
6: Devia pedir uma moda aí do João Carreiro, João Carreiro e Capataz. Volta pro meu coração, se possível.
0: Muito bem.
6: Um abraço, meus irmãos.
0: Aê, olha aí, obrigado pelo carinho, um abraço pra você que tá curtindo o Paradão Sertanejo. Mas aí, bom, querido, ligado comigo, mande seu recado, falem comigo no vestindo a camisa e tirando o seu chapéu. 9 horas e 30 minutos, tem moda sertanejo, vem quem agora no Paradão, vamos lá, vamos puxar o modão, hein, quem é o dono da moda?
3: Zé Neto e Cristiano, quase todo dia.
0: Zé Neto e Cristiano, quase todo dia.
3: É música novona, hein?
0: É novona, tipo nós, hein,
3: mano? Tipo nós.

Zé Neto e Cristiano. Opa, 9h34 agora. Opa, você que tá ligadão aí. Acompanhando o Paradão Sertanejo, né, gente? Obrigado pelo seu carinho, tá? Gente, falar pra vocês aí, ó, ligadão no Paradão Sertanejo, curtindo nós. Ah, um abraço quero mandar pra todos de Riversul, no Paraná, aqui em São Paulo, né? Estado de São Paulo, Riversul, muito obrigado, povo querido aí de Riversul que tá ligado com a gente. Muito obrigado, viu, gente? Vamos falar comigo, vamos vestir a camisa, vamos tirar o chapéu. Opa, 5 andão pro sorteio hoje. Tem um frango.

0: Bom
1: A todos aí da
0: dia.
1: rádio, aí. Aqui é o João
0: Obrigado
1: Rodrigues, do Jardim Palucéia. Quero participar do sorteio. Visto a camisa aqui do Chapéu Paredão, sertanejo. Coloca o nome da minha mãe também no sorteio, Marisa Santos. Está escutando aqui também, está na audiência.
2: Muito bem, obrigado. Um abraço para vocês aí, tá? Vila. Aqui em cima, aqui, muito obrigado, povo querido aí, da Pauliceia. Eita, muito obrigado, gente. Vamos falar comigo, alô, bom dia, oi.
3: Ô, Donizete Magalhães.
2: Ô,
3: bom dia.
2: Bom dia.
3: Cabelo, Leleiro.
2: Diga, companheiro.
3: Tamo na escuta.
2: Obrigado.
3: Coloca nós no sorteio aí.
2: Tá no sorteio,
3: valeu.
2: Já. Valeu, obrigado, Cabelo. Nem Cabelo, obrigado. Abraço aí, Leleiro de primeiro. Vamos lá. Tem mais? Alô, bom dia, oi.
4: Bom dia, Donizete Magalhães. Bom dia, Rânia.
0: Bom
4: aqui
0: dia.
4: Quem fala é a Maria Júlia.
2: Ei, Maria
4: Moro
2: Júlia.
4: Próximo ao Mercado do Preto.
2: Que bacana.
4: Gostaria de participar de todos os sorteios. E eu tiro o chapéu e visto a camisa para o Paredão Sertanejo.
2: Ei, obrigado. Vestiu a camisa e tirou o chapéu para o Paredão Sertanejo. Obrigado, querida. Fala comigo, bom dia, oi. Alô.
5: Bom dia, Donizete Magalhães.
2: Bom dia.
5: Bom dia, Rafa. Bom dia, Hank.
0: Bom dia.
5: Tudo bom com vocês aí?
2: Opa, tamo
5: muita
2: bem.
5: Chuva, né? Mas tá bom, né?
2: Tá molhado, mas tamo bem.
5: Por nós. Você tem que só agradecer, né?
2: Verdade.
5: E toca uma Madonna pra nós aí. E manda um alô aqui pra nós no Jardim Alvorada aqui. E manda um alô ali pra turma do Lelo.
2: Certo.
5: Alô?
2: Aí.
5: E toca a moada do Léo Magalhães pra nós e alô. Quem tá falando é o Primo Gilmar. Um abração pra vocês e Deus que abençoe vocês bastante.
2: Aí, Primo, velho. Obrigado pelo carinho, audiência do programa aí com nós, né? Um abração e o pessoal do Lelo. Obrigado. Tem mais falando comigo no Paradão? Vamos lá, opa, vamos lá. Alô, bom dia.
6: Bom dia. Bom dia, aqui é o Dolinho, o Jardim Santa Terezinha. Manda uma música pra nós aí, fazendo um favor aí. Pode ser aí, Melonado José Rico aí. Não é José Rico, não. Teodoro Sampaio, Morena Criminosa.
2: Eita.
6: Mandar pra ela lá em Mato Grosso. Ela tá ouvindo, eu tenho certeza que ela tá lá.
2: No Acabei Mato
6: de conversar
2: Grosso.
6: Com ela agora há pouco.
2: Aqui
6: essa Terezinha aqui, eu, meu irmão aqui e minha cunhada. Beleza?
2: Certo, então.
6: Bom domingo a todos, Deus abençoe vocês aí.
2: Muito bem, lá em Mato Grosso, curtindo nós na internet. Abração pra vocês, o que quer? Ale, tá, vamos lá, mais gente, vamos lá. Fala comigo, bom dia, oi.
7: Bom dia, Donizete. Bom dia, Renato.
0: Tudo ótimo.
7: Bom domingo pra vocês, tá bom?
2: Obrigado.
7: Desculpa, pensei que vocês não estavam. 94 FM é um.
2: Ah, não tava ouvindo.
7: Tá bom, junto com o Donizete.
2: Mas tá bom.
7: Tá bom?
2: Mas estamos sempre ligados.
7: Saudade de você, linda. Te adoro muito.
2: Obrigado.
0: Saudade também.
7: Que já partilha isso.
2: Isso.
7: Com o Donizete, tá bom?
2: Obrigado, linda.
7: Música. Penido e carinhoso.
2: Ah, penido e carinhoso. Eita.
7: Tudo mais com a minha aberta e pra vocês na rádio.
2: Tá certo, então, Adelina. Obrigado.
7: Vou participar todo esse sorteio hoje, tá bom?
2: Ah, tá com nós. Adelina, opa, participando.
7: Não é pena que tchau, tchau. Deus.
2: Tchau,
7: mais.
2: Querida. Povo querido da Vila Beca, muito obrigado. Mais gente, fala comigo no Paradão. Bom dia, oi.
8: Bom dia, Dona José Magalhães. Quem fala é Paulo Henrique Ferreira. Queria participar do sorteio aí. Desejar um bom domingo a todos.
2: Paulo Henrique Ferreira, opa, tá curtindo o Paradão Sertanejo. Rubão, querido, falar comigo, alô, bom dia, oi.
0: Bom dia, Donizete Magalhães.
2: Bom dia, querida.
0: Rânia.
9: Bom dia.
0: Eu visto a camisa e tiro o chapéu para o Paradão Sertanejo.
2: Obrigado.
0: E quero aproveitar e mandar os parabéns para minha filha, Maria Júlia, que sempre está enviando áudio, está sempre participando do seu programa todos os finais de semana.
2: Muito obrigado.
0: Na terça-feira, ela completará 11 anos.
2: Olha que bacana.
0: E ela é a luz da nossa casa.
2: Que bacana. Ó, um abraço para ela, Deus ilumine bastante, que esse aniversário seja um aniversário de muitos e muitos e muitos e muitos e muitos anos. Sinceros votos aqui do Paradão Sertanejo, tá bom, querida? Um abraço a vocês, obrigado, gente. Povo querido, fala comigo no Paradão. Alô, bom dia, oi.
10: Bom dia, Donizete, bom dia,
2: oi.
10: Rânia. Me chamo Silene da Costa Machado. Gostaria de participar do sorteio, moro na Vila Osório.
2: Aí, Vila Osório, muito bem. Povo querido da Vila Osório, Jocilene, todos os vizinhos da Jocilene, todo mundo curtindo o Paradão. Então, obrigado, gente, vamos lá falar comigo. Alô, bom dia. Alô.
11: Bom dia, Donizete Magalhães e Rânia, aqui é o Maurício Rodrigues. Mando um beijão especialmente para o meu bombonzinho Joelma, minha filha Rafael, meu filhão Gustavo.
2: Eita.
11: Toca uma musicão do embaixador ali para nós, Gustavo Lima, retrovisor.
2: Eita. Aê, obrigado pelo carinho, audiência no Paradão, tá bom, companheiro? A gente fala comigo no Paradão, bom dia, oi!

0: Bom dia, Donizete.
1: Bom dia, Rânia. Bom dia, Rânia.
2: Bom dia.
0: É o Nelson de Oliveira, Nelson Segurança.
1: E esse é o Nelson, sorte o verbo aí, vamos lá.
0: Com muito prazer que mando esse áudio aqui mais uma vez e temos na escuta no maravilhoso programa.
1: Obrigado.
0: Todo final de semana tamo junto.
1: Muito
0: misturado. Nelson de Oliveira.
1: Eita.
0: Manda um alô pra nós aí, tamo junto aí, coloca no sorteio.
1: Tá no sorteio, Nelson. Tô torcendo pra
0: você. E parabéns pela equipe, felicidade e sucesso para vocês três.
1: Obrigado.
0: Aí. Pra você, pra Rani e pro Rafa.
1: Muito bem.
0: Felicidade, Deus abençoe.
1: Tá certo.
0: Ganhei o sorteio, quero ganhar sorteio aí, tá bom?
1: Eita. Um abraço, tchau. Vamos torcendo pro senhor aqui, Zonerto. Muito obrigado, viu? Ô, querido, fala comigo. Alô, bom dia. Oi.
3: Bom dia, Donizete. Bom dia, Rani.
2: Bom dia.
3: João Batista Vila Beca.
1: Opa.
3: Visto camisa, tio chapéu para fazer um sertanejo.
1: Epa.
3: Põe aí um sorteio aí.
1: Tá um sorteio, Vila Beca.
3: Uma música do Amado Batista. Pititica.
1: Como é que é? Pititica. Tá certo, Amado Batista, mais Amado Brasil, né? 1900 é alguma coisa pra trás. Vamos lá, mais gente, fala comigo. Alô, bom dia, oi.
4: Bom dia, Donizete Magalhães.
1: Bom dia.
4: Da mesa, tiro meu chapéu. Esse programa é maravilhoso ao domingo e durante a semana, né? Quero participar de todos os sorteios aí. E um bom domingo a todos, né? Com a paz no coração de todos.
1: Obrigado, companheiro. Um abraço pra você também, toda a família. Curte Paradão Sertanejo. Vamos lá, gente, fala comigo. Alô, bom dia. Oi.
5: Bom dia, Donizete Magalhães. Meu nome é Isabel Oliveira Dias. Eu queria participar de todos os sorteios.
1: Oi, Isabel.
5: Revista Camisa e tira o chapéu para Paradão Sertanejo.
1: Obrigado, querido. Um abraço pra mamãe, pro papai, todo mundo curtindo Paradão. Vamos lá. Tem mais? Daqui a pouquinho, porque eu vou falar agora pra você. 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Rapaz do céu. 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Vamos lá. Opa,
6: apaixonado.
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2: No jeito do povão.
1: Eita, menina, fala bonito. Vamos, André.
7: Eu já percebi que
1: a Trem arrumado, né, gente? 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Vamos lá. 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Vamos chegando que o homem é bom, rapaz. A outra é arrumado. 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
1: 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Fala comigo, Isis. Vamos lá. Tem na beira do... 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
1: Vamos lá, opa! 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Das 9 da manhã, 10 para as 10 da manhã.
2: 10 para as 10.
1: 10 para as 10. O copo eu bebo, se tocar sanfona eu danço. Toca sanfona, eu.
2: Olha lá, e quer que eu toque sanfona?
1: A mulher no gagaita das costas não toca. Isso, ó. Então, vai então.
2: Olha então. É só um acessório.
1: Uma toda skinny. 180 abaixo.
2: Okay.
1: Ela sai torta, a gaita.
6: É
1: marca
6: de bolacha
1: aí. É, gaita é bom que ela
2: gaita também, né?
1: Essa gaita é pra tocar doce, tipo o caminho da fronteira. Acabou com o velho que deu os dedos enrolados no botão da gaita. É, não é fácil não, viu? Em 9 horas e 50 minutos.
2: Aí eu te pergunto, é bolacha ou biscoito?
1: Ah, eu não sei. Depende de ver se o pacote é transparente. Vamos socar o modão, vamos lá.
2: Bora! Vamos lá.
1: Quem vem chegando para Dança Sertanejo?
2: Vem chegando música boa, Leonardo Eduardo Costa. Quem será seu outro amor?
1: Aô, Leonardão, Eduardão, quem será seu outro amor?

0: Aê, Eduardo e Leonardo, quem será seu outro amor? Eita, você ligadão comigo aí, obrigado, gente, obrigado pelo carinho, povão querido, vamos falar comigo, vamos lá, vestindo a camisa, tirando o chapéu, curtindo o paradão, vamos concorrer cinquentão, daqui a pouquinho vou sortear pra você, e será pelo, transmitido pelo Instagram do Paradão Sertanejo, tá bom, viu, gente? Ah, eu ganhei semana passada cinquentão, ah, mas quem ganhou cinquentão semana passada? Ah, tá no Instagram, viu? Arroba o Paradão Sertanejo, tudo junto, tá? Arroba o Paradão Sertanejo, tudo junto, não é no Instagram da rádio, tá? É arroba o Paradão Sertanejo, tudo junto, no Instagram do Donizete Magalhães do Paradão, tá? Arroba o Paradão Sertanejo, tudo junto, tá bom, gente? Você vai ver lá quem ganhou, quem não ganhou, tá bom? Sorteio ao vivo, transmitido, tá? Ó, vou falar pra vocês aí, ó, tem um frangão pra desossar do supermercado Fricaneca, esquilão da rodoviária de Itararé, e R$50 o programa, tá bom? Vamos lá, manda seu recado, fala comigo, visto a camisa e tira o meu chapéu, bom dia! Alô.
1: Bom dia, Donizete Magalhães. Bom dia, Rafinha. Bom dia, Rânia.
2: Bom dia.
1: Tudo bem por aí?
0: Nós estamos.
1: Muita chuva, muito frio.
0: É, tá molhando um pouco.
1: Tá esquentando. Aqui, Rita de Cássia Ferreira, do CDHU Ponte Seca, passando para registrar minha audiência de todo final de semana.
0: Muito obrigado.
1: E desejar que Deus abençoe grandemente a vida de vocês.
0: Obrigado, querida.
1: Que Jesus esteja nos nossos corações.
0: Muito obrigado.
1: Para todo sempre.
0: Amém.
1: Quero obrigado. Participar dos sorteios. Um forte abraço meu e fiquem com Deus.
0: Amém, querida. Muito obrigado. Aí, fica com Deus também. Bom domingo. Vamos torcer para você também. Opa, mais gente falar comigo. Bom dia. Oi. Alô.
3: Bom dia, Donizete. Bom dia, Rani. Aqui é o Jorge Salles. Gostaria de participar do sorteio. Um abraço a todos. Vista a camisa e tira o chapéu para dar um sertanejo.
0: Muito bem, Gerson Salles. Muito obrigado. Grande abraço para você. Vamos torcendo para ele também. Gente, fala comigo. Bom dia. Oi.
4: Bom dia, Donizete. Bom dia, Rony.
0: Bom dia,
4: Helena Aparecida Dias com Samuel Alves. E gostaria de participar de todo o sorteio da rádio. Um ótimo final de semana a todos vocês aí. Com certeza tiro meu chapéu para o seu programa.
0: Obrigado, querido. Um abraço. Vamos torcendo para ela também. Povo querido, fala comigo. Bom dia. Alô.
5: Bom dia. Bom dia. Aqui é o Edson.
0: Oi, Edson.
5: Põe o meu nome no sorteio aí.
0: Tá no sorteio, Edson.
5: E troca uma música pra nós aí. Eduardo Costa, Amor do Violeiro.
0: Amor do Violeiro. Muito bem, obrigado pela sua participação. Vamos trazendo mais gente, falando comigo. Bom dia, oi. No Paradão Sertanejo, obrigado pelo seu carinho, tá? 9h56 agora. Eita, rapaz! 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
1: 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Opa, vamos lá. 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

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Moda sertaneja, Rafael, que vem chegando no Paradão. Vamos lá. Vamos ver aqui. Opa, opa, opa, opa. Vamos trazer aqui. É o Rick Renner. Ah, não enxerga. Amor de violeiro, Edu.

0: Eduardo Costa, amor de violão, rapaz, modão chique, arrumado, eita. Fala aí pra você que tá ligado comigo no Paradão Sertanejo, muito obrigado pelo carinho. Gente, eu quero falar aqui da campanha do Agasalho 94, tá bom? 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
0: uma
1: que você calça, não usa,
0: uma meias. Que possa aí amenizar o frio, tá?
1: Não tem sexo nem tamanho, pode ser de 0 a 100 anos.
0: 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Quero agradecer a nossa diretora, presidente, dona Vira Fadel, a dona Bila, né? 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Então, obrigado a vocês pelo carinho, né? Ligados aí com a gente, acompanhando a gente esse domingo de manhã. Então, peço a vocês em casa, minha amiga dona de casa, meus amigos trabalhadores, tem uma blusa aí, não tá aqui, eu não uso. Vamos fazer a campanha do agasalho aí do ano aqui na 94. Vamos para trazer no horário comercial, tá bom? Vamos trazendo aí também, chapéu também já é diferente, né? É pra tirar o frio, né? Chapéu já é mais status, né? Tá bom?
1: Chapéu aí, gente. É pra coisar o sol, né?
0: Não é pra rodeio, pra toreada, coisa de tarde. Verdade. Então tá bom. Então tá bom, gente. Tá todo mundo convidado a participar da campanha do agasalho 94, tá bom? Gente, povão querido, vamos falar comigo. Alô, vestindo a camisa e vamos tirando o chapéu. Alô, bom dia.
2: Bom dia, Dona Zete. Bom dia, Rania. Rogério Matos Vilosório. Estamos Rogério aqui de novo.
0: Manda lá.
2: No programão.
0: Obrigadão.
2: Camisa e tira o chapéu.
0: Eita.
2: Nem que chova.
0: Sobe lá fortinho aqui dentro. Rapaz. Um abraço pro senhor aí, muito obrigado. Vamos falar comigo. Alô, bom dia. Oi. Alô.
3: Bom dia, Dona Izete.
0: Bom dia, querida.
3: Eu visto a camisa e tiro o chapéu pro programa de vocês aí.
0: Obrigado.
3: E quero mandar os parabéns pro meu marido que tá fazendo aniversário hoje.
0: Opa!
3: Paulo Ricardo da Cruz.
0: Ô, Paulo Ricardo!
3: Bota ele no sorteio pra nós e Dona
0: Izete. Já tá participando aqui. Muito obrigado, e Paulo Ricardo, pelo apagando velhinha. Parabéns, felicidades. Vamos lá, gente, falar comigo. Alô, bom dia, oi.
4: Bom dia, Dona Izete Magalhães.
0: Bom dia,
4: Rony.
1: Bom dia.
4: Meu nome é Rosinha Aparecida Lemos Amaral. Gostaria de participar de todos os sorteios.
0: Tá participando do Paradão.
4: Tira o chapéu para o Paradão Sertanejo.
0: Obrigado, querido. Um abraço. Vamos torcer para também participando do sorteio do Paradão Sertanejo. Vamos lá, gente. Fala comigo. Bom dia. Oi.
5: Bom dia, Dona Zete, Rafael e Rania. Quero ouvir uma música com Léo Magalhães, O Réu. Ofereço para todos os ouvintes. Quero participar do sorteio. E tiro o chapéu e vista a camisa para o trio do Paradão Sertanejo. O nosso melhor programa dos nossos finais de semana. Parabéns pelo programa. Show de bola, como sempre. Tamo juntos. Paulo Geral, meu sincero abraço e tudo bom.
0: Alô, Paulão, aumente o volume que eu vizinho escuto, companheiro. Um abraço.
6: Alô, potência.
0: Cabanão, mundão, cabanão.
1: Do jeito do povo.
0: É nóis, rapaz. Eita, obrigado pelo carinho. Povo querido falando comigo daqui a pouquinho, porque agora vamos trazer um grande sucesso sertanejo. Quem vem chegando no Paradão agora?
1: Zezé de Camargo e Luciano, deu ocupado de novo.
0: Aê!
1: Junto com Marília Mendonça.
0: Zezé.

0: Oi, Zezé de Camargo Luciano, deu ocupado de novo. Rapaz, vamos ver um chique, hein? Arrepiado o negócio aí, rapaz. Opa, o negócio tá bom. Tá bom demais. Tem gente falando comigo? Paradão. Eu vestindo a camisa, tirando o chapéu. Opa, cinquentão do Paradão pro sorteio de hoje. Ai, do Paradão, mais um frangão para desossar. 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Vamos lá, opa. Vamos falar comigo. Alô, bom dia.
1: Bom dia, Dona Izete. Meu nome é Arthur Alves Oliveira. Eu gostaria de participar de todos os sorteios. Eu visto a camisa e tiro o chapéu. Do Paradão Sertanejo. Ótimo.
0: Obrigado.
1: Domingo a todos. Abraço, tchau.
0: Tchau, Arthur. Obrigado. Arthur, está correndo no Paradão, tá bom? Mais gente, fala comigo. Alô, bom dia. Oi. No Paradão Sertanejo, você ligadão comigo aqui, acompanhando a gente. 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

0: 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Mas que negócio, questão de amizade, vamos lá. 10 horas, 12 minutos agora, 10 e 12 no Paradão Sertanejo. 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Rapaz, vamos, Adri. 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
1: É o canto dele.
0: 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Vamos lá! 10 e 14 do Paradão, vamos trazer moda, quem vem chegando, quem canta no Paradão Sertanejo, vai, né? Vamos lá!
2: Moda boa chegando com Mato Grosso e Matias, não desligue o rádio.
0: Ô, Mato Grosso e Matias,
2: é o não sinal,
0: desligue,
2: né?
0: O rádio!

0: Mato Grosso e Matias, não desligue o rádio. Opa, você que tá ligado comigo aí, um abraço pra você. Muito obrigado pelo carinho, povo querido, curtindo a gente. Manhãzona gostosa, ó, concorrendo cinquentão no Paradão Sertanejo de hoje. Além do programa, olha mais um frangão pra desossar e milheiro de terra pra nagem, os homens que derruba até barranco. 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Gente, falando comigo, vamos lá no Paradão. Opa, muito obrigado pelo seu carinho, sua audiência no programa. Alô, bom dia. Oi.
1: Bom dia, Domingos Magalhães.
0: Bom dia.
1: É a Bruna Carolina Soares. Eu quero escutar uma música do Leonardo, Tapas e Beijo.
0: Tapas e Beijo?
1: Quero participar de todos os sorteios.
0: Do Paradão, você está participando, querida. Daqui a pouquinho nós vamos realizar o sorteio aí do Paradão Sertanejo, tá bom? Tem gente falando comigo no Paradão. Bom dia, oi!
2: Bom dia, Donizete Magalhães. Bom dia,
0: querida.
2: Aqui é Jair Diniz. Eu quero participar do sorteio.
0: Participando.
2: Um abraço aqui para Novo Horizonte, que está todo mundo ouvindo o Paradão Sertanejo.
0: Obrigado.
2: Bom dia para vocês.
0: Povo querido do Novo Horizonte, muito obrigado a vocês. Nosso abraço. Fala comigo. Bom dia, oi!
3: Bom dia, Donizete Magalhães.
0: Bom dia,
3: Rafa e Rânia.
4: Bom dia.
3: E o Jesus Rafael por aqui, sintonizado na programação.
0: Aê, Jesus.
3: Do Paradão. Visto minha camisa e tiro meu chapéu. Arro!
0: Aê, Jesus, obrigado. Obrigado.
4: Tem uma voz de locutor também.
0: Tem uma voz onde, né? Firme, homem. Firme na direção, firme na goela. Fala bonito, vamos lá. Povo querido, muito obrigado a vocês. 10h20 do Paradão Sertanejo. Tem que estar ligadão aí comigo, acompanhando a gente, manhãzona gostosa, tá bom, gente? Um abração a todos vocês. Gente, falar pra vocês aqui ligadão comigo, ó. 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Vamos lá! 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

0: 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Vamos lá! 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Vamos trazer moda. Quem vem no Paradão Sertanejo? Vamos lá, que é o dono da moda. Oi. Aos quadros do programa agora. Ah, o Chor na Rampa. Chor na Rampa. Vamos, Chor na Rampa. Vamos lá. Vamos lá, já. 10h25, rapaz. Eita.
1: Ainda tem sorteio
0: tem
1: hoje.
0: Tem sorteio também. Vamos lá, tem 50 aqui, ó. Tá bufando minha mão aqui, rapaz.
1: Não tem como você dar 100, você dá 50 pra mim e 50 pra quem ganhar?
0: É, tem. Vamos ver. Tem, mas eu tenho que acertar na mega primeiro.
1: Ah lá.
0: Aí dá.
1: A felicidade do pobre.
0: É, você não perguntou como é que era, né? Eu falei difícil. Que tinha, mas tinha.
1: Achei que ia comer uma picanha lá do Nicola.
0: Tá, dá pra comprar, dá 85 cada um. Né?
2: Tem que pôr água no feijão,
0: hein? Água no feijão. Viu a Rania ontem? Já saiu daqui, já passou a mão num pacote de macarrão que eu vou dobrar, papai. Foi senhor do céu, o negócio vai pegar fogo, papai.
1: Ai, ai, bora pro Chora na Rampa, então. Chora na Rampa.
0: Não gostou, não. Brincadeira, né?
1: Não, eu gosto de macarrão mesmo.
0: Mas é brincadeira, você pegou
1: pacote de macarrão e vai dobrar. Eu levei sim.
0: Levou como é? Adivinhei, então. Ela saiu de fininho, papai. Saiu de fininho.
1: Tava!
0: É mesmo? Que isso? Tá bom, então,
1: é
0: vamos
1: mesmo?
0: Lá. Ela já vem, sobe, já sobe, compra, já traz um verbo, não esquecer.
1: Pra não esquecer o macarrão do almoço.
0: Tá certo. Vamos trazer o Chora na Rampa, quem vem chegando o Chora na Rampa.
1: Chico Amado e Xodó, de alma ferida.
0: Aô, Chico Amado e Xodó, de alma ferida, não Chora na Rampa, rapaz.

0: Tá, você aí ligado comigo, olha aí, tá, você que tá acompanhando, tá bombando o negócio, rapaz. Chico Amado e Xodó, rapaz, eita. No short da rampa, você que tá ligado comigo aí, muito obrigado pelo carinho, esquadrão do programa, né? Você que tá acompanhando a gente, muito obrigado pelo seu carinho, pela sua audiência, aqui nessa manhãzona gostosa, tá bom, gente? Abraço a vocês, tem mais uma, agora vem aqui o Cantinho da Roça, isso? É o Cantinho da Roça, o Cantinho da Roça é por conta de quem? A dupla sertaneja, vamos lá.
1: Zé Neto e Cristiano com Cheiro de Terra, participação do Daniel.
0: Muito bem, Zé Neto e Cristiano.
2: Daniel, vamos juntos, Zé Neto e Cristiano.

0: Zé Neto Cristiano e Daniel. Opa, no cantinho da roça. Pai, eita. Povão querido, muito obrigado pelo carinho. Vamos falar comigo, tem gente falando comigo. Alô, bom dia, oi. Alô.
1: Bom dia, Donizete.
0: Bom dia.
1: Gostaria de participar do sorteio aí, tá bom?
0: Tá participando, querido.
1: Tô aqui curtindo o paradão e também a chuva, né, que tá caindo. Chuva
0: muito bom.
1: Sem parar, né? Mas tá bom, né? Deus que manda, vamos obedecer.
0: Com certeza.
1: Mas é isso aí, um abração pra vocês da 94. Manda um abração pro pessoal da Novo Horizonte, tá bom?
0: Muito
1: e de Sengés também, que estão sempre conectados com vocês aí.
0: Abraço, tá? Povo querido Sengés.
1: Um abração pra vocês, bom dia.
0: Aí, bom dia, muito obrigado, esse povo querido falando comigo. Bom dia pra você, alô.
2: Olá, bom dia, Donizete. Bom dia, Rânia. Bom dia a todos os ouvintes do Paradão Sertanejo. Meu nome é Júnior, eu gostaria de participar do sorteio. Toca uma pra gente aí bem caprichada do Zezé de Camargo Luciano. E aqui assim, a gente veste a camisa e tira o chapéu. Tamo junto, bom domingo a todos.
0: Obrigado, companheiro. Um abraço, Donizete Magalhães. Gente falando comigo no Paradão. Bom dia, oi.
3: Bom dia, Donizete.
0: Bom dia.
4: Bom dia. Tudo ótimo.
3: Bem também, graças a

0: 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Vamos lá. Gente, vamos trazer agora o cantinho. Deixa eu ver aqui. O Modão do Povão, esse? É o Modão do Povão. Quem canta no Modão do Povão? Vamos lá.
1: Ana Castela, junto com Teodoro e Sampaio, Se a Casa Cair.
0: Deixa que caia. Ei, meu.

0: Aê, Teodoro Sampaio, oh, se a casa cair, deixa que caia o modão do portão. Ei, lasqueira, trem arrumado, rapaz. Tem gente falando comigo no Paradão. Muito obrigado a vocês pelo carinho. Concorreu o cinquentão daqui a pouquinho. E mais aí, é um frangão para desossado em supermercado Frei Caneca, esquinão da rodoviária de Tararé, antigo Marquinhos, supermercado. Vamos falar comigo. Bom dia, oi.
1: Bom dia, Donizete e Rani.
0: Bom dia.
1: Estão aqui na escuta do programa Juro do CDH Alberto Gondoni.
0: Muito bem.
1: Gostaria de participar do sorteio, beleza? Bom domingo.
0: Muito obrigado, Júlio, CDHU, povo querido. Obrigado a vocês aí, tá? Gente falando comigo no Paradão. Bom dia, oi.
2: Bom dia, Donizete Magalhães.
0: Bom dia.
2: Eu me chamo Mário Freitas, da Novo Horizonte. Quero participar do sorteio. Ponho no sorteio, Donizete. Tamo na escuta aí.
0: Obrigado, Mário, Novo Horizonte, povo querido. Obrigado. Vamos lá, fala comigo. Bom dia, oi.
3: Bom dia, Donizete Magalhães.
0: Bom dia, querida.
3: Bom dia, Ana.
4: Bom dia.
3: Viu?
0: Oi.
3: Coloque eu no sorteio, quero participar do sorteio do frango.
0: Tá participando, querida?
3: Se for possível.
0: Isso. Abraço pra vocês aí.
3: Eu sou daqui do Jardim São Paulo 2.
0: Obrigado a vocês, tá?
3: Panelaria parecida com o Tim Verdeck.
0: Muito bem.
3: Toca música bem bonito para nós.
0: Pode deixar que eu vou rodar o modão chique.
3: Parada dele.
0: Eita.
3: Que música e o parada dele.

0: Obrigado, querida.
1: Meu esposo, a aparência do velho, né? Estamos ouvindo os seus programas.
0: Muito bem, muito obrigado.
1: Bom domingo.
0: Pra ir, você também, muito obrigado, gente. Vamos falar comigo, povo querido, muito obrigado. Alô, bom dia, você em casa curtindo com a gente. Vamos mandar um abraço pra Raquel, não participou do programa ontem nem hoje.
2: Verdade.
0: Ô, querida, o que aconteceu?
2: Tá na chuva, Raquel?
0: Tá na chuva, muito obrigado aí você pelo carinho, a família toda, né? Muito obrigado pelo seu carinho, tá bom, Raquel? Sempre curtindo com nós aí, o Paradão Sertanejo, querida, obrigado. 10h41, vem o que agora? Quem que vem no Paradão Sertanejo? Quem chega aí? Quem chega aí no Paradão Sertanejo? Agora vem o Cantinho do Boteco. Quem que é o dono da moda no Cantinho do Boteco?
2: É o Juliano César, na capa da costela.
0: Aô, vamos, o Cantinho do Boteco, mas eu tô na capa da costela.

0: Olha aí o Juliano Sérgio, eu tô na capa da costela. Eita! Aí na capa da costela do Paisor.
1: Senhora,
0: eita, tô na capa da costela. Você curtindo aí esse modão chique demais, né? Aí no cantinho do boteco, capa da costela. Olha que bom, hein? Muito bom, vamos, mesa redonda, capa da costela, a cerveja tá gelada, a costela tá chegando, vamos embora, trem. Vamos lá, um abraço pra vocês aí, gente. Tem gente falando comigo? Tem gente querendo falar comigo? Vamos lá, então. Rapidinho, não vai dar tempo. Falando comigo, alô, bom dia, oi.
2: Alegria, participar de sorteio. Eu sou Paulo e se querendo.
0: Opa, tá participando. Obrigado, um abraço pro papai e pra mamãe. Mais gente fala comigo, alô, bom dia.
3: Bom dia, Dona Izete Magalhães.
0: Bom dia, querida.
3: Eu sou a Camila, aqui do Vale do Cerrado.
0: Ô, Camila!
3: É, manda um abraço pra nós aí, tamo curtindo vocês aí. Você e a programação é muito divertida.
0: Obrigado,
3: aqui Camila. No Fogão de Lenha aqui. Manda um abraço pra mim.
0: Que gostoso.
3: E minhas filhas, Alana e Luísa, que estão aqui
0: Alana
3: comigo.
0: E Luísa.
3: Vem fazendo, dá muita risada aqui.
0: Muito bom, obrigado.
3: Quero participar do sorteio. E elas vão mandar um abraço pra você aqui.
0: Manda, queridas.
4: Vista a camisa e bate o chapéu. E quatro...
3: 94
0: FM. Aê, obrigado, queridas. Obrigado.
4: 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Bom dia, Donizete Magalhães.
0: Bom dia.
3: Abraço.
0: Outro. Obrigado. Obrigado, Camila. Bairrão do Cerrado vestindo a camisa e tirando o chapéu, Rania. Muito obrigado a você. Aô, trem massa. É que chegando no final, vocês vai pegando vapor. É que nem trem a vapor.
1: Vai pegando embalo, né?
0: É que nem trem do guarda-lenha, eu vou falar?
1: Já.
0: É quando vai chegando perto, os passageiros estão todos dormindo. Daí carca a lenha no fogo. Aí sai que você chega rápido, chegou rápido.
5: Fez gargarejo com gengibre
0: no banheiro. Ah! Gente, querido, obrigado. 10h47 agora. Vamos trazer agora o que vem aí. O que vem agora? O reventando a moda? Não vai dar tempo aqui, ó. Não vai dar tempo, não. Tá? Reinventando a moda, isso? Cantor, cantora, quem?
1: Marcos e Belucci, hoje eu sei.
0: Hoje.

legal, gente. Aquele abraço. Olha eu aqui no Instagram, no 94. Do Paradão, Paradão. Aqui no Instagram do Paradão Sertanejo, né? Para realizar o sorteio agora de dois sorteios, né? Vamos realizar agora. Muito obrigado a vocês pelo carinho, pela audiência, né? A esse povo querido que curte nós aí através do Instagram do Paradão Sertanejo, né? Muito obrigado a vocês, povo querido. Um abraço a vocês aí pela audiência aqui com a gente, tá? Acompanhando o Paradão Sertanejo, manhãzona gostosa, né? Todo mundo ligado e tá gravando isso aqui. Olha, um abraço a vocês aí. Muito obrigado pelo carinho, né? Todo mundo no Instagram curtindo nós. Obrigado. Chuvoso, mas muito bom. 17 de maio de 2026. É uma honra estar com vocês mais esse domingo aí através do Instagram do Paradão Sertanejo. Agradecendo vocês, seguidores, a você que nos acompanha através das nossas lives. Muito obrigado a vocês. É um prazer muito grande contar com a audiência fiel e amável de cada um de vocês aqui comigo. Gente, eu vou sortear pra vocês daqui a pouquinho, sabe o quê? Cinquentão, rapaz, tá aqui. Cinquentão no bolso e eu na capa da costela. Tô na capa aí, ó. Ó, cinquentão pra você. Olha, eu vou sortear daqui a pouquinho, tá? Mais um frangão pra desossar do supermercado Frei Caneca, esquinão da Rodoviária de Tararé e antigo Marquinhos Supermercados. 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Vamos ver quem desossa o frangão, Rafael. Vamos lá. Quem vai desossar?

0: 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Vamos ver quem desossa o frangão, Rafael. Vamos lá. Quem vai desossar o frangão agora? Vou pegar aqui, vou ter que chegar aqui, ó. Aeta, tirei aqui, rapaz. Tá aqui. Frangão vai desossar, vamos ver quem desossa o frangão. Vamos ver quem desossa o frangão. Opa, vamos lá. Vamos lá, deixa eu ver aqui. Deixa eu ver o nome dele aqui. É Carlos Bueno. É Bueno, rapaz. Bueno no Varadão Sertanejo, rapaz. Carlos Bueno ganhou um frangão para desossar no Paradão Sertanejo. Vamos tirar aqui. Eita, vamos lá. Passou aí, o Rafael pega aí. Vamos lá, Rafael. Tá, fica com você. Com você, entrar em contato com a...
1: O nome
0: é Carlos Bueno. Aí, o Carlos Bueno entra em contato com o Carlão. Vamos sortear o cinquentão agora. Vai esquentar o frio, rapaz. Yeah, ó o cinquentão aqui. Aqui, ó. Sortear para vocês. Vamos pegar aqui. Opa, vamos pegar aqui. Saiu aqui o negócio. Saiu aqui o trem. Cinquentão, vê quem leva. Isabelle Oliveira Dias. Isabelle Oliveira Dias, a ganhadora do cinquentão, tá aqui. Ah, Isabelle, se eu não vim buscar, vou lá com você, nós vai da capa da costela, nós vai na picanha. É, tá aqui, ó. É Isabelle Oliveira Dias, ganhadora de R$50. Passa lá, por favor. Muito obrigado a vocês pela sua oportunidade de nos dar, de estar aqui junto com você neste dia 17 de maio de 2026. Muito obrigado a todos vocês, o nosso abraço, o nosso carinho, o nosso muito obrigado. Jesus no coração de cada um. Tchau, gente. Obrigado.

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Bom dia, meu irmão, minha irmã, a você que está aqui na cidade, na sua casa, você da zona rural. Estamos aqui neste domingo, dia 17, dia do Senhor e dia da ascensão do Senhor Jesus hoje. Já chegando, já domingo que vem, em Pentecoste. Derramamento do Espírito Santo sobre os apóstolos e sobre cada um de nós. Nós estamos aqui, irmãos, nesse encontro maravilhoso com o Senhor, nesse domingo. Mas para que possamos preparar bem este momento, tracemos sobre nós o sinal da cruz. Em nome do Pai, do Filho e do Espírito Santo. Amém. A paz de Jesus, meu irmão, o amor de Maria esteja contigo, aonde você se encontra neste domingo. Estamos aqui com a nossa pequenez para falar de Jesus para você. Eu não sei como que você se encontra neste domingo, se está feliz ou se está triste, ou com algumas situações adversas, eu não sei. Mas saiba que o Senhor está contigo neste domingo, todos os dias. Mas muitas vezes nós não percebemos a presença do Cristo no meio de nós. E já se preparando para esse momento, já o derramamento do Espírito Santo, que já estamos aproximando, nós peçamos nesse dia de hoje, vem Espírito Santo. Vem Espírito Santo em todos os lares. Se você não tem intimidade com o Espírito Santo, meu irmão, minha irmã, comece hoje a ter essa intimidade pessoal com o Espírito Santo. Porque é o Espírito Santo que age em nós. É o Espírito Santo que faz a graça acontecer nas nossas vidas. Sem o Espírito Santo, meu irmão, nós não damos passo. É preciso se deixar se levar pelo Espírito Santo. Ele nos impulsiona a nós a viver, a fazer qualquer situação, qualquer problema que você tenha. Peça ao Espírito Santo de Deus que Ele está aí com você, porque você recebeu no batismo, você foi batizada no Pai, no Filho e no Espírito Santo. E Deus, você tem essa intimidade com Ele, meu irmão, minha irmã. Peça ao Espírito Santo para aquela situação tão difícil que você está, que todos nós temos situações, não existe quem não tenha problema, não existe. O perfeito é só Jesus e só o Espírito Santo. Mas comece nesse dia de hoje. Obrigado, Espírito Santo, por essa chuva. Obrigado, Espírito Santo, porque faz parte da minha história e da minha vida. Obrigado, Espírito Santo, porque o Senhor faz parte da minha casa, da minha família. Vá pedindo. É o Espírito Santo que faz o sol nascer na onde não tem, meu irmão. Na onde está treva, onde está escuridão. É o Espírito Santo que faz, meu irmão. Sem o Espírito Santo, nós não somos nada. Nós não somos ninguém sem o Espírito Santo. Porque todos nós somos batizados. Não existe cristão pagão, não. Então é preciso, meu irmão. Vá se preparando. Eu sei que talvez esteja preparando o almoço já, porque já é hora. Mas preparando o almoço, você peça ao Espírito Santo. Tudo dá certo quando nós peçamos ao Espírito Santo. Mesmo que uma simplicidade, nas pequenas coisas, digamos assim, é o Espírito Santo que age. É o Espírito Santo que faz. É o Espírito Santo que dá vigor novo para a nossa vida. É o ruar. É o sopro, é a vida nova, é Ele que transforma tudo
para melhor. Se você está vivendo nessa escuridão, deixe ser embalado pelo Espírito Santo. É Ele que vem falar comigo e com você nesta manhã. E vem dizer para você essa manhã: calma, calma, eu estou contigo. Você não está sozinho neste mundo. Você tem por quem contar, que é o Espírito Santo de Deus. Por isso, meu irmão, minha irmã, ouça essa música do Espírito Santo, que é eficaz para a nossa vida, que dá calmaria na tempestade, muitas vezes, que você está passando. Ele dá calmaria na tempestade. Então, ouça essa música, então, meu irmão.

amor, tu és plenitude de amor. Vem tirar do meu coração desamor, a falta de união, a falta de perdão, a falta de consideração para com o outro. Tu podes fazer isso. Tu podes fazer isso, Espírito Santo. Por isso eu te peço, vem e renova a face desta terra que é o meu coração. Faz do meu coração uma terra fértil.

Espírito de Deus, vem nesse dia de hoje, vem sobre a sua família. É o Espírito Santo, meu irmão. É Ele que lava você por inteiro, lava o teu coração, transforma, faz que o pecado caia por terra quando você pede, que você não quer pecar mais. É o Espírito Santo de Deus, é a fortaleza de Deus que nos dá o entendimento, nos dá a sabedoria, nos dá o dom da ciência, o dom temor de Deus. É o Espírito Santo de Deus, meu irmão. O que que você está fazendo com a sua vida? Peça ao Espírito Santo para Ele caminhar com você nessa estrada da vida, nesse caminho. Porque se nós não deixar o Espírito Santo em nós, nós não somos nada, nós não temos coragem, nós não caminhamos, meu irmão, minha irmã. Deixe ser conduzido pelo Espírito Santo. Deixe que esse sopro te preencha nesse domingo para você lidar com as situações. Deixe ser conduzido. Porque o Espírito Santo fala com você nesse domingo. Eu estou contigo. Jamais eu te abandono. Pode o mundo te abandonar, mas você, o Espírito Santo não abandona você, meu irmão. Deixe o Espírito Santo. É o fogo do céu, é o novo Pentecoste acontecendo aí na sua casa. Mas peça de coração para esse Espírito Santo de Deus. Peça de coração. Hoje sendo a ascensão do Senhor, vida nova, transformada. Tenha certeza que quando você caminha com o Espírito Santo, tua vida vai ser diferente. E nós vamos, meu irmão, entrar na palavra, mas louve a Deus nesse domingo. Louve a Deus porque você é, tem tua família ao teu redor. Louve a Deus para as poucas coisas que você tenha, porque muitas vezes nós queremos grandes coisas, mas nas pequenas coisas o Senhor age. Agradeça a Deus nesse domingo

pela vida, meu irmão. Porque cada batida do seu coração é Jesus dizendo, eu te amo. Deixe, meu irmão, deixe, você não está sozinha, não. Você tem por quem contar. E você está com a sua Bíblia aí, nós vamos ler o Evangelho de São Marcos, meu irmão. O Evangelho de São Marcos é o capítulo 12 e é o versículo de 29 a 34. Se você tem a Bíblia, não deixe ficar juntando poeira assim aberta. Chega até a estragar a Bíblia. Comece a ter essa intimidade com a palavra de Deus. Então vamos lá, meu irmão, com a palavra. Os dois maiores mandamentos. Achegou-se dele um dos escribas que os ouvia discutir e vendo que lhes responderá bem, indagou dele. Qual é o primeiro de todos os mandamentos? Jesus respondeu-lhes. O primeiro de todos os mandamentos é este. Ouve, Israel, o Senhor nosso Deus é o único Senhor. Amarás o Senhor teu Deus de todo o teu coração, de toda a tua alma, de todo o teu espírito e de toda a tua forças. Eis aqui o segundo, amarás o teu próximo como a ti mesmo. E o outro mandamento maior do que este não existe, disse-lhes o escriba. Perfeitamente, mestre, disseste bem que Deus é um só e que não há outro além dele. Amá-lo de todo o coração, de todo o pensamento, de toda a alma e de todas as forças, e amar o próximo como a si mesmo. Excede a todos os holocaustos e sacrifícios. Vendo Jesus que ele falara sabiamente, disse-lhe, não está longe do reino de Deus. E já ninguém ousava fazer perguntas. Palavra da salvação. Glória a vós, Senhor. Vamos então meditar a palavra. Até os escribas que falavam com Jesus, e Jesus falou dos mandamentos. E Jesus dizia a ele, vendo Jesus que ele falara sabiamente, não está longe, falou para o escriba, você não está longe do reino de Deus. E você, meu irmão, aonde você está? Você está próximo do Senhor ou está distante do Senhor? Ou está seguindo o mundão? Começa a pensar aí nessa palavra. Jesus falou para o escriba, você não está longe. Mas tem muito que nós fazermos para caminhar com o Senhor. Muitas vezes nós temos que fazer renúncia, meu irmão. Muitas vezes renúncia dolorosa. Mas é preciso. E nesse evangelho, resume a essência e o espírito da vida humana. Aqui os escriba disse a Jesus, qual é o maior mandamento da lei de Deus? Jesus respondeu, amarás o teu Deus de todo o teu coração, de todo o teu entendimento e o teu próximo como a ti mesmo. Como tivesse, Jesus responde, você não está longe do reino de Deus. Isto é, está perto, esse é o dinamismo do amor de Jesus para conosco. Pois Jesus entende bem, só somos salvos, meu irmão, quando aceitamos que Jesus é o único nosso Salvador. Não existe outro por aí, não.

Ele é o único. A palavra nos fala que Ele é o único Deus. É o único Jesus que caminha conosco, que dá força para nós. A quem você está procurando hoje, nesse domingo, dia 17? Você está procurando estar próximo do Mestre? Ou você está distante, buscando o mundão? O mundão oferece muitas coisas, meu irmão. Coisas maravilhosas, estrondosas. Ah, mas a de Jesus, meu irmão, só Ele nos satisfaz. Só Jesus. E diz ainda, o amor é que tece as relações entre os povos, levando a viver o amor de Deus. Claro que os conflitos existiam na época de Jesus. Era inevitável, meu irmão. Pois Jesus era justo, pois não queria que ninguém se perdesse. Ele não quer que ninguém se perca, meu irmão. Ele quer que todo tenha essa intimidade com Ele, para aproximar dEle e caminhar com Ele. É Jesus, meu irmão. E essa aproximação com o reino de Deus, esse mandamento, supera mesmo todas as coisas contrárias. Pois o projeto de Deus é o amor. É o amor. Tanto que Ele foi para o alto da cruz e derramou Seu sangue por mim e por você. E o projeto dEle é que todos caminhem na mesma direção. Qual direção você está caminhando, meu irmão? Está caminhando na direção de Deus? Louvado seja Deus! Agora, se você está caminhando no mundão, abra os olhos, meu irmão, e abra aqui, se permita, abra o coração, para que o Mestre possa entrar. Pois Jesus quer que todos nós tenham a vida em abundância. Somente Ele nos satisfaz. Mas Ele quer que nós ame o nosso próximo. Ai, mas como é difícil amar uma pessoa que eu não gosto. É difícil, sabe? É muito difícil. Mas com a graça de Deus, nós consigamos sim aproximar do irmão que não gosta da gente. Do irmão que tem raiva da gente. Mas, primeiramente, a gente tem que pedir perdão. Porque, às vezes, uma palavra que sai diferente da nossa boca machuca o irmão. E, às vezes, é difícil de consertar, meu irmão. Mas, com Deus, nós teremos a graça, a fortaleza de nos redimir das nossas falhas, dos nossos erros, da nossa, que estamos longe do próximo, para nos aproximar mais. Só o perdão nos faz nós chegar próximo de Jesus. E Jesus vai além. Quem permanece no meu amor tem esta vida melhor. Tem essa vida melhor na família. Tem essa vida melhor com quem aproxima da gente nessas estradas da vida. Mas é preciso, meu irmão, ter essa experiência com Ele. Se eu não tiver experiência com Jesus, como que eu posso caminhar com Ele? Porque muitas vezes nós não conhecemos. Muitas vezes somos batizados no Pai, no Filho, no Espírito Santo, mas deixamos morno o Espírito Santo no nosso coração, buscando as coisas que não satisfaz nós. Ou talvez seja uma alegria momentânea, mas a alegria do Senhor permanece, meu irmão. É preciso, meu irmão, colocar em prática todos os ensinamentos de Jesus. Amar a Deus sobre todas as coisas e o meu próximo como a ti mesmo. Amar com todo entendimento, de todo o coração. É o principal mandamento do amor. Tanto que Jesus quer que nós aproxime do outro com amor. Não com estupidez, não com grosseria, porque muitas vezes nós estamos um metro perto do irmão e nós começamos a gritar, a falar. Não, meu irmão, é com docilidade do amor que nós aproximamos do nosso próximo. Mas o principal de tudo
é crer. Quando eu tenho fé, saber que Jesus está vivo na Santa Comunhão e todas as missas que a gente recebe. Ontem mesmo nós tivemos uma missa magnífica com o nosso bispo, que teve o sacramento da Crisma. Todas as comunidades da nossa, eu sou catequista, da nossa foi duas catequizanda. E foi muito bonito o que ele falou, muito lindo o que ele disse, que Deus chama nós de amigos e nós somos amigos de Deus. É maravilhoso, meu irmão. Foi maravilhoso ontem nós ter essa experiência com o nosso pastor aqui na nossa cidade. E que falou muito lindo que nós não devemos ter medo. Nós não devemos ter medo. É mergulhar de cabeça na palavra de Deus e querer que o outro também caminhe, meu irmão. E nesse domingo, meu irmão, deixe ser tocado por Jesus. Deixe. Porque só Jesus, ele muda tudo o rumo da nossa história. Muda o rumo da nossa vida. Muda o rumo da nossa família, nossos filhos, nossos netos. E sabemos que estamos chegando o Pentecoste, meu irmão. Chegando o Pentecoste. O derramamento do Espírito Santo, aonde os apóstolos estavam reunidos com Nossa Senhora, o Espírito Santo desce, né, como fogo, o sopro, e assopra o Espírito Santo, sopra o ruá naquele povo, nos discípulos, em Nossa Senhora. E ela ficou repleta, ela ficou cheia do Espírito Santo. Está lá em Atos dos Apóstolos. E nós só temos coragem de falar. Eu aqui, principalmente, porque é o Espírito Santo que fala, não sou eu. É o Espírito Santo que usa a minha boca para falar. Porque sozinho eu jamais falaria, viu, meu irmão? Assim é você que está na tua casa. Às vezes você fala assim, eu não sou digna de falar de Deus. Claro que somos. Somos dignos, sim. Deus está próximo de cada um de nós. Mas queira ter esse contato com Ele. Queira se deixar se levar por Ele. E nosso bispo falou muito lindo ontem. Mas essa palavra de amigo de Jesus, essa palavra de não ter medo, como nós temos medo nesse mundo, temos medo de tudo. Temos medo, de, às vezes, até dentro de uma sala de aula, de falar na frente. Nós temos vergonha. Gente, o Espírito Santo tira toda a nossa máscara, tira toda a nossa essa vergonha. Nos faz nós fortes cada vez mais. Mas é preciso nós permanecer nele. Quem permanece com Cristo, quem permanece no Espírito Santo, porque o Pai, o Filho e o Espírito Santo são as três pessoas da Santíssima Trindade, não permanece sozinho. Mas tem que querer. Você tem que querer. Você tem que abrir mão de muitas coisas. Daquilo que você faz, comece a deixar de fazer. Comece a fazer aquilo que o Senhor quer que você faça. Permaneça com Ele, que a tua vida será graças e amor. Não existe outro a não ser Jesus em nossa vida. Não se afaste do Senhor, meu irmão. Não se afaste. Deixe que Jesus te use. Deixe que Jesus te carregue você no colo, porque Ele carrega você no colo cada segundo. Mas é preciso você amar. Se você não amar, meu irmão, você não tem condições nenhuma de caminhar nesse mundo. Nada vai dar certo se você não caminhar com Jesus. Tudo vai ao meio do caminho. Chega, cai. Então, para que nós não corremos o risco de cair no meio do caminho, no longe dessas estradas da vida, comece a caminhar com Jesus. Só assim você terá a vida boa. Só assim você viverá melhor.
Porque o Senhor nos fala hoje, a cada um de nós, não desista. Quem desiste é fraco, quem permanece é forte. São Paulo fala uma das suas cartas. Vamos ser

Não desista. Quem desiste é fraco, quem permanece é forte. São Paulo fala uma das suas cartas. Vamos ser forte nesse domingo, começar a pedir a fortaleza de Deus para ser forte e permanecer no Cristo. Permanecer em Deus. Porque quando permanecemos em Deus, nós temos graça em plenitude para semear para o outro. Qual semente, meu irmão, você está semeando aí? Na sua família? Você como educador, pai? Você como educadora, mãe? Qual é a semente que está semeando dentro do seu lar, na sua casa? É a semente do amor ou a semente da discórdia? Olha, meu irmão, minha irmã, se for a semente da discórdia, comece a mudar a rota. Mude a rota. Comece a mudar a rota da vida. Comece a convidar o Senhor para estar na sua casa. Permita, abra o coração para que Ele entre. Aqui dentro é o lar dEle. Aqui que Ele muda tudo é o coração. Comece a deixar. Deixe Ele te usar você. O Pai do Céu te usa. Porque como Ele chama nós de amigos, e nós somos amigos dEle sim, porque senão nós não estaríamos aqui. Nós somos a semente do amor de Deus, sabia? Nós somos a semente do amor de Deus. Nós não viemos no mundo por acaso, meu irmão. Deus tem um propósito na minha vida e na sua vida também. Mas é preciso que eu queira abrir, dar essa graça para que Ele entre e faça a sua morada dentro do meu lar e dentro do meu coração. Porque quando Ele entra na nossa casa, tudo se modifica, tudo se transforma. Então, nessa música, Deixa Deus Sonhar em Ti, vá pedindo para Ele os teus sonhos.

espera o melhor de Deus na sua vida. 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

Então, olha a palavra, segue além. Segue além. Deixa Deus, hoje, nesse domingo, deixa Deus falar com você, meu irmão, minha irmã. Às vezes, a gente não ouve Deus porque o mundo nos abafa a voz de Deus. O mundo nos abafa porque tantas tribulações, tantas situações, que o mundo abafa a voz de Deus no nosso coração. E hoje o Senhor quer falar com você, aonde você está. O Senhor quer te abraçar aonde você está. Ai, mas eu não tenho condições mais nem de pedir a Deus. Mas Ele quer te fortalecer nesse domingo, viu, minha irmã, meu irmão? Ele quer te fortalecer você. E te convida você, te lança o convite para você. Para você querer caminhar com Ele. Nós temos livre-arbítrio de fazer aquilo que queremos na nossa vida. Mas quem escolhe caminhar com Jesus, com Deus, não caminha sozinho, não. Você tem para quem contar as tuas preocupações, as tuas situações que estão passando dentro do seu lar, ou com outras pessoas, não sei. E quando fala desse amor, que amor é esse, meu irmão, minha irmã? Que amor é esse que Jesus fala desse mandamento do amor? Ele pregou o amor em todos os lugares que ele foi. Seja você o ombro para alguém. Seja você o braço para alguém. Seja você para erguer aquele que está caído. Isso é o amor.

0: amor de Deus, meu irmão. E você não está longe, como ele falou para os escribas, você não está longe. Nós não estamos longe do amor de Deus, não. O amor de Deus está dentro do nosso coração. Mas isso eu deixar ele reinar no meu coração. Quando eu deixo Deus reinar no meu coração, o amor tece. É como se fosse um tecido. Ele tece dentro do nosso coração. Para que nós sejamos pessoas amadas. Para que nós possamos despejar esse amor no nosso próximo. Porque muitas vezes o nosso próximo está cheio de rancor, de ódio, de prepotência, de inveja. E quando você está cheio da graça de Deus, meu irmão, e cheio deste amor que te aquece teu coração, que te levanta você, você também tem condições de levantar o outro também. E de levar o outro a mergulhar no coração de Deus, de levar o outro a ouvir a palavra de Deus, de levar o outro a ter intimidade com o Senhor. É isso que o Senhor quer nesse domingo para você. Deixe que Ele te use, meu irmão. Olha quando o escriba fala, quando Deus fala para ele, Jesus fala, você não está longe, você também não está longe de Deus. Muitas vezes você não está tendo experiência com o Senhor. E o Senhor quer você, aonde você estiver, Ele vai te procurar. Você pode estar em todos os lugares que você for, Ele está junto com você, mesmo você não pedindo para Ele. Ele está cuidando de você, livrando você de tantos males, de tantas coisas ruins do mundo. Mas é preciso, meu irmão, acorde. Acorde para a vida, meu irmão. Se você está na cama, não fique enfiado na cama, não. Levanta, toma um banho e reaja. Porque Jesus quer que você fique de pé. Como um soldado de batalha, como um soldado de batalha. Fique de pé e comece agora a olhar a palavra de Deus, que a palavra de Deus é a resposta. A palavra de Deus é a resposta para tudo, é a cura. A cura da depressão, é a cura de todos os tipos de doença. Porque Jesus fala na palavra, quantas pessoas ele curou? Através do amor, porque só o amor que ele semeou, por tudo e semear o amor, ainda levar ele para a cruz, por nossos pecados, sabe? E será que nós estamos valorizando o mestre ido para a cruz? E está vivo no meio de nós? Se doa em cada comunhão? Em cada santa missa? Se você não foi na missa hoje, vá, meu irmão. Vá na missa. Vai buscar o Senhor. Talvez esteja distante de ir na igreja, você não vai. Às vezes passa despercebido a missa para você. Ou você não tem mais ânimo para ir na missa. Você está sem coragem de ir para a missa. Levanta e vai para a igreja. Vai buscar Jesus na igreja. Ah, mas eu vejo na televisão. Na televisão, meu irmão, é para aquelas pessoas que estão na cama. Aquelas pessoas que não têm condições de estar na igreja. Mas você está andando, meu irmão, minha irmã, você está andando. Começa a ir para a igreja hoje. Peça para Jesus despertar em você o desejo de ir para a Santa Missa. E que nessa música que vai tocar, meu irmão, siga Ele. Começa a seguir Jesus. Siga o Mestre. Quando nós seguimos Jesus, nós temos tudo. Vida, vida em abundância que Ele quer para mim e para você. Ele nos escolheu. Já desde o ventre materno Ele já nos escolheu. Sabe? Então, essa música você ouça e já vá pedindo aí que você quer caminhar com Ele.
1: Final.

Senhor essas coisas para que a minha alegria esteja em vós e a vossa alegria seja completa. Amai-vos uns aos outros como eu vos amei. Então, meu irmão, para que nós possamos encerrar este momento, nós vamos rezar a oração universal que chamamos Deus de Pai. Pai nosso que estás no céu, santificado seja o vosso nome, venha a nós o vosso reino, seja feita a vossa vontade, assim na terra como no céu. O pão nosso de cada dia nos dai hoje, perdoai as nossas ofensas, assim como nós perdoamos a quem nos tem ofendido, e não deixeis cair em tentação, mas livrai-nos do mal. Amém. A mãezinha do céu, que esteve de pé no alto da cruz, do lado de Jesus, Ave Maria, cheia de graça, o Senhor convosco, bendita sois vós.

esteve de pé no alto da cruz, do lado de Jesus. Ave Maria, cheia de graça, o Senhor convosco. Bendita sois vós entre as mulheres. Bendito é o fruto do vosso ventre, Jesus. Santa Maria, Mãe de Deus, rogai por nós, pecadores, agora e na hora de nossa morte. Amém. E nós vamos agora ler os pedidos de orações. Rezamos pelo Augusto, pela sua família, para Maria do Carmo, para M. Larissa, e que agradecer por Jesus Cristo, intercessão de Maria. Deus abençoe, viu, Augusto, toda a sua família. Queremos também rezar pela Claudineia, que faz parte da nossa comunidade Santa Cruz, ela, o esposo, o filho, o genro, libertação. Para Maria Eduarda, João Paulo e seu genro Júlio Fernandes, e que Nossa Senhora passe na frente também, por uma causa na justiça, por Nelson Ferraz Diniz. Deus lhe abençoe, viu? Sinta que o Senhor te visita, viu? Bom dia, tamo junto, na escuta. Só tenho a agradecer por tudo. Tenho fé, tem na minha vida e na minha família. Glória a Deus. Marcos Nunes, da Mercearia Nunes. Deus abençoe, viu, Marco? E também por Fernando. Peço oração também para Araílda, Marilda, Mauri, Arivaldo, Juliana, Creonice, Marilza, Michele, Josiana. E para os netos. Que Nossa Senhora te visite nesse dia de hoje. Juninho e Neuzi, Nilceia, pede oração também. E por todas as mamães, Deus abençoe. Claudineia Diniz, quero também cura e libertação por mim, pela minha família e para todos do rádio. Vamos ver aqui. Erminda, pede oração, Branco, Guimarães, Almeida, Anselmo, Zambianco, Manuel, Martins, Carvalho, Pereira da Silva, Mota, Lima, Rodrigues, Souza, Oliveira, Castilho, Moraes, Brume, Borges, Bueno, Duarte, Fernandes, pela saúde de José Sérgio da Silva e Tadou Assuda, e por todos os hospitais, Guarda Municipal, Bombeiro e a comunidade da Zona Rural e da Cidade Urbana. Que Deus abençoe, viu? Saúde também para a Cândida e o Ney Floriano e Rita. E para todos do rádio, Beatriz Aparecida e Silvia Paz e família. Todos nós vamos colocar no coração de Deus, pedindo que Deus visite cada situação, cada processo na justiça, para toda a sua família, para cada um de vocês. Que Deus visite nesta manhã, mas se permita que o Senhor entre na sua casa. Abra as portas e diga, entra na minha casa para haver mudança. Nós precisamos dessa unção nova, dessa vida nova com Jesus. Mas vá pedindo, meu irmão, minha irmã, não desista. Não desista. Persevere, seja perseverante na oração, na Santa Palavra de Deus e no Santo Terço também. Nossa Senhora fala conosco através do Santo Terço. Por isso, hoje, meu irmão, nós vamos rezar aquela oração tão simplesinhas para encerrar esse momento. A oração que toda criança reza, mas é para o anjo, né? Nós temos nosso anjo da guarda, todos nós temos, que nos proteja, nos livra do mal. Santo anjo do Senhor, meu zeloso guardador, se a ti me confiou a piedade divina, sempre me rege, me guarde, governe, ilumine. Amém. Que hoje você possa ter um bom domingo, junto com a sua família, almoçando junto com a sua família. Que Deus abençoe e até uma próxima oportunidade. Nós estivemos unidos, vamos permanecer unidos. No nome do Pai, do Filho e do Espírito Santo. Amém. E que essa música venha selar a tua família,

cada um de vocês que pedir oração também. E todo da zona rural, porque eles me falam sempre, não me esqueça da zona rural. Então, não estou esquecendo, viu? Irmãos e irmãs que eu já tive aí na casa de vocês, que Deus abençoe teu lar, que nada falte na sua casa, o pão de cada dia, principalmente o alimento para os seus familiares. Então, ouça essa música para finalizar esse momento santo e ápice que nós tivemos aqui reunidos.

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1: Bem, amigos da FM 94, mais um programa Túnel do Tempo no seu rádio. Vamos rodar os melhores sucessos nacionais e internacionais, especialmente para você. O telefone que mais toca na tarde de domingo está liberado. Aqui a produção musical e apresentação é Dirceu Fernandes, juntinho com vocês até as 14 horas. Abrindo a programação de hoje com dois sucessos internacionais. Uma boa tarde.

0: Meio-dia, 14 minutos e tereré, né? Apresentamos aí duas músicas, Roberto Carlos, De Que Vale Tudo Isso, e o Amado Batista, Venha Ver Aqui, né? Essa música é legal para o meio-dia, para o seu almoço, nada melhor que curtir o Asmo do Túnel do Tempo. Para o seu boa tarde, os ouvintes, Léo Medeiros. Boa tarde, Léo Medeiros.
1: Boa tarde, Dirceu. Boa tarde, amigos do Túnel do Tempo. Tamo junto. Até às 14.
0: Misturado, né? É, para você participar aqui, muito fácil, 3532-6081, 15 é o código de área, né? E hoje tem um bolo para aniversariante, né? Dois bolos, né? Tem um bolo cookie e um bolo confeitado, um presente do Zeca da Confeza, e um bolo cookie lá da padaria Três Irmãos, né? Do Acir Carneiro, né? Então vamos sortear dois bolos hoje, né? Um bolo para aniversariante, lá da Confeza Loja 7, e um bolo da padaria Três Irmãos do Jardim Alvorada, lá do amigo irmão Acir Carneiro, né? Vamos em frente com o programa, agradecendo a cada amigo que está ligado, você que é da cidade Itaré, você dos bairros Sítio Fazenda, muito obrigado, viu, pela recepção de manhã, programa Curtação Sertanejo, foi um show de bola, muitos participantes, né? Muita música bonita para vocês. Música de só sofrência, né? Não teve música raiz hoje, só teve músicas românticas, clássicas, né? Só a música selecionada aqui por Dirceu Fernandes. Para você, meu amigo, para você, minha amiga que está aí do outro lado, meu muito obrigado, bom domingão, bom almoço. Se você já almoçou, uma boa tarde. Vamos juntinho até as 14 horas com mais dois sucessos.

0: 12:24 minutinhos, tararé. Ouvimos aí a Vicky Souza com esse sucesso maravilhoso e também o Zezo, né? Aí, pro seu horário do almoço, nada melhor que curtir a boa música romântica aí aqui mesmo, né? 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Eu quero começar aqui a atender minha galera que estão já ligados, né? Obrigado, agradecendo desde já a todos os amigos, minhas amigas que me acompanham de manhã no Sertanejo, agora no Turno do Tempo. Quero mandar um abraço lá no Alvorada pro Nivaldo Moita. No Amazonas Ribo, aqui é Slight. Ligado no programa também, muito obrigado, pessoal de Jaguaraí, o Padre Zé Orlando, né? Um abraço pro meu amigo, Padre Zé Orlando, irmão do Sérgio Taxista, um abração para o senhor aí, após a missa, está curtindo aí o Túnel do Tempo. A galera da G-Corte também, né? O próprio senhor Gilberto lá, né? Um abração para o senhor Gilberto, o Paulinho lá, o Zé Maria lá do Cidade Gaú, da Ponte Seca. Muito obrigado, viu? Obrigado por nos estar aí junto conosco esse dia de chuva, acompanhando o programa tanto de manhã como agora meio-dia, né? Lá para o senhor Lourival Alves, dona Edna também, um abraço para vocês, obrigado. Lá também, deixa eu ver aqui, lá pro Maurício do Brasil Ferraço. Um abraço também aí, a dona Maria Padovesio da Santa Terezinha. Um abração para vocês. São José da Boa Vista também, que tá ligado. Celso Donizete, obrigado aí pela audiência. Léo, já tem alguém para você atender? Eles querem atender, por favor? O pessoal do Zap? Vamos levando já meio prontinho aí, né?
1: Vamos lá, o pessoal está chegando aqui, a Silvia Paz e família, pela comunidade de São João, está aqui. Boa tarde, senhor Dirceu, queria que o senhor mandasse um abraço para o meu filho, que fez aniversário esse mês, e para a filhinha dele também, e o Paulo Sérgio Alves de Souza. E aí, Luísa, muito obrigado, Deus abençoe. Obrigado, Silvia Paz, um abraço. É, mais gente chegando aqui, aliás, eu tenho um áudio aqui, Dirceu, vamos ouvir então, né?
2: Alô, Dirceu Fernandes, um abraço aqui do Grupo do Boteco do Baú, para todos vocês aí da 94 FM aí, família Fadel, família Big Pô, o Marcelinho Moreira e o Flavinho Freitas, e para vocês todos aí, um maravilhoso final de domingo para todos nós aí, né, que já passou do meio-dia, um boa tarde a todos aí, um abraço aqui do Boteco do Baú, o melhor da região.
1: Já fez um jabá, um abraço aí, obrigado pela participação aí. É, boa tarde, adoro o programa de vocês. Deixa eu ver quem é aqui, rapaz, que adora o nosso programa. A Inês, obrigado. Inês. Pela participação com a gente.
0: Quem é
1: a
0: Inês do Cerrado e a Inês do Origome? Qual
1: é? Isso, eu acho que é do Origome.
0: Vamos lá então.
1: É, então. É, e tem um áudio aqui do Flávio Tupá.
0: Vamos Tupá, ouvir. Fala, Tupá Gaúcho.
3: Boa tarde, seu. Estamos na escuta. E uma novidade pra você. Cabanha voltou. Em outro lugar, mas voltou. Daqui a um dia vai ter notícia.
0: Aí vamos fazer um churrasquinho daqui um dia lá pra não estrear a sua chácara, então. Opa. Seja bem-vindo, Tupá.
1: É, obrigado pela participação. Obrigado pela participação aí. Vamos lá, tem mais gente aqui.
4: E pra sorteio do bolo hoje, tá bom? Hoje é sábado, hoje, Adelindo. Marquinha minha beca.
1: Obrigado, Adelinda. Mais gente chegando aqui.
5: Boa tarde, Dirceu. Boa tarde, Del. Bom domingo. Estou aqui na escuta do programa, como sempre no domingo. Queria participar do sorteio, beleza? Fiquem com Deus, bom domingo, bom programa.
1: Obrigado pela participação aqui, mais gente chegando aqui.
6: Olá, Deixão Fernandes. Nelson de Oliveira, Nelson Segurança. De novo aqui no escuta do maravilhoso programa, curtindo o teu programão aqui já, na hora do almoço. E peço para você, coloque no sorteio, viu? Se for possível, toque a Carmen Silva, quero bem alto, o mundo inteiro gritar, tá bom? Se for possível. Estamos na escuta aqui no programão, tá bom, Dirceu? Parabéns pelo programa, viu? Sucesso para você, para o Léo aí, para toda a sua equipe. Obrigado pela atenção e, se for atendido, ficarei feliz, tá bom? Manda um alô ali no corredor para o Liese, para o Alexandre e para a Bernadette. Tá bom? Então, não escuta o teu programa. Um abraço, felicidade, até mais, tchau.
1: Um abraço para você também, Nelson. O Luiz Carlinhos da Vila Joura, boa tarde. É, toca a última carta com o Marcos Roberto, se for possível. Obrigado, o Luiz Carlinhos da Vila Joura. Contigo, Nelson.
0: Beleza, e tem também o Ayrton Alves, também do Jardim São Pedro, o seu Ayrton Alves, negociante de carro, né? Tá ouvindo o programa. E o Márcio Solano Alto do Pinheiro também tá ligado. Muito obrigado, hein? Manda um abraço pro seu Jairo lá no Cerrado, acho que esqueci no sertanejo de dar um alô para ele lá, né? Obrigado pela audiência, muito obrigado a todos, amigos e minhas amigas que me acompanham o programa aos longos 24 anos aí, junto com o Dirceu Fernandes, no Túnel do Tempo, com mais sucesso!
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0: Meio-dia, 38 minutos. Estamos apresentando Tudo Tempo até as 14 horas. A partir de uma hora eu vou trazer as internacionais mais badaladas aqui na 94. Mas dá um abraço aí pro pessoal que estão ligando a Vila Osório, a Elisabete e a Rose Pinguim. Muito obrigado. Tati e a Tânia da padaria também, muito obrigado pela audiência. E o Lázaro Santos também, né? Logo mais, 19 horas, lá vai estar com o seu programaço aqui, Anos Dourado, das 19 às 23 horas, levando para você as músicas que você gosta, né? Manda um abraço aí para a família Fadel também, né? Tá curtindo o programa lá todo o tempo, Dona Vira, a popular Bila Fadel, né? Aí toda a família Fadel, muito obrigado pela audiência conosco aqui em 94. E o Roberto Zambianco também, né? Muito obrigado, Roberto, do escritório, muito obrigado pela audiência. A Marte Olivino da loja também. A Marte Olivino de Almeida, muito obrigado pela audiência. O Patrick lá da Vila Beca, né? Juntamente com a esposa Cristiane e toda a família curtindo o programa, muito obrigado pela audiência. Djalma Santos também, né? Djalma e a filha Gisele, muito obrigado, Djalma, obrigado pela audiência. Na João Guiz, o Augusto Schroeder também ligado. Na Vila Juro, o Beck da Transfada, né? Paulo Jung também, juntamente com a esposa Maria Helena. Aí, o pessoal do Pinheirão também, né? O Paulo Henrique, o Vinícius, o Nilton do Pinheirão. Um abraço, Nilton. O Thiago também. O Nilton já ouviu o Sertanejão de manhã, agora está curtindo aí o Tudo no Tempo. Muito obrigado, a Neide, o Hermes também, né? Dr. Valdir Ramos e família, muito obrigado pela companhia conosco. Everton Ciola, muito obrigado. O Zé da Confesa 7. Aí na Praça São José, a Dona Ana, após a missa, curtiu o programa. Tupá! Ah, Tupá! Agora nós temos uma chave de churrasco, então, né, Tupá? Tupá, Solange Antônio, um abraço aí do Cedegão de Santa Terezinha. Curtindo o programa conosco, muito obrigado pela... Léo Medeiros, vamos lá.
1: Aliás, o pessoal do Bar do Tadeu está curtindo você.
0: Que bom. E você tem mais um no Zap da Rádio. Eu estou com o meu Zap aqui. Bateu o seu aí. Vamos aí, o Zap da Rádio aí.
1: Mais uma vez atendendo a galera que está participando com a gente aqui. Vamos ver aqui. O pessoal da Mercearia Nunes. O amigo Marcos Nunes e clientela está lá ligado com a gente. Obrigado. Boa tarde, Dirceu. E Léo, meu nome é Fran. Coloque o nome do meu filho, Cauã Lucas Della Costa. No sorteio do bolo, faz aniversário hoje, parabéns, parabéns, tá? Um abraço para você, que Deus abençoe sempre sua vida, viu? Aqui a Silvia Paz continua ligada, obrigado Silvia, toda a família, um abraço também lá para toda a família aí, a Zilda, os filhos e todo mundo ligado, que maravilha, não? Obrigado pela participação. Tem mais gente chegando aqui, vamos ver, tem um áudio inclusive. Nós vamos ouvir aqui.
2: Ela fala muito que quer conhecer você, Dirceu. Ela tem 6 aninhos. Ela fala, ah, vovó, eu quero conhecer o tio Dirceu. Coloca ela no sorteio.
1: É, baixinha, querendo conhecer o nosso locutor aqui, ó, o titular aqui do horário. Aí, Dirceu, aí, ó.
0: Que legal, né?
1: A baixinha querendo conhecer você.
0: É só vir que nem FM 94, viu? Tem que domingo estamos aqui, a porta está aberta, tá bom? Opa. Das 7 às 9 do meio-dia às 14, pode vir aqui tomar um café com o Dirceu Fernandes aqui,
1: opa, tá bom? Será muito bem-vinda, né? É. Toca Nikita, que vai...

0: Para todos que gostam dessa música, quem? A Beatriz, opa, bonita música, boa escolha. Também aqui a Rosa Maria Rodrigues Matos, vamos ouvir o áudio dela.
1: Oi, Dirceu, aqui é a Rosa Maria, da 24 de outubro, na escuta do seu programa, e desejo parabéns para minha neta Maurília e minha bisneta Maria Júlia, que fazem aniversário agora terça-feira, dia 19. Dá um alô para elas aí, que estão também na escuta do seu programa. Elas moram lá perto do Mercado do Preto, perto do Fórum. Tá bom, Dirceu? Um abraço a todos aí da rádio. Uma ótima tarde de domingo.
0: Muito bem, obrigado pela participação. A Inês, do bairro do Cerrado, está chegando por aqui também.
2: Boa tarde, Léo. Boa tarde, obrigado, seu Fernando. Aqui é Inês, do bairro do Cerrado. Eu estou ouvindo o programa. Que vocês tenham um bom domingo e um bom começo de semana, abençoado por Deus. Tchau, tchau.
0: Obrigado. Boa tarde, quero participar do sorteio. Adoro seu programa. Muito obrigado por continuar com a gente aqui. A Raquel Marques também está participando. Obrigado, Raquel, pela participação aqui com a gente. A Marlene Godoy, olha aí. Manda um alô para nós aqui, Marlene. Juraci Godoy, Marzeli, é isso? Zé Trindade e Juarez. Muito obrigado, viu? Obrigado pela participação. Como eu disse, a Raquel Marques também está curtindo a gente. Chegou mais um aqui, o Paulo Rogério Alves.
3: Boa tarde, seu Fernando. Eu quero pedir um musicão para o Acir Carneiro para fazer aniversário amanhã, meu esposo. É para você, para todos vocês do rádio, o Léo também, para minha amiga Zuleide, Ricardinho, minha comadre Maria Antônia, ela é crieteira de João Paulo. Ou assim, eu fiz aniversário amanhã, minha esposa. Põe ele no sorteio também, disse, tá? E Deus abençoe o dia de vocês. O programa tá 10, o programa. Raquel Marques do Santo. Fica com Deus.
0: Obrigado, Deus, Raquel. Tchau, obrigado, tchau, pela participação com a gente aqui, viu? Mais gente chegando.
4: Oi! Obrigado. Rádio Fiede, tudo bem? Eu queria usar a busca da Ana Castela. Eu tô pedindo... Eu tô pedindo que aquele dia não deu, né, pra vocês colocar. Bom domingo pra vocês aí.
0: Obrigado, baixinha. Um abraço pra você. A Márcia Marciano, opa, ouvindo aqui em Londrina.
5: Manda o áudio pra nós, né?
0: toca ovelha, né? Pedi ovelha, sem você não viverei. Bom domingo aí, nossa ouvinte lá.
5: Que de ovelha, ovelha?
0: É ovelha, né? Que é a música da ovelha. Tem mais um aqui, Dirceu.
6: Balão aí, meu amigo Dirceu, amigo de muito tempo. Manda uma musicona aqui pra Carlota da Vila Jora. Ofereço pro meu sogro, pro Purga, que tá almoçando comigo, meu marido, meu neto, meus amigos que estão aqui comigo. E amanhã eu fico mais jovenzinha. Amanhã é meu aniversário, então eu estou comemorando hoje. E Deus abençoe você, Dirceu, muito e muito. Até um bom domingão.
0: Um abraço pro Purga aí. Muito obrigado pela participação, tá? Tem mais gente aqui, Dirceu.
7: Boa tarde, seu Fernando, seu Lê Medeiros. Toque pra nós com John Lennon, Stand By Me. Ofereço para todos os ouvintes e também quero participar do sorteio do bolo de cookie. Deus abençoe, tudo de bom. O programa está show de bola, como sempre. Parabéns, Paulo Geraldo, meu sincero abraço e tudo de bom.
0: Muito bem, aliás, aqui tem mais um para encerrar esse bloco aqui. Vamos ouvir.
8: Aí, Dirceu Fernandes, aqui é o Pedro do Jardim Alvorada. Eu queria uma música aí, vai ser qualquer música aí, do Matheus e Cauã. E estamos aqui esperando o almocinho aqui, que a minha avó está fazendo. O meu franguinho. Estamos aqui. Bom domingo.
5: Não vai mal, não, hein?
8: Boa tarde aí pra vocês. Que é o Pedro Henrique correndo fogo no Jardim Alvorada. Obrigado!
0: Franguinho na panela. O papá da vovó.
5: Ah, gostou. Né, abraçada pra Carlota, lá pro Purga, um abraçando. bem um beijo no coração de vocês aí, né? E eu também já quero aproveitar aqui, mandar um abraço e um beijo no coração lá do pessoal de Siqueira Campo, lá para minha grande amiga, a radialista Ananda Mendes, lá da Cana Verde. Sempre não esquece do Dirceu Fernandes, né? Para ver se até o Dia dos Pais ela vai vir aqui fazer um programaço com o Dirceu Fernandes aqui na 94, né? Provavelmente vai ser Dia dos Pais, dia 9, nós estamos acertando com a Ananda dela vir para cá para fazer um programa mesmo, nota 10 aqui. Né, com muita participação, e ela tem muitos ouvintes de guitarra que participam com ela lá em Siqueira Campo. Tá aí, Léo, vamos trazer mais sucesso pra você. Rei do Gado, relembrar novela. Bom demais, hein?

Meio-dia, 52 minutinho. Vamos aqui mandar um abraço lá pro Patrick e a esposa Cristiane, lá na Vila Beca, né? Tá curtindo o programa. Muito obrigado pela audiência, o pessoal aí da Vila Beca, né? Também agradecendo aqui, lá na Santa Terezinha, o seu Nilson Werneck e dona Betinho também, curtindo o programa na hora do almoço conosco aqui. Muito obrigado. E a Vânia e a Patrícia aí da Cooper Ciclo também, muito obrigado. Sua residência, curtiu o programa, muito obrigado. Seu Cláudio, dona Rosa, também, muito obrigado pela participação conosco, né? Nosso parceiro aqui de programações, né? Jardim São Pedro, a Neia, obrigado, Neia, aí perto da escola, curtiu o programa, obrigado, viu? O Luir Bonotto, também, a Simone, lá do Origome. E também a Marisa, né? A Marisa curtiu o programa lá no Origome, muito obrigado, Marisa, pela sua audiência, viu? O doutor Edu Bandone também, muito obrigado. O Carvalho da Ambiental, muito obrigado pela audiência. Serginho do Correio, agradecendo aqui a tua audiência também. Paulo do Fórum, também, muito obrigado. E Novo Horado, Nivaldo Moita e família curtindo o programa. E o pessoal que estão aí no Jardim Vorá, Jardim Fronteira, um abraço aí para o seu Manuel Funileiro e dona Felicidade. Já ouviu o sertanejo e está ouvindo tudo o tempo. Que bom, hein? Legal, né? E vocês vão ouvir mais um sucesso total. E para você nessa tarde é a Carmen Silva.

0: 13 minutos, último trem, né? Esse que é o difícil, né? O último trem, né? Manda um abraço ao CDHU da Ponte Seca, lá para o seu Gilmar. Obrigado, seu Gilmar. Mandou umas mensagens para mim aqui, né? Mandando aí pro Thiago, pro Derli, pra Dona Rosa e pro Carlinho, né? Esposa Neia. Muito obrigado, esse Gilmar, aí do CDHU da Ponte Seca. Também no Morro Chato, agradecendo lá a Dona Dirce Proença, muito obrigado, Dona Dirce. A família Proença e Dona Vanderleia também, muito obrigado. Senhor Aristide do Alvorada, já almoçou, tá curtindo o programa, né? E o nosso santo perdeu de novo, senhor Aristide, que pena, não? Tá acompanhando por aqui, né? Salvador Lopes, muito obrigado. Seu Nivaldo Lopes, Dona Arlete, almoçando franguinho hoje, do Rei do Frango, né? Paulinho Ulisse, do Brasil de Almeida, também, muito obrigado pela audiência. E o Nelson, muito obrigado aí, o Nelson. O Nelson, deixa eu ver aqui, tá meio difícil a letra aqui, né? Mandar um abraço pro Zeca da Cofesa também, do Magno, toda a família aí, o Guilherme da Cofesa, obrigado. Seu Cláudio da Cooper Ciclo, meu parceiro aqui do programa, né? A Dona Rosa também, muito obrigado. Beijer de Oliveira do Origome, de manhã não deu tempo falar você, né, Beijer? Tanto correr, nem da sua moto eu falei, viu? Tanis Buchinal, lá do Jardim São Paulo, família, muito obrigado a todos vocês, meu abraço, meu carinho. Léo, vamos atendendo pro meu bloco, se a galera tá aí, tem mais uma galerinha do seu lado aí.
1: É verdade.
0: Eu já atendi meu zap, agora você vai atender o seu aí, faz favor, tá bom?
1: Vamos lá. Deixa eu ver, tem um áudio aqui da sua ouvinte, vamos ouvir.
2: Oi, Dirceu Fernandes, tudo bem? Aqui é a Heloína do Cerrado. Gostaria de ouvir uma música, oferecer para todos meus amigos e para você.
1: Obrigada, obrigado. A Cleusa, boa tarde, seu Dirceu. Toca uma música aí para nós, põe um sorteio do bolo. Aí Deus abençoe. Obrigado, Cleusa. Tem mais gente chegando aqui, vamos ouvir.
2: Oi, Dirceu Fernandes, tudo bem? Aqui é a Heloína do Cerrado. Gostaria de ouvir uma música, oferecer para todos meus amigos e para você.
1: Ok, já está anotado. Neria Aparecida Werneck, Aparício de Werneck, Jardim São Paulo. Obrigado pela audiência, hein? Mais gente aqui. Olá, boa tarde, Dirceu. Meu nome é Lucimar. Queria pedir uma música para minha querida mãe Sônia. Ela está ouvindo o seu programa. Queria pedir uma música Moendo Café, do Rei Ray Kennedy. Olha aí. Muito obrigada. Bom domingo para vocês. Boa pedida, hein? Boa pedida. Mais gente aqui, ó.
3: Aqui é Neuzeliana Luísa Brizola de Melo Grauser. Moro na rua São Pedro. Gostaria de ouvir uma música com o grupo ABBA.
1: Boa pedida. Obrigado. O Newton Ferreira do Queijo, grande amigo nosso aqui, curtindo o programa também. Boa tarde, seu Fernandes, coloca meu nome no sorteio. Meu nome é Paulo Wilson, filho do Paulo Borracheiro, de Santa Terezinha. Santa Terezinha, um abraço a todos aí.
0: Vizinhos lá, né?
1: Hã?
0: Meus vizinhos.
1: Ah, então. Um abraço para todo mundo aí da Santa Terezinha. Boa tarde, seu e Léo, coloca meu nome no sorteio do bolo cookie. Me chamo Hilda Aparecida da Silva. Um abraço, Hilda. E tem mais um aqui.
4: Alô, Dirceu Fernandes. Manda um abraço aqui pro Boteco do Paulão aqui, lá pra Alvorada, lá pra Novo Horizonte, lá pra Santa Terezinha e os demais bairros aí do nosso Itararé e região aí. Toca um modão pra nós aí e ofereça aqui pro Boteco do Paulão aqui do Jardim Pauliceia. Tamo

0: junto e misturado.
1: Eita, Jardim Paulicéia, um abraço pra todo mundo aí. E a Silvia Paz continua curtindo o programa e pediu para colocar o nome no sorteio. Vou colocar assim, fica tranquilo. Obrigado pela participação também. O outro acabou de chegar aqui. Coloca o meu nome no sorteio do bolo. Meu nome é Adriana Almeida, daqui da Ponte Seca. Um abraço a todo o pessoal da Ponte Seca. Contigo, Dirceu.
2: Beleza, vamos com mais um. Damos um pouco comercial, senão nossos patrocinadores não acham bem, né? Então vamos lá, vamos tocar mais um, depois nós vamos pro comercial e voltamos com a Internacional aí pra você, meu amigo, minha amiga. Boa tarde.

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13 horas e 17 minutos, voltamos com a segunda parte do programa Túnel do Tempo, mais uma hora de sucesso internacional aí para você, meu amigo, para você, minha amiga. Você aqui da cidade, você do sítio, da fazenda, chácara, pode participar também, né? 3532-6081 é o zap, né? É um telefone fixo, mas alguém pensa que é só fixo, não é? É zap também, né? Você pode mandar mensagem, áudio até 20 segundos para nós aqui. Se tiver alguém aniversariando, né? A gente vai aí atender todos os aniversariantes aí, tá bom?

Enes, pode mandar mensagem, áudio até 20 segundos para nós aqui. Se tiver alguém aniversariando, né? A gente vai aí atender todos os aniversariantes aí, tá bom? Mandar um abraço para o Mino da Gráfica, né? 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Quero mandar abraços aos meus amigos aqui da 94, os radialistas em geral, né? O Léo está aqui comigo, a dona Ivone, sua esposa está lá ouvindo o programa lá na casa, né? O Valdomiro Credo, dona Rita também está ouvindo o programa, muito obrigado. Serginho Pica-Pau, a Roberta da M, né? O Lázaro Santos, que logo mais das 19 horas vai estar aqui com os Anos Dourados. Thales Alberto, que fez a sete, sua esposa também. O Rômulo Terra, logo mais, estará aqui também, né? E aí, pessoal, então, Marcelinho Moreira, tem também o Djalma Santos, né? O Djalma, tem também aqui o pessoal, Marcos Maza. É uma galera grande, amigos da gente aqui, que trabalha aqui em 94. E sempre estamos juntos aqui, né? Muito bom demais, né? Tá aí, então, para esses nossos amigos, aí vai um... A próxima aí para você, internacional.

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1: É, agora 13h26 minutos. Não pode tocar seu tango aí, o Léo já quer levantar da cadeira e dançar. Mas o que, que é isso, Léo? Não pode tocar tango. Que... O meu negócio, Léo, desde molecão é xota e vaneirão, né? Já ganhei muitos concursos no 1º de maio, com a cabeça cheia de Cuba. Ainda não consegui ganhar ainda. Era os serranos que veio tocar no 1º uma vez, faz muitos anos aí, né? Manda um abraço lá pro Zé Carlos da Bonali. 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Bom, aqui tem uma galera grande aqui, Léo do céu, aí no celular, no seu zap tem também, mas o primeiro eu vou atender aqui, viu? Um abraço lá pro Carlinho da Sabesp, muito obrigado Carlinho pela audiência, e o Marola lá do Jardim Alvorada e Família também, Itapetininga, Zé Cássio, um abraço, muito obrigado pela audiência, viu?

0: Santa Bárbara, bairro da Santa Bárbara, família Franciscone, né? Já ouviu o sertanejo, está ouvindo aí todo o tempo, a dona Marlene, seu João, seu Luiz, muito obrigado, viu? E o Zé do Móveis também, um abração para você, Zé. Está aí, curtiu o programa aí no alto, né? Muito obrigado pela audiência. E a galera da Pão Quente, né? Lá do Baitaca, a Leila, a Fernanda, não é Nanda, a Nanda lá de Siqueira Campanha, a Nanda, Fernanda, né? A Raíssa, o Neto, o e o Goiano não está mais, o Goiano está na chácara que tinha programa com a família, né, Goiano? Muito obrigado pela sua audiência. Norigoma, o Luiz Bonotto também, o Serginho do Correio, é uma galera grande aqui. Muito obrigado a todos vocês pela companhia conosco. É muito bom, né? A gente está aí com aquele programa que você gosta. É aquele, como diz assim, arroz com feijão, né? É aquele que você gosta, que você entende, está aí. Quero mandar um abraço para a galera da Toca do Leão. Eu prometi para o Joãozinho que não ia falar mais dele, viu? O Joãozinho está marcando comigo. O Joãozinho, Joãozinho da Toca do Leão, um abraço a Edna, todos aí, Dona Beni, muito obrigado pela audiência. E, como sempre, está ouvindo o programa, o Mino da Gráfica e Família, muito obrigado, Mino. Dona Ana Rosa Padilha, também no Altos, lá do São Pedro. Riversul, o Luciano, taxista, muito obrigado pela audiência. E a Neuci, ali do Jardim Fronteira, lá do Cambará, né? Muito obrigado. Agradecendo a Inês do Cerrado também, né? Tá aí curtindo o programa conosco, muito obrigado. E o seu Jair Teixeira também do Bairro do Orval e família, tá aí. Seu Carlinho Prestes também, do Silvana. O Fabião na Cachoeira. A Zuleide aí, e o Ricardo. A Neia do Jardim São Pedro, muito obrigado aí perto da escola, né? Muito obrigado, viu? Obrigado pela companhia conosco. Léo, vamos atender uma galerinha aí? Eu atendi o meu zap, vamos ver o zap da 94 agora.
1: Muito bem, vamos lá. Vamos aí, o Rodrigo Oliveira participando. Alô, Rodrigo. Boa tarde, seu, Léo. Meu nome é Marcos Alessandro Silva. Eu quero participar do sorteio, já está anotado. O Marcelo Augusto. Ô, Marcelo, boa tarde. Marcelo Augusto Moreira, eu quero participar do sorteio também. A Carmen Lúcia Cordeiro da Silva, quero participar do sorteio, já está anotado aqui. Boa tarde, Irceu. Meu nome é Juarez Moreira de Oliveira. Eu quero participar do sorteio. Nivaldo Lopes Machado. O Nivaldo e Arlete. Abraço a vocês aí. Ótimo programa. Obrigado, viu? Quem mais? O Nivaldo. A Sueli Melo. Opa! Sueli Melo participando. Sueli Melo gostaria de participar do sorteio e oferecer uma música para minha mãe, Dulcineia. Muito bem. Vamos aí com o áudio agora.
2: Boa tarde, senhor Fernando, Léo Medeiro. Aqui é Rogério Ferreira, do Jardim Pauliceia. Gostaria de colocar meu nome no sorteio do bolo.
1: Já está anotado. Mais gente aqui, vamos ver.
3: Então, Dirceu, essa daí é minha neta, Lorena Vitória. Fazendo aniversarinho hoje. Coloca ela no sorteio aí.
1: Muito bem, mais gente chegando aqui.
4: Oi, Dirceu, aqui é o Latininho. Cadê nosso abraço aqui pro Latinoco Center?
1: Um abraço pra você também. Meu nome é Saraí. É isso? Sara? Sara? É Sara, né? Deve ser Sara. É Sara. Sara. Obrigado, Sara. Dirceu, é contigo.
0: Beleza, quero aqui também agradecer o Francisco Freitas. E também, lá no Borrochato, esqueci do meu grande amigo lá, seu José Rodrigo de Lima, a dona Sidene. Aí também toda a família, o filhão, a Nora, muito obrigado aí, viu? O pessoal do Sítio Santo Antônio está curtindo o programa desde manhã, que peninha, né? Ele foi para a ordenha e quando deu 8 horas eu esqueci de falar dele, mas tá bom, né? Agora sim...
1: Dirceu, tem mais um aqui, a Gabriela Machado, quero participar do sorteio também, viu? Léo, quero participar do sorteio, Sônia Martinez. Tá aí, agora é contigo.
0: Agora sim, 1:30, mais sucesso no seu rádio, boa tarde.

13, 35 minutinhos. 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Beleza. Vamos aqui então. Agradecendo a galera, tá ligado? Muito obrigado. O telefone tá liberado. 3532-6081. Mensagem de texto até 20 segundos ou um áudio até 20 segundos, né? Mensagem você pode mandar à vontade. Mas o áudio tem que ser até 20 segundos para dar tempo de entender todos, né? Valeu, trazer mais sucesso aí pra vocês agora que estão curtindo o programa aí nesse dia, domingão de chuva aí, né?

0: Agora sim, são 13h40 minutinhos. Estamos apresentando para a Itália e toda a região o programa Túnel do Tempo. É, agradecendo a todos os bairros que estão ligados conosco aqui, né? Muito obrigado, viu, a todos aí do Serrinha, Manga Rosa, Barreirinho, Paineiras, né? Paineira também, né? Paineira, Barra Alegre, Bairro do Quadro, Pedra Branca, Cerrado, Itupava, Santa Cruz do Lopes, Santa Bárbara, Matão. Muito obrigado a todos. Morro Chato também, muito obrigado pela companhia conosco nesse domingão chuvoso aí, né? Ao pessoal das Agrovila, a todos aí da Agrovila, meu abraço, meu carinho. Muito obrigado pela audiência. Pessoal do lá de Itaberá, né? Lá dos bairros Cambará, bairro do Água Preta. Muito obrigado a todos aí pela audiência. Vamos juntinho, temos mais música aí pra vocês. Mais sucesso aí no seu rádio. Boa tarde.
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1: 13h44, minutinho, Lady Gaga, sucesso total aí pra você, meu amigo. Vamos aqui, agradecer lá o pessoal da Vila Joura, seu Carlinho, Prestes e Dona Silvana, muito obrigado. Pessoal do sítio, né? Tô curtindo o programa também, muito obrigado pela audiência aí, muito obrigado mesmo pela companhia conosco aqui na 94. Agradecendo aí a galera, né? Que estão curtindo lá na Policeia, muito obrigado, Paulão aí do bar. Toda a galera aí, muito obrigado. Tadeu aqui do bar também, muito obrigado. Aqui da Vila Osório, curtindo o túnel do tempo. Sempre domingo, né? Temos um encontro marcado das 12 às 14 horas, levando para o senhor, a senhora, o que a senhora gosta, como essa aqui, ó. Sucesso no seu rádio.

0: Muito bem, tem mais gente participando aqui. Dirceu Fernando, gostaria de participar também do sorteio do bolo cookie. Obrigado pela participação, Fernando.
1: Boa tarde, Léo Medeiros. Boa tarde, seu Rogério Matos Vilosório. Estamos aqui curtindo o turno do tempo. E nem que chova. E vamos participar, vamos ganhar o bolo.
0: Tá bom. Obrigado pela participação aqui, tá? Obrigado também pela participação aqui da nossa ouvinte, Lucimar Martinez, também participando do programa, Dirceu.
2: São 13h53 minutinhos, vamos aqui trazer o ganhador, né? Primeiramente, trazer o ganhador do cookie, bolo cookie lá, um presente da padaria Três Irmãos do Jardim Vorá do Acir Carneiro, né? Aberto hoje o dia todo, hein, pessoal? Você mora no Jardim Vorá, Jardim Fruteira aí, a padaria do Acir, aquele pãozinho feito na hora aí, pão quentinho aí, aí na Itur Guimarães Corte com a Vandique Ribeiro, beleza? É o ganhador, a Lorena Vitória, final do telefone 06, tá? Ganhou um bolo cookie. E o aniversariante do mês de maio, né? Tem que ser mês de maio, né? Mês 5. É um ganhador. Deu uma ganhadora do Cook, agora um ganhador do Lourenço Henrique. Ganhador do bolo da Confeza Loja 7 lá do Zeca para retirar de terça a sexta-feira, tá bom? Amanhã não tem bolo, viu? Mas segunda-feira, né? Vai ser fabricado amanhã para depois, né? Beleza? Então tá aí. Vai ser. Os confeiteiros trabalham de segunda para terça-feira, então, a partir da terça-feira para retirar o bolo, tá bom? Tá aí, Léo Medeiros, vamos trazer mais a última aí para nós encerrar o programa.

0: 13h58 minutinhos, Léo Medeiros, vamos descansar, né?
1: É, tá na hora 2 para as 14, o Rômulo Terra já tá postos lá do outro lado do aquário.
0: Já deu sinal de vida.
1: É, já tá chegando por aqui o meninão e daqui a pouco ele começa o seu programa. E nós voltamos no próximo domingo, né?
0: Domingo, do meio-dia às 14, né? Primeiramente eu venho aqui de manhã com o Marcelo Moreira, com o Coração Sertanejo, se Deus quiser primeiramente, né? Nós fala sempre assim, estarei aqui, mas estaremos aqui com a força de Deus, né? Todas as coisas que não
1: amém. Podemos, um abraço a todos, um abraço a você, obrigado pela oportunidade mais uma vez. E segunda-feira estamos a posto também no Happy Hour, a partir das 18h30. Um abraço e até lá.
0: Até lá então. A todos os amigos, minhas amigas, muito obrigado. Deus abençoe sua semana, viu? Abençoada semana a todos e até domingo, se Deus quiser. Até lá. Tchau, tchau.

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0: Muito boa tarde, cidade. 2:13, estamos chegando pelas YD953, rádio emissora de frequência modulada estéreo. Operamos na frequência de 94,3 MHz, Itararé, sul de São Paulo. Com muito prazer, sou Rômulo Terra. Estou chegando para levar a máquina do tempo até as 3:30 da tarde. Convidando você para estar juntinho comigo até as 3:30 da tarde. Vamos falar de amor, vamos falar de paixão nesse domingo 17 de maio do ano de 2026. Como está passando depressa o tempo? Como está passando, né? As horas estão tão depressa. Mas que bom que podemos ficar mais perto, né? Muito mais próximo quando chega o domingo. Vamos falar de amor, de paixão, de tudo aquilo que envolve o mundo mágico do amor. Pela 94FM 3532-6081, tá liberado para você pedir sua música romântica e mandar para quem você quiser. Tá bom? Vamos fazer assim então. Você pede a tua música romântica aqui e eu vou tocar para você agora até as 3:30 da tarde. 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Agora 2:14, 2:14. É fechar os olhos e viajar comigo. Eu vou dar meu pontapé inicial com essa aqui. Total Lia, essa aqui tocou muito nas ondas das rádios e você vai voltar relembrando agora aquele tempo que você andava de mão dadas pelas ruas da cidade, ouvindo no som do seu carro, curtindo Toto. 2:15, boa tarde.
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0: Atlantic Star, Always. 2:23. Para você fechar os olhos e viajar comigo. Até as 3:30 da tarde, 3532-6081. Liberado para você pedir música. Liberado para você mandar aquele toque para a pessoa tão especial, né? Para aquela pessoa que fez parte da tua vida, ou aquela pessoa que é um presentinho de Deus, tá ao teu lado. Quantos casais que não se conheceram na década de 80, 70, hoje já são papai, vovós, né, vovôs, estão aí juntinho ainda, com aquele calor no peito, com aquele amor, né, dentro do coração. Tem muitas pessoas que se conheceram e se levaram uma vida juntos até o dia de hoje. É tão gostoso quando a gente fala de amor, quando a gente fala de paixão, mas tem aquele amor também que já foi embora, que nos deixou. Aquele amor que ficou no passado, aquele amor que você guardou dentro do teu coração, mas hoje, né, só resta lembranças, só resta aquela vontade que muitas das vezes dá. Às vezes se encontra a pessoa na rua, parece que treme as pernas, dá um gelo na barriga, né? Passa um filme assim tão rapidinho na cabeça. É o amor, é a paixão. Foi tudo aquilo que você viveu e reviveu ao lado de uma pessoa. 2:25, 2:25. 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Deixa eu mandar um abraço lá pro Rony, grande Rony, e para toda a sua família curtindo a 94. Nosso muito obrigado aí ao nosso querido Rony. O Rony, juntamente com toda a sua família, lá, o proprietário do Mercadinho Bom Preço. Nosso muito obrigado aí pela sintonia. 2:26. Quero mandar um abraço pra rapaziada que tá curtindo, né? Mandando seu salve aqui. Quero mandar um abraço lá pro Aparício Werneck, que está curtindo a 94, junto com a Neirinha Aparecida Werneck. Nosso muito obrigado pela sintonia. Beijo no coração, né? Vamos juntos até as 3:30 da tarde. Quero mandar um abraço lá pro Marco Maza, grande locutor, o Marco Maza. Tá aí, né? De segunda a sexta-feira aqui nas ondas da 94 também. Grande locutor, grande Marco Maza. Também lá pro Alan Júnior, que tá ouvindo a 94, o Alan, juntamente com toda uma galera ali, né, curtindo.
1: E toda a sua família.
0: Ô, Alan.
1: Aí, meu amigo Rômulo Terra.
0: Tudo bem, Alan? Parabéns
1: pelo programa, meu Rômulo. Estamos aqui no CID.
0: No CID.
1: Aqui no Centenário.
0: Aham.
1: Um abraço aqui pro Cicel, Delimo, João Gutaleiro, Pig. Opa. Carreirinha, estamos aqui ouvindo. É pra você tocar o Museu do Tim Maia aí, me dê motivos.
0: Valeu, então. Aí, o Alan Júnior participando aí, toda a galera aí do Bar do Cid, ouvindo a 94. Nosso muito obrigado pela sintonia, né? Todo mundo ali curtindo as ondas da 94. Ele tá pedindo Tim Maia. Me dê motivo. Me dê motivo para sair da sua vida. Não, sai não. Volto, né? 2:27. Boa tarde, cidade.
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2h36. George Michael, Carol Whisper. Essa aí tocou muito nos bailinhos de garagem. Essa aí muita gente dançou bem abraçadinho. Muita gente recorda aquela dança com aquela menina. Não é não? 2h37. Quero mandar um abraço pro meu amigo, o Júnior, e também pra Adriana, lá da Adega Brumer. É, o Júnior agora tá de casa nova junto com a Adriana, né? Você que gosta de tomar aquela cerveja.

tá de casa nova junto com a Adriana, né? 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

0: 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E você aí já tá convidado então para conhecer aí o novo recinto aí da Adega Bloom, tá bom? 2h39, agora falando de amor, falando de paixão, até as 3h30 da tarde. Até as 3h30 da tarde, quero você comigo. Participa pelo 3532-6081. 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Um abraço pro Rony, grande Rony, e também lá para toda a sua família curtindo a 94FM. Nosso muito obrigado. Quem tá aqui também, né, ouvindo a 94, é nosso grande amigo Júlio César. O Júlio César que está lá ouvindo e relembrando, né, nessa chuvinha gostosa, né, Júlio César? Que gostoso que é poder relembrar aqueles velhos tempos, aquele tempo que a gente dançava a dois aí nos clubes, no Primeirão, Fronteirinha, Clube Atlético Fronteira, nossa, tinha vários, né? A Choque Dance, o Sambar, muita gente frequentava esses clubes, né? E essas músicas aí, tenho certeza que você recorda de muitas coisas aí. E o Júlio tá pedindo aqui o Simple Red, tô tocando pra ele então aqui, For You Babies. Agora é 2 horas e 41 minutos. Boa tarde, cidade.
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0: passando a Europe, Carrie. Até as 3h30 da tarde, 3532-6081, tá liberado para você pedir sua música, mandar para quem você quiser na programação da sua 94. Aquela música romântica, aquela letra que fala de amor, aquela letra que mexe com o teu coração. Nesse domingão, né, chuvoso pro lado de fora, tão gostoso falar de amor, falar de paixão, falar de tudo aquilo que envolve o mundo mágico do amor. 2h49, quero mandar um abraço pro meu grande amigo, o Nelson Segurança, né? O Nelson Segurança curtindo a 94, nosso muito obrigado ao Nelson Segurança, sempre curtindo, sempre ouvindo aqui a programação da sua 94 FM. Vamos conversar com ele um pouquinho, vamos conversar com o Nelson agora. Grande Nelson, tudo bem, Nelson?
1: Boa tarde, grande amigo Rômulo Terra.
0: Boa tarde, meu amigo.
1: Prazer que mais uma vez ligo para esse maravilhoso programa, passando um áudio.
0: Prazer é todo nosso.
1: Para ouvir o meu grande amigo, um baita locutor.
0: Que bom. De altura, né?
1: Conheci muito tempo lá atrás, eu já sabia que você ia dar alguma coisa no locutor. Oh,
0: que tá bom, Nelson. Obrigado. Você
1: no meu coração, garoto.
0: Você também, Nelson.
1: Você e sua família.
0: Obrigado.
1: Gosto muito de vocês.
0: Obrigado, de
1: coração. Manda um alô pro Nelson Segurança aqui, que
0: com
1: tô na
0: certeza.
1: Escuta do programa aqui, tá bom?
0: Com certeza.
1: Toca uma música bem bonita aí pra nós antiga aí. Pra nós ouvir.
0: Ah, com tá certeza. Bom? Vou tocar sim.
1: Um abraço pra você e sucesso pra você. Parabéns.
0: Obrigado.
1: Pra você e pra tua família.
0: Igualmente, igualmente.
1: Nelson de Oliveira, Nelson Segurança. Se tiver sorteio, coloca eu.
0: Valeu. Valeu,
1: Terra. Um abraço.
0: Valeu,
1: sucesso,
0: Nelson.
1: Casão, merecedor.
0: Fica com
1: Deus. Deus abençoe você.
0: Obrigado. Obrigado de coração. É o Nelson Segurança. Grande Nelson. Beijo no coração do Nelson e de toda a sua família. Curtindo as ondas da 94. Nosso muito obrigado mesmo de coração. Quero mandar um abraço para Vera Lúcia de Telêmaco Borba, que está chegando por aqui, né, Vera Lúcia? Nossa, muito obrigado pela sintonia aí no Paraná, Telêmaco Borba, né? Vera Lúcia, grande, grande amiga, né, ouvinte aqui da 94 FM. Falando em Telêmaco Borba, quero mandar um abraço para Jaguariaí, Varaputi, para você de Venceslau Brás, para você de São José da Boa Vista, nosso muito obrigado. E você aqui do lado nosso, né, na divisa, São Gés, no Paraná, nosso muito obrigado aí a toda a rapaziada curtindo aqui a Máquina do Tempo, que vai até as 3h30 da tarde. Agora 2 horas mais 51 minutos. O Alan tá pedindo aqui uma música do Benito de Paula, né, Retalhos de Cetim. Eu quero mandar já para o Nelson Segurança essa também, porque o Nelson pediu aqui uma música bem antiga, né? Uma música da hora, bem antiga. Então vou aproveitar, tocar pro Alan Júnior, né? E já vou tocar também aí pro Nelson Segurança, tá bom? Agora 2 horas mais 51 minutos. Benito de Paula, Retalhos de Cetim. Boa tarde, cidade.

Bom dia, seu Dirceu. Fala, Rômulo. Boa tarde, índio velho. Top a programação aí. Estamos sintonizados na 94. Manda um abraço aí pra nós, índio velho. Tudo de bom. Valeu, um abraço.

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1: Altieres Barbieiro. Se amar é viver. Música linda, né? Tenho certeza que em bailinho de garagem tocou muito, muito, muito essa música aí. Muita gente dançou ao som desta música, Se Amar é Viver. Agora 2:59, 2:59, até as 3:30 da tarde estaremos juntos. Pelas ondas da 94 FM, convido você pelo 3532-6081. Para ficar aí, né? Pedir música e mandar para quem você quiser. Quero mandar um abraço lá para Maria Helena Galvão Pinheiro, Jung, né? Toda a família Jung, o Paulo Jung, o Thiago, né? Ô Thiago, tudo bem? Um abraço pro Thiago, grande Thiago, gosto muito desse menino aí, o Thiago. E também a Maria Helena Galvão, todo mundo sintonizados curtindo a 94 FM. Eu vou ver se eu consigo achar essa música tua aqui, viu, Maria? Se eu conseguir achar, eu vou tocar aí no final da programação, vou tocar pra você, tá bom? Agora 3 horas em ponto, a gente vai dar um rolê no break comercial. Daqui a pouquinho a gente volta com muito mais aqui pra você, falando de amor nas ondas da 94. Boa tarde, cidade!
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Já estamos de volta aqui pela ZYD 953, rádio emissora de frequência modulada estéreo. Operamos na frequência de 94,3 MHz em Tararé, sul de São Paulo. Eu sou Rômulo Terra, com muito prazer nesse domingão, dia 17 de maio de 2026. Vamos juntos até as 3h30 da tarde, trazendo a máquina do tempo. Aqui é a máquina do tempo para falar de amor, para falar de paixão. Tudo aquilo que você viveu da década de 70, 80, 90, você recorda aqui na máquina do tempo. 35326081 está liberado para você pedir música e mandar para quem você quiser. O Eric Delagnol, nosso abraço para ele, nosso muito obrigado pela sintonia, viu, Eric? Grande Eric, ele que tem oficina ali, de oficina mecânica, né? Perto da Paulicéia, na São Pedro. Grande Eric. Grande parceiro. O Eric é um grande parceiro mesmo. O Eric Delagnol. Um abraço pro Eric, então. Às 3 horas mais 7 minutos. Quem mais está na sintonia aqui? O Mauro Vieira, né? Mauro Vieira, nosso muito obrigado pela sintonia. Tá bom? 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

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Nosso muito obrigado ao Rony que está na sintonia. Ouvindo a 94 FM. Quem mais está por aqui? Tem bastante gente, né? Chegando por aqui, curtindo a 94 FM. Vamos ver quem mais aqui. Deixa eu ver. Agora 3 horas mais 8 minutos, né? 3:08. Então até as 3:30 da tarde, 3532-6081. A Márcia Marciano chegando por aqui, né, Márcia? Nossa, muito obrigado aí. Ela tá lá em Londrina, olha só, lá em Londrina, curtindo a 94. Nossa, muito obrigado, viu, Márcia Marciano? Lá em Londrina, né, no Paraná, curtindo a 94. Quem tá no Paraná também, Jaguaraíva, é o Vanderlei Pontes, né, curtindo a 94. Tá pedindo Julio Iglesias aqui, daqui a pouquinho vou tocar o Julio Iglesias pra ele. Para estar curtindo a 94 lá na sua casa em Jaguariaíva, tá bom? Quem mais está por aqui? O José Augusto Bento. Oi, José, tudo bem? O José Augusto Bento está fazendo uma declaração para sua esposa Maria do Carmo, com todo amor e carinho. Ele diz aqui: Maria do Carmo, como é bom olhar para o meu lado e ver que eu tenho comigo a mulher que sonhei viver todos os dias da minha vida. Você é uma pessoa maravilhosa. Seu amor e dedicação fazem os meus dias melhores. Sei que já passamos por muitos bons momentos e ruins, mas como é gratificante saber que o nosso amor resistiu a tudo. Amo você. Assinado, seu eterno namorado. Olha só que declaração bonita do nosso grande amigo José Augusto. Tá chegando Lady Gaga.

0: 3:16, Berlim, Take My Brother Away. Esse aí foi tema de filme Asas Indomáveis. Muita gente curtiu, né? Muita gente assistiu o filme nessa época, muita gente relembra, né? Dessa música do Berlim. Quantas pessoas que não se apaixonaram ao dançar essa música? 3:17, quem tá do meu lado aqui é o Paulinho Santos. Ô Paulinho, tudo bem? Dá um alô aí.
1: Ô Rômulo, boa tarde os ouvintes, tá? 94 FM, daí, guria? Só alegria hoje ou não?
0: Graças a Deus, Paulinho, estamos aí, né? Juntamente até as 3:30 da tarde, mas logo mais à noite estará o Paulinho Santos aqui, né, Paulinho?
1: É a partir das 18:30, né? Depois vem Lázaro Santos com o programa Anos do...

0: 6h30 da tarde, mas logo mais à noite estará o Paulinho Santos aqui, né, Paulinho?
1: É a partir das 18h30, né? Depois vem Lázaro Santos com o programa Anos Dourados. Estamos juntos até às 11 da noite, né?
0: Que legal. O Paulinho está querendo mandar aqui os ouvintes da 94 FM, né? A gente manda abraço lá pro Marco Maza, pra Liliane, pro Clodoaldo. Tem mais gente aqui que o Paulinho quer mandar um alô.
1: O Alan da Sabesp, também o Alan Júnior, pediu um beijinho pra você mandar pra ele. Você já mandou, já acabou de mandar, né? Tá aí, Alan. O nosso querido Rômulo Terra, manda um beijão pra você aí, tá bom?
0: Um beijo no coração do Alan, né? Na verdade. O Alan Júnior e toda a rapaziada lá curtindo as ondas da 94, daqui a pouquinho eu vou tocar a música do Alan. O Paulinho me coloca numa gelada por aqui, né? Agora, 3 horas mais 18 minutos, falamos em nome do Mercadinho Bom Preço. 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Abraço lá pro Rony, grande Rony, né, proprietário do Mercadinho Bom Preço. 3h19. Quem tá pedindo aqui é lá de Jaguariaíva, né, tá pedindo o Julio Iglesias, Paloma. Eu vou tocar aqui essa música então, lá pro nosso querido Gildo César, lá de Jaguariaíva, é, que tá curtindo a 94. Nossa, muito obrigado aí a todos de Jaguariaíva. E depois tem a música do Alan Júnior, que tá pedindo deixa eu ver que música o Alan Júnior tá pedindo, que o Alan Júnior não para de falar. O Martinho da Vila, Já Tive Mulheres, para relembrar, né, os bons tempos lá do Alan. Aí o Paulinho, o Alan tá falando aí para que ele tá mandando um beijo para você aqui, ó. Ele que tá falando. Agora eu não posso falar, viu, Alan? É 3 horas e 20 minutos. Quero mandar um abraço também para Rosileide Pimentel, curtindo a 94. Beijo do teu coração. Nosso muito obrigado, viu, Rosileide, pela sintonia. Tá chegando. Julio Iglesias, Paloma. Agora 3 horas mais 20 minutos. Boa tarde, cidade.

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7h27, Martinho da Vila, Mulheres. Foi lá pro Alan Júnior, né, que tá curtindo a 94, junto com toda a rapaziada aí. Peço muito obrigado aí pela sintonia. Agora 3h27, como passa o tempo, né? Serviço de Utilidade Pública, Matheus Alessandre Gil do Prado. Perdeu o celular Moto G22, da cor azul, um Motorola. E ele paga recompensa para quem encontrar o celular dele. Ele está pagando uma recompensa. 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Ou você pode entrar em contato também com a Vani Jung, tá bom? 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Por você estar devolvendo aí o celular, tá bom? 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Abraço para Adriana, abraço para o Júnior, beijo no coração aí de vocês aí. Nossa, muito obrigado pela sintonia. 3h29, já não dá mais tempo, meu tempo está estourando aqui. Eu, Romulo Terra, prometo voltar. Domingo que vem, a partir das 2 horas da tarde, temos aqui já um encontro marcado, tá bom? Logo após aí o Dirceu Fernandes, nós já temos aqui um encontro marcado aqui na 94FM. Meu muito obrigado para você que participou, você que mandou sua mensagem, você que só ouviu também. Nossa, muito obrigado aí a todos, tá bom? Uma ótima semana para você, que Deus te abençoe bastante, que essa semana seja uma semana de vitória, de muita paz na vida de todos nós, assim se Deus quiser. Chegando a minha última de hoje, Rosana, Nem Um Toque. Daqui a pouquinho tem Igreja Deus é Amor, logo mais à noite tem Lázaro Santos, Paulinho Santos e o Zé Carlos Santos para mandar e comandar a sua noite aqui na 94FM. Beijo, menina, rapaz, um abraço e de repente se esbarramos por aí nas ruas da cidade. Tchau, tchau.

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E a Bíblia nos fala aqui no versículo que lemos, quando acabou a água que havia no odre, Agar colocou o menino debaixo de um arbusto, e afastando-se foi sentar-se em frente à distância de um tiro de arco, porque dizia: eu não quero ver o meu filho morrer. Ela se distanciou na faixa de 150 a 200 metros, que é um

distância de um tiro de arco, porque dizia: eu não quero ver o meu filho morrer. Ela se distanciou na faixa de 150 a 200 metros, que é um tiro de arco. E ela ficou aguardando o menino desfalecer. Mas o nosso Deus, tão maravilhoso e santo, Ele ouve a voz do menino. Ele ouve a voz do menino. E o Senhor fala claramente com ela: levanta. E ela passa a presenciar, sabe o quê? Não o filho, mas ela presenciou água abundante ali no deserto. Água abundante ali no deserto. O vale que parecia um lugar de abandono, consumida a água do odre. A galera chega ao limite, acabou-se a água, as forças se acabaram, a esperança parecia terminar. Aos olhos humanos, aqueles eram o fim da caminhada. E isto, em nossos dias, aprendemos muito. Muitas pessoas assim hoje, vivendo normalmente por fora, mas estão precisando de água por dentro. Pessoas que a aparência parece que está cheio de vigor, mas está

forma mais profunda. O vale não significa ausência de Deus. Há uma história de uma pessoa que ele estava no alto dos montes, e ali para ele a visão que ele presenciava é algo que ele se alegrava, agradecia. Olha que coisa bonita, olha que visão maravilhosa, olha que horizonte espetacular. Mas ali onde ele estava não era o destino final. O seu destino era do outro lado, e para passar do outro lado ele teria que descer os vales. E quando ele desce ao vale, ele começa a ver a sombra, a ausência do sol, aquela ausência daquelas maravilhas e da visão que ele contemplava do alto. E ele chegava a dizer: eu acho que eu estou no lugar errado, acho que eu tomei o caminho errado. Aí um certo sábio se aproxima dele e fala: olha, você não está no lugar errado. Sabe que quando você está no monte, você está só recebendo, glorificando, você está só exaltando tudo aquilo que você está vendo, que é a grandiosidade que o nosso Deus fez. Mas quando a gente está no vale, Deus nos leva para o vale, para que Ele esteja mais presente conosco, para que nós venhamos enxergar. Fala: Senhor, eu não posso, a minha limitação é o fim, não dá mais, não consigo, ponto final. O nosso Deus chega e fala: sim, não acabou, porque a minha palavra é a última, eu estou com você, e você vai passar pelo vale. O vale não é um lugar para você ficar para toda a vida, aqui é passageiro. Grava isso, meu irmão, minha irmã ouvinte. O vale não significa ausência de Deus. Muitas vezes é o lugar onde Deus se revela de uma forma mais profunda, trazendo bem claro para os nossos dias. Quando estamos empregados, quando estamos com saúde, quando em casa está tudo bem, quando nossos vizinhos está tudo bem, quando a igreja está tudo bem, quando tudo ao nosso redor está tudo bem, a gente passa a dizer, fala: poxa, eu sou tal, estou conseguindo tudo isto. Mas quando nós enfrentamos as adversidades em todas as áreas da nossa vida, nós passamos a ver, a reconhecer o quanto frágil, o quanto limitado somos, o quanto precisamos da ajuda do nosso Deus. E é neste momento que a gente ora mais, é neste momento que a gente consagra mais, é neste momento que a gente busca mais a presença de Deus. Os que não passaram ainda pelo vale, vocês vão passar pelo vale nesta caminhada cristã. Vocês vão passar pelo vale. E vocês vão ver que todo aquele apoio, aquele suporte, quando você estava no monte e você achava que tinha, lá no vale você não vai ter, é você e Deus. É você e Deus. Você não vai encontrar suporte no vale humanamente muitas vezes, mas vai encontrar o suporte do Espírito Santo em suas vidas. Só vai encontrar a voz gostosa de ouvir, a voz de Deus. Quando os recursos humanos terminam, Deus continua trabalhando. 21 verso 17. Olha o que diz aqui em Gênesis 21 verso 17 que lemos. Deus, porém, ouviu a voz do menino, e do céu o anjo de Deus chamou Agar e disse-lhe: o que é que você tem, Agar? Não tenha medo, porque Deus ouviu a voz do menino. Aí onde ele está? Ponha-se em pé, levante o menino e segure-o pela mão, porque eu farei dele um grande povo. Essa resposta de Deus para Agar foi no deserto. Agar chegou ao limite. Quem já chegou algum momento da sua vida no limite, levante a sua mão. Quem de vocês que estão aqui, que alguma vez, algum momento da sua vida, você falou: eu não vou suportar, levante a sua mão. E eu faço a pergunta para vocês: e como é que vocês estão aqui hoje? O que é que aconteceu na sua vida, você achando que não ia suportar, que você não ia atravessar

sabe, mas hoje você está aqui na presença dele, na presença de Deus. Enquanto Agar enxerga o desespero, Deus já estava ouvindo o clamor do menino. Irmãos e ouvintes, existem em nossas vidas situações que o dinheiro não resolve, a inteligência não resolve, a força humana não resolve, mas Deus trabalha onde o homem não consegue chegar. Mas Deus trabalha na vida do homem de uma forma que ele não consegue ver, porque para Deus nada é impossível. E eu, meditando nesta passagem, eu comecei a me questionar. Dentro do texto, dentro da Bíblia, é um assunto que eu trarei em outra oportunidade. A assinatura de Deus na obra da sua criação. O que Deus nos ensina. E aí eu estou aqui para dizer com muita propriedade: não sou melhor do que vocês, mas Deus tem cuidado da minha casa, Deus tem cuidado da minha vida, Deus tem cuidado desta igreja. E eu falo isso com muita propriedade. A igreja pode passar pelo vale, mas é no vale que nós iremos adorar a Ele. É no vale que nós clamaremos, buscaremos a presença dEle. E Deus passa a abrir os olhos de Agar em Gênesis 21, verso 19. O que estava no versículo 19? Eu convido vocês para juntos ver aqui o versículo 19. Então Deus fez o quê? Então Deus lhe abriu os olhos, e ela viu o quê? Um poço de água. Mas peraí, o poço não surgiu de repente? Não, o poço já estava ali, só que Sara não conseguia enxergar. O poço já estava ali. Quando os recursos estavam ali desafiando o Agar, ela não via possibilidade algum. Mas Deus abre os olhos dela no vale. O poço já estava lá, o milagre não surgiu naquele momento. Deus apenas revelou algo a Agar que ela não estava enxergando. E quando você ouve alguém aqui do altar dizendo: irmão, fique tranquilo, Deus está cuidando da sua causa, receba isso com muita fé, porque Deus está cuidando de você. Não é a expressão do pregador que ele usa para preencher um vácuo, um momento de silêncio, mas quando ele tem essa inspiração da palavra do Senhor, ele traz com toda a propriedade: levanta a sua voz e glorifica, porque Deus está cuidando de tudo, de tudo, está cuidando da sua vida. Porque muitas vezes, irmãos, a resposta já está perto, mas o medo, a dor, a ansiedade impede a pessoa ver. Deus não muda apenas circunstância, Ele muda a nossa visão. Oh, glória a Deus. Porque eu sempre falo, meus irmãos, nós temos uma visão tão limitada, que hoje eu preciso de lentes para conseguir ler a Bíblia. De tão limitada que é a minha visão. Mas a visão de Deus é ilimitada. A visão de Deus, Deus enxerga longe. Deus não está enxergando só o presente, Ele já está enxergando o seu futuro. E o que o Senhor pede hoje para nós: olha, hoje eu vim em busca do milagre para o meu físico. Ele vai fazer o milagre, mas o maior milagre é na tua alma, que Ele quer fazer para você criar relacionamento com Ele. Relacionamento com Deus. E quando olhamos essa parte, é justamente desse jeito que acontece. No momento de dor,
E eu sempre oriento e procuro ensinar os irmãos a como nós nos aproximar de Deus. Não com coração arrogante, mesmo que você esteja na adversidade, mesmo que você esteja no vale. Não chegue a Deus com rancor. Creia que Ele é Deus Todo-Poderoso. Tenha a humildade de se aproximar dEle. Não chegue com as suas orações com imposições. O que são orações impositórias? Orações que a gente impõe. É quando a gente está passando e te pega a palavra de Deus e quer mostrar para Deus: olha, a tua palavra está dizendo isso, faz logo, Deus. Se o Senhor não fizer, o Senhor deixe de ser Deus. Não, não chegue diante dEle nessa situação. Não chega não, meu irmão. Ele conhece e sabe o que é que você está passando. Ele sabe por onde você está trilhando. Ele sabe o que é que você está passando e sabe até onde você vai suportar. Chegue na presença dEle com temor e tremor, porque é Ele que abala a terra. É Ele que muitas vezes coloca você no olho do furacão, e lá você na reta, no olho do furacão, Deus te dará o livramento. A tua casa, a tua vida não será abalada. Ah, pastor, mas que exagero. Não, irmão, isso não é exagero. Isso não é exagero. Isto é fato. Se Deus não guardar a sua casa, se Deus não nos guardar, o que será da nossa vida, meus irmãos? O que será da nossa vida? Se você já está colocando aí, assinando a sua sentença, dizendo: eu estou no vale, eu vou morrer no vale, eu vou permanecer no vale e vou ficar no vale, você está totalmente equivocado, porque o vale não é destino final. Agar entrou no deserto pensando que encontraria a morte, mas encontrou provisão. Vou repetir: Agar entrou no deserto pensando que encontraria a morte, mas encontrou provisão. O lugar de lágrimas, das lágrimas de Agar, tornou-se um lugar do cuidado de Deus. Mas o que esse vale significa para mim então? Porque eu já não tenho mais certeza que vou sair dessa situação. O vale pode ser uma fase, mas não precisa ser o fim da sua história. Sabe o que eu aprendi, irmão, nessas mais de 4 décadas que eu sirvo o meu Deus? Eu vou compartilhar isso com vocês. Eu aprendi uma coisa de Deus: que Ele cuida da minha vida, e quanto mais eu me apego, quanto mais eu me relaciono com Ele, eu passo a ter a certeza que o meu futuro, estando nas mãos do Senhor, Ele cuidará muito bem. Embora eu não venha criar expectativa, mas Deus irá me surpreender com as grandes bênçãos que Ele tem para com a minha vida. Quem acredita nisto? E quando olhamos na palavra do Senhor, nós vemos isso acontecer. Uma certa feita eu falava com um irmão lá nos Estados Unidos, ele chegou assim: olha, por que que Deus não escreve, não deixou para nós ciente da trajetória da nossa vida sobre essa terra? Por que que Deus não deixou aqui? A verdade é que a gente nasce, tem a data de nascimento, mas a gente já tem assinado o nosso óbito. Não sabemos a data, quando vai ser, mas todo mundo vai morrer. Eu falei: meu irmão, nosso Deus é tão sábio. Porque se Deus revelasse para você, ou mostrasse para você, ou entregasse na sua mão toda a trajetória da sua vida, o dia, a hora que você ia morrer, você já estaria desesperado aqui hoje. E o que o nosso Deus não quer é ver o povo dele desesperado. O que o nosso Deus quer é ver o povo dele confiante. Um povo glorificando e exaltando o nome de Deus. Talvez, meu irmão e ouvinte de casa, você pode louvar o Senhor.
Talvez ouvinte de casa, você está em pleno deserto, em pleno vale, e você acha que é o fim. E eu sei que estou falando com pessoas também, tanto presente como estão nos acompanhando. Talvez você entrou no vale, e esse vale serviu de uma desculpa para você não congregar mais, para você não vir à igreja mais. Mas aqui tem um povo, meus irmãos, que acredita no cuidado de Deus para com a sua vida. Talvez tem pessoas neste momento que estão tão desmotivadas com a vida, dizendo, não vale a pena frequentar a igreja, não vale a pena, a igreja tem tantos problemas, a igreja tem tantos defeitos. Sim, a igreja, eu pensei que não era desta forma, mas é. Agora me pergunta por quê? Pergunta? Por quê? Pergunta por que que a igreja é assim? Eu vou responder. Que Deus nos escolheu através do Filho dele. Um povo cheio de defeitos. Um povo que não é perfeito. Um povo que tem pecados. A igreja é formada organicamente, é composta por seres humanos, e cada cabecinha que está me vendo aqui pensa de um jeito diferente. Cada irmão está pensando de uma forma, se fizesse desta forma aqui daria certo. Não, se fizesse desta forma daria certo, irmão. Fica na dispensação de Deus e diga, Deus, faz a tua vontade no meio da sua igreja. Traz o avivamento! Traz o avivamento! Falo da minha igreja, da igreja que me acolheu, da igreja que eu nasci. Igreja, Deus é amor. Eu falo com todas as letras. Esta igreja é uma igreja que ora, é uma igreja que busca, é uma igreja que é convidada para examinar as Escrituras. E quanto mais a gente examina as Escrituras, mais nós reconhecemos que somos falhos. E chegamos a uma conclusão: nós imerecidamente estamos aqui porque o Senhor nos escolheu. Quem sente essa escolha divina de Jesus? Jesus te escolheu, levanta a mão. Então eu chego a uma conclusão nesse tema. Nesse tema. Somos a igreja de Cristo, mas temos as nossas imperfeições, porque somos seres humanos, mas o Senhor morreu por nós, e o Senhor nos aceitou, e o Senhor sempre está nos repreendendo, e o Senhor nos chama nesta tarde, filho meu, dá o teu coração, me dá o seu coração, porque eu quero fazer morada, eu quero fazer você compreender o poder da palavra do Evangelho, que traz a salvação.

Evangelho que traz a salvação. Aí eu sempre falo, irmãos, se você encontrar uma igreja perfeita, perfeita, 100% perfeito, me dá o endereço, mas você vai se cansar porque você não vai encontrar. E em todas as igrejas tem os seus problemas. Em todas as igrejas tem os seus problemas. E isso eu trago uma palavra até mesmo para exortar os nossos irmãos que se afastaram por coisas tão bobas. Convido vocês, venha se reintegrar novamente à nossa igreja, à família de Jesus. Mesmo com não somos perfeitos, mas estamos aqui lutando, buscando a presença de Deus, pedindo direção do Espírito Santo, para que cada dia possamos ser crentes melhores, ser crente de oração, ser crente de busca e ser crente que libere perdão. Quem sabe você está nesse vale. Irmãos, a gente vive hoje no mundo do avanço tecnológico, onde as pessoas estão vazias, não há mais aquela comunhão, não há mais aquela reunião como tinha antes. Os irmãos se reuniam para adorar a Deus. Ninguém estava preocupado para dizer, eu fiz isso, eu fiz aquilo. Não, ele já sabia que tinha que se humilhar na presença de Deus. E o que eu vejo, irmãos, um caminho aqui para um grande avivamento para a igreja. E esse avivamento começa, meus irmãos. Não adianta você apontar. Ah, o pastor da igreja tem que dar o pontapé inicial. Não. Quem tem que dar o pontapé inicial somos nós. Reconhecendo os nossos pecados. E se aproximando dele. Com temor e tremor, e deixar o Espírito Santo atuar de uma forma que não dá para explicar. Que o Espírito Santo venha trazer temor dos corações, que o Espírito Santo venha mover corações nesta tarde, que o Espírito Santo venha trazer um alento para aquele que está no vale. Levanta a cabeça, ei, levanta a cabeça. O vale não é destino final, meu irmão. O vale não é destino final. Qual é o seu vale, meu irmão? E aqui eu vou me aprofundar um pouquinho mais. Quem sabe o seu vale é um vale ministerial, obreiro da casa de Deus. Você não está conseguindo mais orar. Você perdeu o prazer do altar. Perdeu o prazer de falar do amor de Cristo. Olha que momento renovador este momento para o pregador. Eu estou falando para vocês aqui, estou me sentindo renovado por ele. Quem sabe você está numa crise familiar? Ou quem sabe você está preso na pornografia? Ou quem sabe você está preso em algo que não preenche, que não traz alimento satisfatório para a sua alma? Quem sabe tudo isso está deixando você tão distante de Deus, mas o Senhor chama nesta tarde você, alguém que esteja vivendo hoje nesse vale, quer seja emocional, financeiro, espiritual, ministerial, talvez a água tenha acabado na sua vida, talvez a razão esteja dizendo, não existe mais jeito, mas a mesma voz que falou com Agar continua dizendo, não temas, porque eu vi as suas orações. Levanta a cabeça e glorifica Ele. Essas coisinhas, meus irmãos, parece que não, mas atrapalha muito a vida espiritual, quer seja obreiro, membro, daqueles que querem conviver, que querem ter uma vida íntima com Deus. E hoje o Senhor chama para nós nos aproximar dEle. Para nós nos aproximar do Senhor. Para nós voltar a Ele. Do jeito que você queira dizer. Voltar ao primeiro amor. Voltar às primeiras obras. E talvez você está dizendo, irmão.

Irmãos, aqui é o tempo do fim. É o tempo do fim. Por causa do pecado multiplicar, o amor de muitos se esfriaria ou iria se esfriar. E a gente vê isso acontecendo. Mas eu vejo, meus irmãos, que isso aconteceu no século 17, 18, 19. Houve um esfriamento no meio do povo de Deus. As lenhas foram se acabando, as brasas foram se apagando. Mas lá no meio, uma fagulha tão pequena faz incendiar uma nação. Aí volto no vale de ossos secos. Talvez é osso seco que está aí, não tem vida. Mas Deus chama o profeta dizendo: olha para a situação, é um monturo de ossos. E o Senhor pergunta ao profeta: porventura pode esses ossos voltar a viver, a reviver? E o profeta disse, olhando humanamente, ele poderia dizer: não, é impossível. O profeta disse: Senhor, tu sabes. Do monturo de vale de ossos secos, Deus levanta um exército com vida. O que eu quero chamar a preciosa atenção de todos os irmãos presentes aqui e os ouvintes de casa, que nós precisamos fazer um acerto, um ajuste na nossa vida com Deus. Precisamos agir de uma forma de perguntar todos os dias: Senhor, as minhas práticas, a maneira que eu estou conduzindo uma certa situação, o Senhor faria diferente? O Senhor está aprovando, é isto? Eu já vou encerrar esta mensagem, mas vou encerrar com uma reflexão para vocês. Eu não costumo dizer: olha para o retrovisor. Mas eu vou fazer essa pergunta: o que mudou na sua vida, do início de conversão até o dia de hoje? Aleluia, Deus! É plausível? Hoje você ora mais do que no passado? Sim? Parabéns! Hoje você consagra mais a sua vida do que no passado? Hoje você tem uma vida mais íntima com Deus do que no passado? Hoje você é bem mais despertado do que no passado? Aleluia, Deus. Responda para você: como está minha vida? Aleluia. Como está minha vida, Senhor? Senhor, eu peço que o Senhor me ajude a examinar a minha vida. Como está minha vida? Como está meu coração? Eu não quero sair deste culto da maneira que eu entrei. Eu quero voltar para minha casa renovado e cheio de Deus. Eu quero voltar renovado, restaurado. O vale não é destino final. Eu sei que teve momentos nesta palavra que muitos me falaram: mas não deveria falar nesse assunto agora. Mas o que está faltando, irmãos, no altar é palavra. E muitas vezes uma palavra de exortação. Quantas vezes eu estava sentado onde vocês estão sentados, e uma palavra que Deus usou o pregador no altar me repreendeu lá no meio do povo, e eu consegui tomar uma decisão correta. Quantas vezes eu, sentado como vocês estão aí no meio da igreja, uma palavra que saiu aqui do altar direto para a minha pessoa e chamou a minha atenção, e eu abri os meus olhos para a realidade. E é isso que está, o Senhor está dizendo hoje: abre os olhos, meu irmão. Abre os olhos, Deus está lhe chamando hoje para uma aproximação com Ele. E fazendo isto, os milagres que vão acontecer nesta tarde são consequências. Eu encerro esta mensagem, mas eu já convido vocês, aqueles que querem ter um relacionamento com Deus de verdade.
Venho à frente. Venho à frente. Venho à frente. Venho à frente. Você que precisa de um relacionamento mais sério com Deus, venha aqui à frente. Ah, pastor, minha vida está bem, eu sou batizado, eu sou membro da igreja, mas como é que está o seu relacionamento com Ele? Pastor, eu fiz algo errado e eu estou arrependido. Venha à frente. A gente não vai expor você aqui o que você praticou, não. O Senhor está aqui para te dar mais uma oportunidade. Venha. Venha à frente. Esse convite é do Senhor, é o Senhor que está te chamando, venha. Hoje eu quero abrir os seus olhos. Tu está morrendo de sede, ao seu lado tem água transbordando aí, você não consegue ver. Mas agora os seus olhos vão se abrir. Crente que não consegue orar, não tem mais força para orar, venha à frente. Venha. Eu trouxe essa palavra, irmão, mas ontem, estudando, meditando, o Senhor me orientou a fazer isso que estou fazendo aqui agora. Chamar a igreja à frente, que precisa da água da vida. Precisa da água para jorrar dentro de você. Você é crente e não é feliz. Você é crente e não consegue glorificar a Deus. Venha à frente. Venha à frente. Espírito Santo, não é as minhas palavras que vai convencer, Espírito Santo, é o Senhor. Trazer esta igreja para um ajuste, para rever alguns pontos que devem ser melhorado. Venha à frente. Pastor, eu não sou desta igreja, mas você quer ir para o céu? Venha à frente. Venha. Quem é da Deus de amor, levante a mão. É isso, meus irmãos. Eu preciso de 3 presbíteros aqui e pastores aqui no púlpito comigo. Irmãos, é sério, meus irmãos. É muito sério o que Deus está colocando na nossa frente aqui. Ele está dizendo, eu sou santo. Eu sou santo. Mas diga para esse povo abrir o coração, que eu vou abrir os olhos deles. Ele é santo, santo, santo, santo. Vamos orar por vocês agora. E nesta oração eu vou pedir, antes eu quero fazer 1 minuto de oração. Vocês vão pedir perdão dos seus pecados. Quem é pecador aqui, levante a mão. Isso. Quem é pecador aí, diga eu. Não, diga eu bem forte para incomodar o inimigo. Quem é pecador aí, diga eu. Irmãos, o Senhor derramou sangue por nós. Eu estou em falta com Ele. Eu preciso ser mais crente. Não porque eu não sou. Mas eu estou junto com vocês aqui. Venham à frente. Os presbíteros vão impor as mãos depois desse minuto de oração. Feche seus olhos, põe a mão no seu coração. Reconheça o seu pecado. Senhor Jesus, eu reconheço o meu pecado. Eu pego por palavra, obra, pensamento, por atitude, até por comportamento, Senhor. Perdoa os meus pecados. Senhor Jesus, me ajuda a manter a minha vida no altar, porque eu preciso da sua presença. Espírito Santo, move o meu coração, move a minha vida, Senhor, porque eu quero ser um instrumento, uso exclusivo do Senhor, que o Senhor possa nos usar, que o Senhor possa usar a minha voz para falar do Teu amor, para falar da Tua grandeza. Espírito Santo, fala conosco, em nome do Senhor, amém. Permaneço agora onde estão, irmãos. Agora vocês, onde vocês estão agora?
vocês vão sair e ficar no corredor. No corredor. Sai de onde vocês estão e entra no corredor, um atrás do outro. A gente vai fazer oração em posição de mãos para Deus mandar fogo dos céus agora. Mas o milagre já está acontecendo. Isso, irmão, sai de onde vocês estão. Fica no corredor aqui, olha, no corredor. Todos no corredor. Os irmãos já estão aqui também, pode permanecer aqui à frente. Agora nós vamos buscar, irmãos. Os irmãos vão buscar batismo com fogo. Vão buscar dom de Deus. Aleluias! Isso para vocês, pessoal, que estão falando aí que Igreja Amor já foi. Não, ela continua sendo de Jesus. Essa igreja continua os milagres acontecendo. E não é sensacionalismo, não. É poder de Deus. 10 minutos, irmãos, de oração de Pentecoste agora. Agora eu quero ver. Eu quero ver a igreja glorificar. Irmão, vocês não podem ficar de boca fechada. Vocês vão orar. Vão clamar, vão buscar poder dos céus, isto. Os presbíteros já se colocam em posição para impor as mãos sobre esse povo. É muita gente que veio nesta tarde para receber poder. É muita gente que veio nesta tarde para receber renovo. É muita gente que veio nesta tarde para receber renovação, restauração. Vamos lá, meus irmãos. Preparado, irmãos obreiros? Agora vocês não vão expulsar demônio. Vocês vão orar para Deus renovar vidas. Os irmãos vão buscar batismo com fogo, vão buscar poder de Deus, graça poderosa do Senhor, graça de Deus. Todos dando glória, glória, glória a Deus. Glorioso Deus, soberano e eterno Pai. Senhor Jesus, estamos fazendo da forma que o Senhor nos orientou aqui nesta tarde, chamando o povo aqui à frente para receber poder, renovo e restauração. Espírito Santo vai renovando, Espírito Santo vai renovando, vai restaurando agora. Espírito Santo, renova os meus irmãos, renova minhas irmãs, vai dando glória, igreja, vai glorificando, vai glorificando, vai glorificando. Glória, glória, glória a Deus. Manda fogo do céu, Senhor. Renova e restaura. Batiza com fogo. Batiza com o Espírito Santo. Batiza com o Espírito Santo. Aqueles que são batizados, renova, restaura. Restaura, Senhor. Restaura com fogo, com fogo, com fogo, com fogo, com fogo. A igreja vai glorificando. A igreja vai glorificando. Manda glória para cima, igreja. Glorifique, exalta Ele.

aleluia! Renova, renova, renova, renova. Isso, igreja, vai dando glória, vai dando glória, vai dando glória, vai dando glória, vai dando glória, vai dando glória, igreja. Espírito Santo, renova, renova, renova, renova a tua igreja, renova o teu povo, renova, Senhor, renova a tua igreja, renova, renova, renova, renova. Espírito Santo, aqueles que estão buscando os dons do Espírito Santo, Senhor, dom de cura, dom de milagre, dom de visão, oh meu Deus, usa os teus servos, usa, Senhor, levanta, levanta no meio desta igreja homens e mulheres cheios do teu Santo Espírito, levanta, Senhor, levanta, levanta esse ouvinte de casa, levanta, levanta este irmão agora, oh meu Senhor, ao som do avivamento, ao som do avivamento, quantas lágrimas estão rolando agora aos olhos, o rosto desta pessoa, renova, renova, renova, renova, renova, Senhor, vai renovando a igreja, renova a tua igreja, renova a tua igreja, isto, igreja, vai glorificando, peça, igreja, peça ao Senhor, peça ao Senhor, peça a Ele, peça a Ele, peça a Ele, peça ao Senhor.

candalabaias, ori candalabasteri candalabas. Enche o Senhor, enche o Senhor, enche o Senhor, enche, enche, enche, enche, enche, enche, enche esse coração, enche esse coração, que a fonte da água viva se apodere desse coração, que possa nascer uma fonte de água viva nesse coração agora. Renova Espírito Santo, renova Espírito Santo, renova, renova, renova, renova, renova, renova, renova, renova, Senhor, renova a tua igreja, renova a tua igreja.

renova, renova, renova, renova, renova, renova, renova, renova, Senhor, renova a tua igreja, renova a tua igreja, renova a tua igreja, renova a tua igreja, Senhor, renova a tua igreja, Senhor, renova teu povo agora, vai queimando com fogo esta alma que necessita do renovo, da restauração, renova Espírito Santo, renova Espírito Santo, renova Espírito Santo, renova esta igreja, renova o seu povo, renova o seu povo, Espírito Santo, vai renovando a tua

0: Espírito Santo, renova, Espírito Santo, renova, renova, renova, renova a tua igreja, Espírito Santo, renova, renova, renova, renova, renova, renova, Senhor!
1: Digno de louvor,
0: renova, renova, Jesus, renova esta igreja. Renova esta igreja, Espírito Santo. Renova esta igreja, Espírito Santo. Abençoa, Senhor, apresenta em suas mãos todos os obreiros, ministério geral, a diretoria da igreja. Apresenta a nossa presidente, a Simone de Miranda, pastor Lourival, irmã Débora, usa, Senhor, com poder. Abençoa o presbítero Davi Miranda Neto, abençoa, abençoa a diretoria deliberativa, executiva. Enche com poder, enche com poder, enche da unção, enche da unção, enche da unção, enche da unção, aleluia. Enche da unção divina do teu Santo Espírito. Espírito Santo, batiza, batiza com fogo, batiza com fogo, batiza com fogo, batida com fogo. Isso, igreja, vai glorificando, vai glorificando, vai glorificando. Você que falava a língua estranha, não fala mais. Dá lugar, dá lugar, dá lugar, dá lugar, dá lugar, dá lugar, dá lugar, dá lugar, dá lugar ao Espírito Santo aí, meu irmão. Glorifica, exalta Ele. Oh, Espírito Santo, move, move, move, move, do teu grande poder, da tua misericórdia.
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0: céus, fogo dos céus, fogo dos céus, aleluias. Glória a Deus.
1: Aleluia.
0: Glória a Deus. Quem sentiu de Deus o renovo, aí levanta sua mão e glorifica o Senhor. Mais forte, glorifica Ele. Amém. Irmãos, aproveitando vocês aqui, eu vou ser breve. Quantos de vocês estão aqui, irmãos, olha, amando Jesus mais do que nunca? Levante a mão. Não, quem está amando Jesus mais do que nunca, levante a mão. E quem está preparado para a mudança de vida, levanta a sua mão. Agora eu vou lançar o apelo para os que vão entregar vida para Jesus, os que estão desviados, vão voltar para Jesus agora. Levanta a sua mão. Levanta a mão, tem um ali, tem outro ali. Levanta a sua mão para entregar a sua vida a Cristo. Mais um ali, glória a Deus. Cadê os obreiros no meio do povo para dar um abraço em vocês aí? Isso, abraça ele. Abraça ele. Glória a Deus, pode retornar aos seus lugares aí atrás, irmãos. Quem está entregando a sua vida para Jesus, levanta a sua mão. Levanta a mão, olha para mim e diga bem forte: Senhor Jesus. Não, olha para cá, meus irmãos. Venha para cá os irmãos que estão entregando a vida para Jesus. Vamos fazer a oração de confissão, venha. Venha, a irmãzinha também aí, ó, levantou a mão, venha à frente, venha, traz ela, minha irmã. Traz ela aqui, eu preciso orar por ela, traz ela aqui. Traz ela aqui, vamos orar por ela. Mais uma irmã aqui, tem

0: Outro aqui, quem mais, irmão, está afastado do evangelho para reconciliar hoje? Vem à frente, vem à frente, vem aqui à frente entregar a vida para Cristo. Ouvintes de casa que estão tomando essa decisão, receba Jesus como seu salvador, receba Jesus. Irmãos, olha para mim, vocês estão tomando essa decisão, a Bíblia diz que quando um pecador se arrepende, lá no céu há festa. E eu não sei porque esta igreja não está glorificando a Deus pela vida de vocês aqui. Aleluias. Você que está desigrejado e você gostaria de congregar na igreja Deus e Amor, levanta sua mão, vem à frente. Isto, vem à frente. Ô, pastor, você está caçando almas e aquário? Não, você que não está congregando lugar nenhum, você que está afastado, parado, desanimado, chegou o momento de você tomar uma decisão. Volta para Jesus enquanto é tempo, não deixa para depois. Venha, venha à frente. Vamos orar por vocês, irmãos. Levanta a mão direita para os céus. Levanta a mão, isto. Diga comigo bem forte: Senhor Jesus. Ouvintes de casa, faça o mesmo. Diga comigo: Senhor Jesus, neste momento eu te peço, perdoa os meus pecados. Neste momento eu declaro diante de todos que o Senhor é o meu Deus. Eu recebo o Senhor como meu Salvador. Escreve o meu nome no livro da vida para o grande dia da vida eterna e sela com seu precioso sangue. Senhor Jesus, me liberta, transforma a minha vida. Eu prometo ser um crente fiel da Igreja Pentecostal Deus é Amor. Amém. Amém. Eu posso ajudar agora? Pode receber os nossos irmãos. Algum de vocês tem vício? Algum de vocês fumam? A irmã fuma. Quem fuma, quem usa tabaco, quem usa droga, você quer ficar liberto hoje? E gostaria de nós orar por você. Chama essa irmã novamente aqui, irmã, por favor. Irmã, traz ela aqui para cá, irmã. Traz aqui um pouquinho, isto. Eu não posso deixar a irmã ir embora assim. Desculpa, irmã, desculpa. Vem aqui, minha irmã. A senhora fuma há quanto tempo? Desde os 12 anos. E a senhora quer se libertar do vício? Então levanta a sua mão. Senhor Jesus, ela fuma desde a adolescência, Senhor. E hoje o Senhor trouxe ela aqui na tua casa, Senhor Deus. E o Senhor vai libertar ela aqui agora do cigarro, de todos os vícios. Senhor Jesus, vai repreendendo o vício do tabaco. Em nome de Jesus Cristo, sai! Amém. Receba a libertação de Deus. Agora sim eu posso ajudar. Pode receber nossos irmãos, as nossas irmãs. Isso. Você também faz o quê? Vício de droga. Qual é o teu nome? David, você usa droga desde quando? 10 anos. Qual a sua idade hoje? E como é que tu está vivo ainda, irmão? Que a droga mata. Mata em curto espaço de tempo. Pelo jeito o senhor já foi crente. Você já foi crente. Você já se batizou. E qual a igreja? Bola de neve. E é a primeira vez que você está aqui com a gente? Jesus quer te libertar. A pergunta é: você quer sair daqui hoje liberto? Você está com droga aí para nós jogar fora? Não. Em nome de Jesus, há poder, poder libertador. Essa droga que está matando, que está acabando não só com a saúde, mas também na vida financeira dele, eu repreendo. Satanás, sai da vida dele. Ele já foi crente um dia e você levou para as drogas. Mas agora, Satanás, eu te repreendo, sai da vida dele. Grita, igreja, queima ele! Queima ele! Sai! Em nome de Jesus. E a senhora? A senhora é fumante. Jesus, repreenda, Senhor, o vício do cigarro. Ela sabe o mal que faz, mas ela não consegue se libertar. Há poder no sangue de Jesus. O tabaco, o cigarro, está provocando câncer nos pulmões. Eu repreendo pelo sangue de Jesus. Sai em nome de Jesus. Liberta, Senhor. E tu, meu irmão?
1: Jogador.
0: Viciado nos jogos. Tem ganhado?
1: Não, só perco.
0: Esse é o jogo do azar. É, Satanás. O sangue de Jesus tem poder. Ele tem gastado além do que ele esperava nos jogos. E o Senhor vai repreender esse vício aqui agora. Porque a partir de hoje, ele sai do vale e recebe a providência de Deus. Sai em nome de Jesus. Amém. Não deixe vir à igreja, irmão. Venha, esteja conosco. O senhor é daqui mesmo de São Paulo? Do Guarulhos. Temos igreja em Guarulhos, mas quando puder, venha para cá também. Molevi, orar para você também, Molevi. Glória a Deus, aplausos para Cristo. Aleluia. Irmãos, eu quero agradecer a todos vocês que vieram aqui. Nós vamos orar por milagres, mas chegou a hora de nós ofertar, ajudar a casa de Deus. Ajudar na obra do Senhor, irmãos. Quem já é dos anos 80 vai lembrar tudo isso que eu vou lhe dizer a vocês. Quem é dos anos 80, 90, levante a mão. Olha para a estrutura, melhorou, irmão, ou não? Comparando aquele galpão, aquele armazém que tínhamos no passado, olha o que nós temos hoje. Quem veio de carro, levanta a sua mão. Olha que coisa boa. Você não paga nada, tem estacionamento aqui com segurança. Mas os nossos irmãos dos anos 80, 90 semearam para nós estarmos neste local hoje. E nós vamos semear para as próximas gerações também, com a nossa oferta, com os dízimos. Porque a obra do Senhor não vai parar, a obra do Senhor vai continuar. Vai sim, em nome de Jesus. Eu quero saber quantos de vocês tem fé de levantar a sua melhor oferta para a obra do Senhor nesta tarde. Levanta a sua mão. Levanta a sua mão. Fica em pé com a oferta na mão. Pastor, eu estou ajudando com 500, com 200, com 100. Isto, levanta. Levanta. Levanta mais alto. Se coloca em pé com a oferta na mão. Quem recebeu providência de Deus, provisão de Deus na área financeira nas últimas duas semanas, levanta a mão. É o momento de você agradecer a Deus, então. Em pé, igreja de Cristo, com a oferta na mão. Com a oferta na mão. Oferta na mão e a boca glorificando ao Senhor. Irmão, a gente tem que ofertar com tristeza ou com alegria? Então levanta a sua mão e dá um glória a Deus mais alto do que a sua oferta. Vamos lá. Irmãos, eu amo esse barulhão, irmãos. Esse barulhão. Aleluias. Dá para melhorar o barulho? Dá ou não? Levanta a sua oferta bem alto e faz barulho. Eita coisa boa. É para mostrar para o inferno que esse povo está vivo. Para mostrar aos demônios que nós estamos aqui firme na rocha. Todos em pé, irmãos, com oferta na mão. Levanta sua oferta, seu dízimo. Já vamos orar pelos dizimistas também. Já está aqui, irmão, na terra o QR Code. Está ali, irmãos, o PIX, o CNPJ da igreja. Está ali para vocês ofertar através do seu aplicativo aí no seu celular. As irmãs estão com a maquininha passando no meio de vocês. Vocês podem... Coloca em pé para nós apresentar a Deus. Levanta mais alto, isso, mais alto. Mais alta a sua oferta. Mais alegre, levanta mais alto. Diga comigo, meu Deus. Eu sou. Eu sou. Um patrocinador da sua obra. Eu sou o mantenedor da sua obra. Senhor, recebe os dízimos, as ofertas, repreenda o devorador. Sai, devorador! Sai, miséria! Sai! Sai todo mal! Senhor, entra na nossa casa, no nosso trabalho, entra, Senhor, e abençoa o pão que está sobre a nossa mesa, que nunca venha a faltar, no nome de Jesus. Amém. Amém. Vamos entregar nossa oferta. Vamos entregar nossa oferta e vamos louvando ao Senhor. Vamos louvando a Deus. Vamos cantando para Jesus, enquanto os nossos irmãos vão passando com a salva. Vamos lá? Quem oferta com alegria.

Deus e o Senhor. Dá para melhorar. Ó Senhor, abençoa esta oferta. Ó Senhor, abençoa esta oferta. Abençoa.

E o Senhor, e o Senhor. Amém. Amém. Irmão, vamos fazer um propósito com Deus para o próximo domingo, trazer uma oferta de gratidão a Deus aqui no próximo domingo. Quem tem esta fé, levanta a sua mão. Quem tem esta fé, quem vai estar aqui no próximo domingo, levanta a mão, dá uma glória a Deus. Então vamos fazer esse propósito com Deus. Eu não vou estar aqui com vocês, porque vamos estar lá juntamente com a nossa irmã Irene, lá na inauguração da nossa igreja de IEP. Alerta, alerta, irmãos, e de IEP em toda a região. A igreja lá ficou linda demais. E nós vamos estar lá, irmãos, inaugurando a igreja. E como a igreja de Deus é amor, ela já é referência, nós vamos para a praça também. Oh, meu Deus do céu! Vai ser algo tremendo, a diretoria vai estar lá, o povo ali, a região, todos vão estar lá, os irmãos vão já preparar o caravana, vão levar alimentos, vão fazer, irmãos, uma festa que vai ficar marcada na cidade de IEP. É próximo domingo, irmãos de IEP, não se esqueçam, nesse domingo estaremos com vocês, mas aqui a sede mundial não vai estar de portas fechadas. Pastor Wilson vai estar aqui representando toda a diretoria, nesse próximo culto, no domingo aqui também. Ele vai estar aqui conosco, confirmado, pastor Wilson? Ele está aqui conosco no próximo domingo, e ele vai estar aqui orando por vocês também no próximo domingo, amém? Mas vamos fazer uma oferta de amor, meus irmãos, uma oferta de gratidão a Deus. Sabe por que eu estou tão alegre, tão entusiasmado para falar sobre isto? Que já estamos quase finalizando o mês de maio, e junho já está aí. O que vai acontecer em junho, dia 13 e 14, aniversário da IPDA. Aniversário. 60 e quanto? Não ouvi. 60 e quanto? 64 anos da Igreja Deus e Amor. Ah, meu Deus do céu! Uma bênção dos céus, meus irmãos. 64 anos da Igreja Deus e Amor. Já coloca na sua agenda, no rascunho, escreva aí. Dia 13, dia 14 de junho, Grande São Paulo, todos aqui na sede mundial do aniversário da Igreja Deus e Amor. Vamos então passar esse envelope do livramento. Os irmãos que têm fé de entregar no próximo domingo uma oferta especial, levanta a sua mão, vamos lá. Levanta a sua mão, já tem, olha, tem gente que ficou em pé já. Grande a sua fé, meus irmãos, isso aí. Deus abençoe, isso, vai pegando o envelope. Pega o envelope, propósito com Deus, glória a Deus. Irmãos, eu sempre falo que a Igreja de Deus e Amor é uma igreja, é um milagre. Quem é mantenedor da igreja, levante a mão. Não, quem é mantenedor, ofertante.

Não, quem é mantenedor, ofertante da casa de Deus, levante a mão. Então, por que que eu falo que é um milagre? Porque vocês contribuem com a manutenção da igreja e vocês também são os mantenedores da obra social da igreja. Que coisa tremenda é isso, meus irmãos? Nosso Deus é o Deus que abençoa e dá bênção abundante em nossas vidas. Amém? Agora se coloca em pé com o envelope na mão. Vamos fazer uma oração agora. Já é oração para nós colher testemunho. Milagre já aconteceu em nosso meio. Irmãos, eu prometo para vocês que vamos encerrar, irmãos, 5 em ponto, tá bom? Às 17 em ponto eu vou encerrar aqui. Mas esse é um momento muito especial, momento dos milagres. Momento de fazer prova com nosso Deus Todo-Poderoso. Quem acredita, quem tem certeza que Jesus está conosco aqui, levanta a mão, diga: meu Deus, eu lhe agradeço, porque eu sou o mantenedor desta obra. Eu prometo em contribuir, em ajudar a manter esta obra. Todos dando glória, glória, glória a Deus. Glorioso Deus, maravilhoso, eterno Pai. Este é o momento dos milagres, Senhor. É o momento de nós colher testemunho. Pessoas que irão testemunhar dos milagres que já alcançaram, que já receberam. Senhor Jesus, pessoas que já entraram aqui, Senhor, como se estivesse no vale, mas agora já estão sentindo aquela alegria.

0: sai, sai, sai, sai em nome de Jesus, sai em nome de Jesus. É o sangue de Jesus agora, Satanás, contra você. É o sangue de Jesus te repreendendo agora, demônio. É o sangue de Jesus te repreendendo agora. Saia, saia desta casa, sai desta vida agora. É pelo sangue do Cordeiro, é pelo sangue de Jesus que nós repreendemos toda obra de inveja, toda obra feita na encruzilhada, no cemitério, nas matas. Sai daí, Satanás, você que está trancando a vida financeira desta pessoa, esse pequeno, médio, grande empresário que está passando dificuldade financeira, você que está trabalhando ocultamente na vida desta pessoa, eu te repreendo agora. Saia, sai, sai, sai, sai, sai, sai, grita, igreja, queima ele, Jesus, queima, queima, vai queimando, Jesus, vai queimando toda a obra do inferno. Sai daí, Satanás, demônio que está levando essa pessoa ao desejo de suicídio, demônio que está colocando o coração dessa pessoa para fazer acerto de conta, para tirar a vida daquela pessoa. Sai daí, Satanás, demônio assassino, sai daí agora, sai, sai, sai, sai, sai, sai, sai agora em nome de Jesus. Em nome de Jesus nós repreendemos toda a obra do inferno. Sai daí, Satanás, o sangue de Jesus tem poder, o sangue de Jesus tem poder, o sangue de Jesus tem poder. Sai, sai, sai, sai, sai, sai, sai, sai, sai, sai agora, sai agora em nome de Jesus Cristo, sai agora em nome de Jesus Cristo. Em nome de Jesus nós repreendemos toda a fúria do inferno. Sai em nome de Jesus, amém. Irmãos, guarda com muito carinho esse compromisso que você fez com Deus. Está aqui comigo o pastor Wilson, pastor Marco, mas eu quero chamar uma pessoa aqui hoje. Esta pessoa chegou aqui arrastando as pernas, uma das pernas com dificuldade para andar. O Senhor está me dizendo que esta pessoa tem uma perna mais curta do que a outra. Mas pode celebrar, porque o milagre já aconteceu. Vocês ficam apreensivos, irmão, quando a gente fala em milagres? Vocês ficam tão apreensivos quando a gente fala em milagres? Onde está esta pessoa? Levanta a sua mão. Você percebe que a sua perna é um pouquinho mais curta do que a outra, você tem dificuldade para caminhar, e hoje você chegou aqui pela misericórdia. Levanta a sua mão, onde está a pessoa? Várias pessoas a levantar a mão, mas eu quero a pessoa revelada. Levante a mão, levante a mão, levante a mão e venha à frente, venha à frente. Quatro pessoas levantaram a mão, cinco. Onde está você? Onde está você? Ah, pastor, não vou levantar a mão, fico com vergonha de quê? Vem à frente, irmão, vamos falar com aquele irmão, Molevi, aquele irmão de blusa. Fala com ele lá, em off, por favor. Conversa com ele, vem à frente as pessoas que levantaram a mão, vem à frente. Já vem à frente, porque daqui nós já vamos fazer o término do culto, tá bom? Traga os seus pertences, traga a sua bolsa, não deixe nada aí na cadeira, tá bom, meus irmãos? Não deixa nada aí com você, traga aqui à frente. Prometo que não vou causar enfado para você.
1: Pastor Milton, esse aqui é o irmão Rock. Ele disse que tem um problema sério na sua perna. É isso, irmão Rock?
2: Isso mesmo. E hoje eu vim me arrastando, mas eu vim acreditando que o Senhor é todo poderoso para dar a cura da minha perna.
0: Bom, Rock, detalhe um pouquinho mais sobre esse problema na perna.
2: Esse problema na minha perna é uma artrose, né? Já está muito generalizado. Inclusive eu estou até fazendo um exame pré-operatório lá nas clínicas. Essa semana era para mim fazer um exame de sangue, eu até esqueci, eu acho que foi uma obra, sei lá, eu esqueci do dia, mas eu tenho outra consulta agora dia 20 e outra dia 27.
0: O senhor já recebeu algum milagre?
2: Eu já, aqui mesmo.
0: Aqui?
2: Aqui, muitos milagres.
0: E o senhor chegou com dor aqui?
2: Eu cheguei com dor.
0: E está sentindo dor?
2: Na minha perna.
0: Está doendo?
2: Esse osso aqui está bem estragado.
0: Está estragado?
2: Está estragado, só Jesus mesmo.
0: Só Jesus?
2: Só Jesus.
0: E aí, o que você acha? Jesus cura ou não cura?
2: Com certeza. Ele falou, só basta ter fé. Crê que eu posso fazer?
0: E você tem fé?
2: Com certeza, eu vim aqui na
0: Você fé tem fé nele?
2: Em nome de Jesus.
0: Acredita nele?
2: Com certeza.
0: Acredita de verdade?
2: Acredito em Jesus.
0: Tem certeza?
2: Tenho certeza.
0: Então peço para Jesus.
2: Jesus, cura minha perna, que o Senhor tens o poder, meu Pai.
0: Procura a dor na perna.
2: Glória a Deus. Estava doendo, eu não estava nem a andar.
0: E agora?
2: Se eu fazia assim, eu doía no osso.
0: E agora?
2: Agora eu não estou sentindo dor, não.
0: Tem certeza?
2: Em nome de Jesus.
0: Agora... Não, isso. Isso me encanta. Irmão Roque, acho que não. Não. Vamos lá, Molevi.

0: Acho que ficou um pouquinho. Abaixou, irmão. Levanta.
1: Eu, para pisar, para vir para cá, eu vim sentindo muita dor.
0: Tu podia fazer isso?
1: Não. Eu bati, eu senti aqui em cima.
0: Eu quero ver você andando. Vamos lá. Não precisa correr, não. Só anda. Tá aí andando com jeitinho.
2: Pastor Milton, depois o povo fala que não tem milagre na Deus e amor. Olha aí o homem que estava com dor na perna. Eu pergunto para ele, cadê a dor?
1: Sumiu.
2: Cadê a dor?
1: Não estou sentindo dor, não. Igual...
2: Não está sentindo dor?
1: Não, não.
2: Quem te curou?
1: Jesus.
2: E vocês não dão glória a Deus, igreja?
0: Morroque, como que se explica isso? Como que se explica?
1: Milagre, né? Só Jesus pode fazer.
0: Milagre não tem como explicar, não é?
1: Só Jesus que faz.
0: Milagre não, a gente não consegue explicar. Vocês estão vendo, irmãos, a maneira que o nosso Deus faz? Toda a glória para Ele. Para Ele. Irmãos, eu sou aqui na mão do meu Jesus, como esse microfone aqui, olha. Ele está fazendo milagre. O Senhor falou, olha, tem uma pessoa que chegou aqui com a perna mais curta do que a outra e eu vou curar hoje. E aqui está o irmão, já baixou, já levantou, já ajoelhou, já glorificou, já andou, já caminhou, e vocês já glorificaram também. Então, coisa de Deus. Quem mais está doente aqui? Levante a mão. Hein?
3: Minhas pernas doendo.
0: Pernas está doendo. Está doendo demais.
3: Está doendo mesmo.
0: A pergunta é, tu acredita no milagre?
3: Acredito.
0: Acredita mesmo?
3: Acredito.
0: Tu já é crente?
3: Já fui batizado. Já,
0: já veio pra foi? E hoje, o que aconteceu?
3: Eu vim para cá com muita dor nas pernas. Sabe?
0: Mas a sua vida com Jesus, como é que tá?
3: Tá bom, graças a Deus. Volto, se for, não tenho nada a reclamar, não.
0: Mas você vai voltar para Jesus hoje?
3: Volto, em nome de Jesus.
0: Volta?
3: Volto.
0: Então, quero ver a sinceridade do seu coração. Tu afastou da igreja, afastou de Jesus, só que Jesus quer mais do Senhor.
3: Sim, Senhor.
0: E o Senhor vai voltar para Ele agora.
3: Em nome de Jesus.
0: Então diga, Jesus.
3: Jesus.
0: Eu te amo.
3: Eu te amo.
0: E hoje.
3: Estou
0: voltando.
3: Estou voltando.
0: Para valer.
3: Para valer.
0: Na tua casa.
3: Na tua casa.
0: Senhor.
3: Senhor.
0: Toma.
3: Toma.
0: A minha vida.
3: A minha vida.
0: Meu milagre.
3: Meu milagre.
0: Já aconteceu.
3: Já aconteceu.
0: Na minha vida.
3: Minha vida.
0: Amém.
3: Amém.
0: Foi de coração essa decisão?
3: De coração, glória a Deus.
0: Qual é o teu nome?
3: Raimundo Nonato.
0: Raimundo?
3: Nonato.
0: Raimundo?
3: Senhor.
0: Tu é de onde?
3: Eu sou da Bahia.
0: Tu é da Bahia?
3: Sou.
0: E o povo baiano tem muita fé.
3: Tem muita fé.
0: Então procura a dor agora.
3: Eu tô sentindo que tá me melhorando.
0: Não, tem que sair tudo. Vai ter que sair tudo, irmão. Tu não é baiano?
3: Sou baiano.
0: E baiano tem fé?
3: Tenho.
0: Baiano tem muita fé?
3: Tenho.
0: Em nome de Jesus.
3: Sai!
0: Vamos lá, irmão. Procura. Vai, caminha. Caminha.
3: Hã? O bicho que eu tenho já sumiu.
0: Sumiu?
3: Subiu aqui na mão.
0: Quem te curou?
3: Jesus.
0: Então fala comigo, Jesus.
3: Jesus.
0: Eu não te abandono.
3: Eu não te abandono.
0: Nunca mais.
3: Nunca mais.
0: Tudo que não presta já saiu da sua vida.
3: Agora.
0: Amém. Depois eu falo que o povo baiano tem muita fé. Tá aí, ó, irmãos. Olha aí a fé. Pastor Wilson. Nós temos que encerrar aqui dentro do horário, mas o senhor vai ter uma oportunidade para orar e chamar as pessoas aqui. Porque, olha, milagre já aconteceu. Quem está com os microfones aí, se prepara para colher testemunho. Quem já recebeu o milagre, levante a mão.
4: A paz do Senhor, meus irmãos. Como é bom estar com vocês esta tarde. Eu gostaria que vocês levantassem as mãos assim. Digam comigo, o sangue de Jesus tem poder. Mais uma vez, o sangue de Jesus tem poder. Eu quero chamar aqui uma revelação que o Senhor me dava aqui neste momento. Aqui nós temos 5 pessoas, preste atenção. O Senhor me mostrava que você está sentindo uma dor insuportável nos seus rins, que começou agora há poucos dias. Parece que tem uma mão esmagando o teu rim, de tanto que dói. E você tem uma preocupação para ir ao médico. Você não quer ir ao médico porque você cisma que isso aí não é bom. E o Senhor Jesus está me dizendo aqui que Ele está curando essas 5 pessoas aqui agora. Mas é uma dor insuportável que parece que tem uma mão ali. Levante a mão e corra aqui para frente.

0: porque o Senhor está te dando um rim novo aqui nesta tarde. Quem pode dar glória a Deus? Vem de mão levantada, levante a mão e venha, porque Jesus está te dando saúde. Amém, meus irmãos? O Senhor também me mostrou uma pessoa aqui, preste atenção, que você está com os seus joelhos lesionado, e é uma dor terrível, meu Deus do céu, corre, minha irmã, corre. Jesus te dá saúde aqui nesta tarde. Quem dá glória a Deus? A última revelação, o Espírito Santo de Deus me faz saber que aqui entre nós, preste atenção, tem uma pessoa aqui que você está sentindo muitas dores abdominais. Seu abdômen dói demais, dói no apertar. O Senhor está curando uma enfermidade nesse intestino. Corre, vem, Jesus te dá saúde. Pode aplaudir o nome de Jesus, pode.
1: Quem dá glória a Deus, igreja? Olha como a revelação é tremenda, meus irmãos. Todas as pessoas que chegaram aqui com dores abdominais, rins, doendo essa parte, tem alguém sentindo isto? Coloca a sua mão sobre ele, coloca a sua mão, isso, onde está doendo, coloca a sua mão, você tem fé de fazer isso? Coloca a sua mão, feche seus olhos, Senhor, a cirurgia do Senhor é algo inexplicável, que o Senhor possa mover agora, repreendendo essas dores no abdômen, essas dores na coluna, essas dores nas pernas, essas dores que está afetando as juntas desta pessoa, eu repreendo agora, Senhor, o milagre já está acontecendo, eu tenho certeza, Senhor, que a tua boa mão já está tocando nessas vidas, confirma, Senhor, o milagre, no nome de Jesus, amém. Agora, vamos lá, faz o teste, procura a dor. Procure a dor. Levanta a sua mão que você não está sentindo mais nada. Quem já não está sentindo mais, levanta a mão. Levanta, olha quantas pessoas. Dá para a gente ouvir pelo menos duas pessoas aqui, Molevi? Dá para ouvir? Cadê os microfones? Tem que ser rápido. Quem recebeu o milagre tem fé de contar a bênção. Levanta a mão, lá tem uma irmã lá atrás. Poxa, está faltando microfone. Vamos fazer então, irmãos, a oração de libertação. Vamos fazer a oração de libertação então, irmão, devido ao horário. Falta 9 minutinhos. Vamos deixar para colher o testemunho após a oração da libertação. Pastor Marco, você pode fazer essa oração aqui convidando o povo. Irmãos, todos vocês venham à frente. Venham à frente. Nós já vamos fazer a oração da fé. Vamos fazer a oração da fé. Não se esqueça, irmãos e ouvintes de casa, dia 31 é eu me aquecendo no rebanho. Crente que está afastado, que deixou de vir à igreja nesse dia 31, vocês são os nossos convidados. Venha estar conosco na sede mundial e também em nossas igrejas Deus e Amor em todo o Brasil. Pastor Marco, é contigo. Quem dá glória a Deus, igreja?
2: Deus abençoe, meus irmãos, paz do Senhor Jesus para todos vocês. Quem está indo para sua casa tomando posse da sua vitória? Deixa eu ver. Tem mais bênçãos de Deus para serem derramadas aqui sobre a nossa vida. Louvado seja Deus. Levante as suas mãos, em nome de Jesus. Vamos orar, vamos repreender a obra maligna. Tem pessoas que você convidou e não puderam estar aqui, mas elas estão sendo representadas aqui por fotografia, por peça de roupa. Então, pela nossa fé, agora nós vamos apresentar essas vidas nessa oração de libertação. Levante as suas mãos, levante fotografia, peça de roupa e comece dando glória. Vai dando glória, glória. Glorifique aquele que vive para sempre. Glória, glória. Santo, santo, santo, santo, glórias ao seu nome, Santíssimo, Eterno e Poderoso Deus, é na sua presença, meu Pai, nós entramos neste momento, nessa oração de libertação, meu Pai, e repreendemos as obras malignas, Senhor, nós repreendemos as legiões lutando contra o seu povo, a nossa família, os nossos familiares, contra a sua igreja, Senhor, meu Deus, nós repreendemos agora, em nome de Jesus Cristo, toda a legião, saia do nosso caminho agora, saia da nossa frente agora, saia da nossa casa, da nossa parentela, do nosso trabalho, da saúde do povo de Deus. Sai, legião, sai, potestade, sai, espíritos malignos, sai, demônios que trazem enfermidades, nós ordenamos agora, sai da nossa frente, expulse, igreja do Senhor, saia, Satanás, sai, legião, saiam demônios, saiam enfermidades, saiam setas malignas, em nome de Jesus, sai, demônio do vício, sai, em nome de Jesus, queima, Senhor, vem, Senhor, meu Deus, em nome de Jesus Cristo, nós pedimos nessa tarde, Senhor, a libertação, em grande Deus, tira do cativeiro, tira, Senhor, meu Deus, das prisões malignas, satânicas e demoníacas, meu Deus, vai desfazendo a obra de Satanás, meu Deus, em nome de Jesus, saia do nosso meio, opressões malignas contra jovens, contra crianças, saiam em nome de Jesus, terror noturno, pesadelo, sai em nome de Jesus, mortandade que assola ao meio-dia e o dia inteiro, sai mortandade, sai espírito da morte, nós ordenamos agora em nome de Jesus Cristo, saia, saia, não é no meu nome, não é no nome da igreja, é no nome de Jesus, nós ordenamos agora, perde a sua força, Satanás, e saia dessa vida, saia dessa pessoa, dá o seu grito de derrota, Satanás, saia, queima ele, meu Deus, queima ele, meu Pai, para isso o Filho de Deus se manifestou, para desfazer as obras do diabo, em nome de Jesus Cristo, forças malignas, satânicas e demoníacas, saiam, saiam do nosso meio, saiam em nome de Jesus, sai, não volte mais, em nome de Jesus.
1: Quem dá glória a Deus, igreja? Irmãos, procure a enfermidade que estava no seu corpo, levanta a sua mão. Os nossos irmãos, dos microfones, irmãos, que vão entrevistar vocês após a oração da fé, vocês vão contar o seu testemunho, o milagre. Tem milagre aí, Molevi? Tem milagre? Tem milagre aí, igreja? Aleluias. Pastor Kleber está por aqui, cadê o pastor Kleber?
3: Não aqui, está? Pastor, estou aqui.
1: Vamos lá, pastor Kleber. O irmão, como pastor da igreja, é com você fazer essa parte final.
3: Glória a Deus.
1: Isso. Dá um pulinho aqui que eu te ajudo. Isto. Olha aqui o pastor meio das ovelhas. Isto, pronto. Aqui
3: glória
1: está.
3: A Deus.
1: Deus abençoe.
3: Queridos, antes de nos despedirmos, todos os nossos pastores estarão aqui.

0: ovelhas. Isso, pronto, aqui
1: glória
0: está.
1: A Deus.
0: Deus abençoe.
1: Queridos, antes de nos despedirmos, todos os nossos pastores estarão aqui para ouvi-los, e a unção com azeite aqui deste lado. Quem está entendendo, diga glória a Deus. Segunda-feira, amanhã, segunda do pão em todas as nossas igrejas, Deus e Amor, os membros e congregados não pode faltar. Quarta-feira pela tarde, o pastor Wilson Siqueira, 9 da manhã, o pastor Milton. Está uma bênção tremenda, Deus movendo na nossa vida. Levante as suas mãos, gratidão. Quem é grato a Deus, diga glória a Deus. Ore pela inauguração também lá na cidade de IP, vai ser uma festa maravilhosa e Deus vai ser glorificado. Santo e poderoso Pai, nós entregamos nas Tuas mãos esta concentração, Pai. Pedimos agora sobre a vida de todos os Teus filhos, Pai querido, aqueles que acompanham a transmissão. Pai, nós agradecemos pela oração dos Teus pastores, dos Teus filhos, e já estamos mais do que abençoados, e agora dê-nos um coração agradecido para Te louvar e para testemunhar em nome de Jesus. Que o Senhor te abençoe e te guarde. Amém. Que o Senhor tenha misericórdia de ti. Amém. Que o Senhor sobre ti levante o seu rosto. Amém. E te dê a paz. Amém. Não esquece de trazer uma pessoa com você para celebrar no próximo domingo, amém? Você recebeu, traz alguém com você, bem forte. A paz do Senhor Jesus. Venha receber a unção com azeite. Vamos já com as entrevistas.
2: 16 horas com mais 58 minutos. Um grande culto especial com o tema Profetizando no Vale. Pastor Milton Almeida pregou a palavra do Senhor e milagres da era apostólica aconteceram nesta tarde. Pessoas curadas, pessoas libertas, pessoas que vão retornar para os seus lares felizes, porque Jesus é a nossa alegria. Paz do Senhor, irmã.
3: Amém, irmão.
2: Vai retornar para o lar feliz e alegre.
3: Vou feliz e alegre, levando toda a vitória do que nós queremos alcançar, do que nós queremos que Deus nos dê, porque Deus é aquele que está pronto para nos ouvir e tudo quanto nós estamos falando com ele.
2: A Igreja Deus e Amor é uma bênção.
3: É uma bênção, irmão. Olha, até hoje eu nunca saí e nunca saio desse caminho aqui, que é o caminho da porta estreita, o caminho da vida e da verdade.
2: Faça um convite para os ouvintes da Rádio Deus e Amor para virem para a Igreja Deus e Amor e serem abençoados por Deus.
3: É, meus irmãos, todos que estão ouvindo agora pela rádio, em qualquer lugar onde estiver, que os irmãos venham conhecer o caminho da vida e da verdade, que é aqui na sede de Deus e Amor, que é aqui o lugar que nós deveremos estar glorificando, sempre nos pedindo ao Senhor bênçãos e mais bênçãos. Deus te dá e Deus está te dando em dobro, em nome de Jesus.
2: Diga obrigado, Jesus.
3: Obrigado, Jesus. Jesus é muito grande para nós estar abençoando. Muito obrigado, muito obrigado. Obrigado mesmo.
2: O nome da senhora é?
3: Wanda Lúcia. Meu nome é Wanda Lúcia, que eu frequento aqui a sede do Senhor, que eu nunca saí, nem vou sair nunca desse caminho.
2: Deus te abençoe, irmã Wanda, pelo seu depoimento, pela sua participação. Deus operou milagres, curas, sinais e grandes maravilhas no nosso meio. Minha irmã, qual o seu nome?
4: Madalena.
2: Irmã Madalena, vai retornar para o lar feliz, alegre e contente.
4: Em nome do Senhor Jesus.
2: Com a bênção nas mãos.
4: Em nome de Jesus.
2: Lance um convite para os ouvintes da Rádio Deus e Amor para virem, receberem o milagre, as bênçãos, as promessas do Senhor.
4: Para irmãos ouvintes, que vocês possam vir na parte da manhã, na parte da tarde ou à noite, e principalmente dia 13 e 14 de junho, que é a festa da comemoração de 64 anos da fundação da Igreja Pentecostal Deus e Amor. Vocês estão todos convidados, vocês e a família, em nome do Senhor Jesus. E orar pela família irmã Irene Miranda, e toda a diretoria e as membresias. Em nome de Jesus, viu? O convite foi dado. Ouça a voz do Senhor. Viu? Deus, ele coloca as palavras na nossa boca. E nós temos que falar quando ele quer. Viu? Porque ele se responsabiliza. A paz do Senhor Jesus para todos.
2: Deus abençoe a irmã Madalena. Ela já aproveitou aí a oportunidade e já convidou os ouvintes para o dia 13 e 14 de junho, para os 64 anos de existência da Igreja Pentecostal Deus é Amor.

0: amor. Vamos ouvir mais uma irmã. Irmã, qual o seu nome?
1: Doralice.
0: Conte a bênção.
1: Olha, eu quero contar uma bênção que Deus me deu, que eu fiz, eu ia operar dessa vista aqui e fiz um voto com Jesus. Se tudo desse bem, eu operasse minha vista e eu ficasse enxergando, eu vinha dar o testemunho e dar o voto. E eu já entreguei o voto que eu fiz. Posso contar outra? E eu vou operar desse olho aqui também. Eu peço para os irmãos oração, que dê tudo bem, assim como deu esse daqui, né? Então eu vou contar um livramento que Deus deu para meu neto. Meu neto ia saindo de moto e veio uma linha de pipa, cortou o pescoço dele. E ele quase que morreu. O médico falou que se entra mais um pouquinho, tinha morrido. E Deus deu o livramento a ele. E por isso eu estou contando o livramento que Deus deu a meu neto. E mais livramento, depois eu conto mais, porque não só tem eu, tem mais gente para contar.
0: Todas essas grandes vitórias, bênçãos, foram alcançadas através de buscar a Deus aqui na Igreja Deus e Amor.
1: Na Igreja Deus e Amor, tem muitos anos que eu sou daqui.
0: Vale a pena servir a Deus aqui, irmã?
1: Sim, com certeza vale a pena.
0: Qual o convite da senhora para quem encontra-se desenganado, aflito, desesperado?
1: O que eu falo para as pessoas, que eles venham para a igreja, porque a solução é Jesus, e só ele que pode curar, e só ele que pode salvar. Só isso que tenho que falar.
0: Diga obrigado, Jesus.
1: Obrigado, Jesus.
0: Deus te abençoe, minha irmã.
1: Amém, Senhor Jesus.
0: Deus te abençoe. Irmã, qual o seu nome?
2: Sou Maria Gomes.
0: Irmã Maria, diga para os ouvintes a sua bênção, a sua vitória, recebida por Cristo aqui na Igreja Deus e Amor.
2: O meu é tocante ao dízimo. Eu sou fiel dizimista, também sou ofertante. Eu estou na Deus e Amor desde 2007. E, porém, eu me firmei no dízimo e só tenho a agradecer ao nosso Deus, porque tudo que eu dou na casa do Senhor, Ele me devolve em tudo que eu preciso. Em bens, materiais, no caso também conquista, saúde, em tudo. Estou muito satisfeita em ser membro desta obra. Esta obra é uma bênção do Senhor Jesus.
0: Bênçãos recebidas através de buscar a Deus e servi-lo aqui na Igreja Deus e Amor.
2: Sim, sim, ser dizimista fiel.
0: Vale a pena ser dizimista fiel, irmão.
2: Sim, sim. Só tenho a agradecer ao nosso Deus.
0: Qual o seu convite para quem encontra-se desenganado dos médicos, desempregado, pessoas que estão com problemas, situações deploráveis?
2: Venha na casa do Senhor, venha com fé e creia que o seu Deus ouve e responde. Porque aqui é um pronto-socorro espiritual, também material. Deus trabalha em todas as obras aqui na vida da gente. Todas as maneiras Ele trabalha.
0: Diga obrigado, Jesus.
2: Agradeço ao meu Senhor. Obrigada, Jesus. Obrigada, Brasil e mundo.
0: Deus te abençoe, irmã, pelo seu maravilhoso depoimento de fé. Daqui a pouco, às 18 horas, oração do entardecer, presbítero Levi. A Bíblia diz que Deus, a sua voz passeava no jardim, né, Levi? Na viração do dia. Eu estou falando para os ouvintes que daqui a alguns minutos, oração do entardecer. Então, aqueles que acompanharão a oração do entardecer serão abençoados. E quem for vir para a sede mundial, para o culto da família, também será abençoado por Deus, presbítero Levi.
3: Pastor Paulo Cunha, pregando a palavra de Deus, hoje é o Gessé. Presbítero Gessé Ávila, nosso psicólogo, daqui a pouquinho, às 19 horas, aqui na Avenida Prefeito Passos, número 10, no bairro da Liberdade. Eu vou estar com os irmãos em São Bernardo do Campo, atenção São Bernardo do Campo, daqui a pouquinho estaremos com os irmãos, eu, Diácono Matheus Galvão, toda a equipe, ali na Rua Caraíbas, número 29, ali ao lado do Paço Municipal de São Bernardo do Campo, estaremos lá com os irmãos, uma grande concentração de fé e milagres. Deus abençoe São Paulo, Deus abençoe Brasil, Deus abençoe presbítero Alex Cardoso, as suas despedidas aos ouvintes da Rádio Deus e Amor e do programa Voz da Libertação.
0: Deus abençoe, presbítero Levi, aos ouvintes da Rádio Deus e Amor. Esteja sintonizado. Quem se despede é o seu irmão em Cristo, presbítero Alex Cardoso.
3: Um abraço a todos. Deus abençoe. Alô, estúdio. Alô, estúdio.
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2: 17 horas, 7 minutos.
3: Obrigada pela sua audiência. Eu sou a Cristine Luiz e vamos ao momento de informação aqui na Rádio Deus é Amor. Talento sem limites. O desafio de transformar a lei em oportunidade. A inclusão de pessoas com deficiência no mercado de trabalho ainda é um grande desafio aqui no Brasil. Apesar de existir uma lei de cotas que obriga a contratação, a realidade na prática mostra um número muito abaixo de vagas preenchidas. Milhões de profissionais qualificados continuam enfrentando barreiras para conseguir uma oportunidade. O trabalhador com deficiência tem os mesmos direitos de qualquer outro profissional, como férias, 13º. Além disso, a lei garante proteções específicas como um ambiente de trabalho acessível. A deficiência não pode ser usada como critério para demitir ou deixar de contratar alguém. A principal obrigação das empresas é a lei de cotas, que exige a contratação de um percentual de funcionários com deficiência. Essa regra vale para companhias com 100 ou mais colaboradores. A inclusão é vista não apenas como um dever legal, mas também como um compromisso com a diversidade. É fundamental entender que a dificuldade não está na pessoa, mas nas barreiras que a sociedade impõe. A inclusão no ambiente de trabalho é uma forma de reconhecer talentos e corrigir desigualdades. Um ambiente diverso e acessível beneficia a todos e fortalece a equipe como um todo. A profissão do cuidado. Saiba por que a profissão de cuidador de idosos está em plena expansão. O Brasil está envelhecendo em um ritmo acelerado e essa transformação social traz uma nova necessidade para muitas famílias. Com o aumento da expectativa de vida, cresce também a busca por cuidadores de idosos, profissionais dedicados a garantir segurança e qualidade de vida na terceira idade, com atenção e muito preparo, claro. O papel do cuidador profissional é fundamental para o bem-estar do idoso, indo muito além do auxílio em tarefas básicas ou na administração de remédios. Esse profissional oferece suporte emocional, companhia e estímulo, tornando-se um elo de confiança entre o idoso, a família e a equipe de saúde. A demanda por cuidadores qualificados está em plena expansão, com oportunidades de trabalho em residências, clínicas e hospitais. E por ser uma função de grande responsabilidade, a busca por cursos de capacitação tem sido um diferencial, valorizando os profissionais que se preparam adequadamente para atuar na área. Então, além do conhecimento técnico, habilidades como paciência, empatia e boa comunicação são fundamentais para quem segue essa carreira. A presença de um cuidador preparado não só protege o idoso, mas também alivia a sobrecarga familiar, garantindo mais tranquilidade e cuidado para todos os envolvidos.
2: 17 horas e 10 minutos.
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6: Boa tarde, na paz do Senhor. Eu sou a Neuza, moro na cidade de Santa Isabel e eu desejo a todos os ouvintes da Deus e Amor uma tarde abençoada e que Deus derrame chuvas de bênçãos sobre a sua vida e da sua família.

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0: Paz do Senhor, irmãos e irmãs, aqui quem vos fala é sua irmã em Cristo Maria, da cidade de Seara, Santa Catarina, e eu tenho um milagre muito grande para contar, que eu era praticamente cega dos dois olhos de catarata, e o meu esposo tinha que me guiar e carregar o meu filho, que ainda era pequeno, no colo, para nós dois se batizar nas águas. E eu saindo dessas águas, onde que tive que ser guiada pelas irmãs obreiras para descer na água, para sair da água. E após eu ser batizada, além de flutuar de alegria, eu também recebi a cura do olho, onde que eu já tinha feito cirurgia de catarata em Assunção, no Paraguai. Antes de eu conhecer a igreja, antes de conhecer a palavra de Deus, antes de aceitar Jesus... E esse olho estava cego, porque eu tenho foto até hoje que a bolinha preta estava toda branca, tampada pela catarata. Então, no dia do batismo, quando saí das águas, o Senhor fez a obra na minha vida, graças a bom Deus, que esse dezembro passado eu fiz 32 anos de batizado. Se batizamos lá em Santa Rita, Paraguai, Alto Paraná, mas o batismo era em Laranjito. E nós estávamos em 80 candidatos para o batismo, uma bênção muito grande. Por isso que até hoje, quando eu vejo, eu assisto os batismos, eu me alegro muito e choro, porque se assim um desejo muito grande se eu pudesse me batizar outra vez. Nós sabemos que pela palavra já estamos libertos, já estamos transformados, já estamos na presença de Deus, já estamos salvos. Então, não é que o batismo salva, mas ele faz parte da salvação. Então, eu senti de testemunhar esse milagre na rádio. Deus que abençoa e fiquem todos na paz do Senhor Jesus.
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1: Confie no Senhor de todo o seu coração e não se apoie em seu próprio entendimento. Provérbios 3:5.
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2: 17:28.
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0: Meu nome é Maria Aparecida. Eu moro em Mogi das Cruzes, na rua Salvador Leite Ferraz. Irmãos, eu vou testemunhar que eu, desde criança, eu ia para a igreja com minha mãe. Sempre fui. Até que um dia eu me desviei do evangelho. Não quis ir mais. E comecei... Separei do meu esposo, fui para o mundo do pecado, da prostituição. Não queria mais saber de Deus, só queria beber, fumar e fazer as coisas erradas. E eu não sabia que estava doente. Mas eu comecei a sentir a enfermidade. Comecei a emagrecer, diarreia, não tinha vontade. Ficava deitado porque eu não tinha forças para nada. E só emagrecendo. Se manifestou a enfermidade, o HIV na minha vida. Irmãos, e eu não comia. Eu comia assim, a vontade era soltar tudo. E até que um dia Deus falou comigo dessa forma: volta, porque eu tenho obras na sua vida. Na minha agonia, da minha angústia, eu corri para a igreja. Eu voltei para a igreja Deus e Amor. E eu fiz um propósito com Deus. Eu fui para a igreja. Quando eu cheguei na igreja, Deus usou o dirigente da minha igreja hoje e falou comigo que no nosso meio tinha uma pessoa que estava com HIV, mas Jesus estava curando a pessoa. Irmãos, eu fiz o meu exame, eu comprovo meus exames, o antes e o depois. Com o primeiro exame deu reagente e o segundo exame não deu mais nada depois da revelação. Eu fui curado, irmão. Depois eu fiz mais 3 exames para comprovar, não deu mais nada. E hoje eu estou curada para a glória de Deus. Por isso eu peço, irmãos, em nome de Jesus, aqueles que se encontram desviados do evangelho, que Jesus está voltando e Ele tem plano na sua vida. Não fique parado, volta para Jesus, os desviados e que os irmãos que ainda não aceitaram Jesus, que glória, Jesus, eu estou curado, estou com quase 60 quilos. A gente vai se definhando em cima de uma cama. O HIV, ele mata a pessoa dia por dia, minuto por minuto, o HIV mata a pessoa e o meu foi comprovado. E glória a Deus, eu estou comprovada que estou curada também, em nome de Jesus, e eu agradeço essa rica oportunidade. Eu fiz voto que Jesus me curasse, que eu fosse buscar o meu exame e não desse mais nada, eu iria vir gravar o meu testemunho para aumentar a fé de muitos irmãos. E assim eu agradeço a oportunidade em nome de Jesus. Hoje, irmãos, eu reconciliei com Jesus, eu estou na igreja, sou membro da Igreja Pentecostal Deus e Amor, meu esposo também é, minha filha, meu genro, eu tenho uma vida abençoada, vou para a igreja, Deus é comigo, Deus, eu não sei nem como agradecer a Deus. Meu nome é Maria Aparecida, eu moro na rua Salvador Leite Ferraz, Mogi das Cruz, Mogi Moderno.
1: Dia 31 de maio está chegando, nós vamos ter um culto especial em todas as nossas igrejas Deus de Amor aqui do Brasil e no exterior. Preste atenção, é o culto Me Aquecendo no Rebanho. É um culto onde nós vamos receber os membros que deixaram o nosso ministério, seja pastor, seja cooperador, seja membro. Este dia é o dia para você retornar à Igreja Deus de Amor. Não estou falando aos desviados, é claro que desviado pode voltar, mas esse dia é específico para as pessoas que deixaram o nosso ministério, talvez porque foram maltratados ou porque aconteceu alguma coisa na congregação. Inclusive eu estava lendo em pesquisas que a maioria das pessoas deixa a congregação por falta de um relacionamento bom, uma palavra que aferiu, um relacionamento que não deu certo entre duas pessoas ali da congregação e houve um desentendimento e a pessoa sai. A pessoa não quer congregar mais. E Satanás se aproveita dessa oportunidade e começa a esfriar essa pessoa. Ela não vai mais à igreja. Ah, eu não vou mais lá porque aquela pessoa falou assim de mim. Ah, aquela pessoa me olhou feio. Ah, o pastor não me deu oportunidade. Ah, o pastor não me atendeu. Gente, isso é tão pequeno em relação à nossa salvação. É claro que não é indo para a igreja que você vai ser salvo, mas faz parte da sua fé, faz parte da caminhada cristã, é necessário congregar. Agora, se a gente for olhar pessoas que falam mal da gente, pessoas que não aceitam a nossa opinião, a nossa postura, a maneira que a gente penteia o cabelo, ou que a gente coloca o sapato, ou que a gente... a nossa opinião em relação a tantas coisas, a gente não congrega em lugar nenhum, porque sempre haverá situações assim. Por que você não deixa o trabalho? Tem gente falando mal de você lá. Por que que você não deixa a escola? Tem gente lá que você também teve uma discussão. Mas deixa a igreja, que é muito mais fácil, não é verdade? Então, preste atenção. Deus está dando essa oportunidade. Não é uma igreja em si que está te dando oportunidade de você regressar. Você não foi para o mundo, mas está em casa ferido. Quem que ganha com isso? Você está só perdendo. A sua alma está enfraquecida. Você está fraco na fé. Você está triste. 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
1: Nem tanta gente conheça, né? Mas existiu um grande jogador de rugby. Aliás, que no Brasil nem é tão... Esse é um jogo, um esporte, não é nem tão conhecido assim, mas conhecido como um dos maiores da história, neozelandês, e conhecido como Lomu, ou Lomu. Era o monstro do esporte, né? E faleceu aos 40 anos de idade. E aqui no Brasil a repercussão foi muito pequena, claro, mas na mídia internacional o lamento, né? Uma pessoa com 40 anos de idade, conhecida nesse esporte, não é rugby, é rugby. E de repente a pessoa, assim, morre desse jeito, né? Vinha sofrendo algumas enfermidades. Mas se você tiver a oportunidade de ver uma foto desse rapaz, forte, extremamente forte, um gigante, mas tinha algumas enfermidades que pareciam pequenas até, eu diria, sei lá, pelo tamanho dele, a gente julga assim, sei que não é assim, claro, mas a gente olhando como era forte o Lomu, a gente olhando como fisicamente, a gente, poxa, esse rapaz é indestrutível, né? E esse é um esporte de contato, é um esporte que quem tem mais força arrasta o outro, derruba o outro, enfim. Mas aos 40 anos de idade sucumbiu a uma enfermidade e acabou falecendo. E como qualquer ser humano que falece, a gente lamenta, né? Se lamenta, lamenta muito. Mas não foi só ele. Tem aqui uma, até gostaria que a Débora também visse, uma senhora já de bastante idade carregando uma criancinha no colo, né? E uma foto bonita, né? Uma senhora de idade e uma criancinha. E para trazer a mensagem que eu sempre trago, né, sobre a fragilidade da vida, o quanto a vida é frágil.
2: E nessa foto a gente pode ver o oposto, né?
1: Exatamente, o grande contraste.
2: É, a velhice e o nascimento de uma criança, né? O nascer da vida.
1: Exato, os dois expostos à mesma situação. E mais uma vez eu falo de Tiago, que diz, olha, não dá para dizer hoje ou amanhã iremos para tal cidade, passaremos um ano, vamos negociar, ter lucro, né? E atualmente a gente vê que muitos palestrantes, psicólogos, pessoas da palestra motivacional, que aliás está na moda e está na moda até dentro da igreja, né? Falando sobre a questão do controle, estar no foco da nossa direção, nos organizemos, planejemos. Se nós nos adaptarmos, nada sairá do nosso domínio. Mas a verdade, ouvinte, é que, fazendo uma pergunta com uma resposta bíblica, será que nós temos realmente controle daquilo que acreditamos possuir sobre a nossa própria vida? Com certeza não. Com certeza não. E é claro que nós temos que nos preparar para viver, para morrer. Mas o que eu quero dizer é assim, já que nós não sabemos, não temos esse domínio sobre a nossa vida, por que às vezes vivemos mal o dia de hoje, não é? Por que vivermos em contendas, intrigas, errados, fazendo coisas que não são boas? Não é só espiritualmente que eu estou dizendo, coisas que não são boas, até para a questão da consciência, para a questão do aspecto social da pessoa, espiritualmente muito mais profundo ainda. A vida humana é frágil, prezado ouvinte, é frágil. Mas com muita frequência a gente esquece dessa realidade, a gente se esquece de que, aliás, esse ano, né? Esse ano nós tivemos muitas, eu vou colocar, perdas, né? Perdas. Quando eu digo perdas, muitas pessoas que eu conhecia, esse ano partiram.

0: tiro foram embora. Não é que nós começamos o ano de 2000, e, né, e seja qual ano for, dizendo assim, não, esse ano vamos perder esse, aquele. Não, a gente sabe que muitas pessoas cairiam os seus corpos no campo de batalha, almas seriam recolhidas ao paraíso, algumas não, porque a gente tem que ser realista também. Mas nós temos que entender a fragilidade da nossa vida. Temos que entender. Nós somos frágeis. Qualquer instante nós podemos ser chamados à eternidade, sem falar, ouvinte amado, que nós estamos sempre a um passo da eternidade. Nós estamos a uma batida do coração da eternidade. Parou? Estamos a um acidente de trânsito da eternidade. Que Deus nos livre, que Deus proteja todos nós, mas estamos a uma bala perdida da eternidade. Estamos a um assalto com violência da eternidade. Nós devemos estar preparados, sim, mas devemos viver uma vida melhor. Devemos viver uma vida melhor. Aquela doença ainda não diagnosticada, aquele desastre, aquela aventura. Quantos atletas, pessoas que ao nosso ver pareciam ser indestrutíveis, mas atletas, até esses atletas desse voo livre, acho que uns dois ou três famosos no mundo foram embora. E pessoas simples, normais também. Prezado ouvinte, não é à toa que o salmista dizia, faz-me conhecer, ó Senhor, o meu fim, e qual a medida dos meus dias, para que eu saiba o quão frágil sou. Não sabemos o que sucederá no dia do amanhã, então vamos viver o que sucederá amanhã, né? Vamos viver uma vida agradável. Qual o lugar que Deus ocupa na sua vida? Devemos planejar? Sim. Mas que Deus seja sempre a parte central do nosso planejamento, que esteja sempre nas nossas equações. Quando fizermos escolhas, que Deus esteja no centro das nossas escolhas. Vamos colocar Deus na nossa vida. A expectativa de vida do brasileiro está na média de 77, 70, enfim. Subiu bastante. Mesmo porque algum tempo atrás, quem chegava a 50 tinha vivido muito, né? Mas a Bíblia fala que a expectativa de vida que é bem vivida está na casa dos 70. Não quer dizer que todos chegarão a isso. Mas eu posso dizer que quem tem Deus em sua vida tem mais possibilidade de viver melhor. Mas viver com qualidade, viver com a sua família, viver ajudando pessoas, viver sendo um pouco mais gentil, viver sendo mais honesto, viver sendo mais de Deus, viver servindo mais um pouquinho, viver trazendo a satisfação a outras pessoas, quando na verdade, quando nós trazemos satisfação a outras pessoas, nós devemos agradecer a Deus pelo privilégio de poder fazer isso a elas, porque acaba fazendo muito mais bem para nós do que para elas. Vamos ser um pouco melhores pessoas. O que mentia deixa de mentir, o que roubava deixa de roubar, fazia coisas torpes e erradas deixa de fazer. E a família, nossa vida é um vapor. Quantas pessoas não dão a mínima para os seus pais, para os seus irmãos, para os seus amigos, até vou incluir amigos. Pessoas que valorizam muito mais, às vezes, aquele contato pelo telefone do que o contato com aquela conversa animada, com aquele cafezinho quentinho, aquele chazinho ali borbulhando, aquele almocinho saindo fumacinha e aquele papo gostoso com grandes gargalhadas. E não me venha dizer que isso é pecado, não. Você está repreendido em nome de Jesus. Isso é agradável a Deus. Deus nos fez para ser assim. Viva uma vida melhor. A nossa vida, por mais que pareça longa aqui na terra, ela é um vapor. É a neblina. Parece de manhã, mas assim que vem o sol, ela se dissipa. Os meus dias são como a sombra que declina, e eu como a erva me vou secando. Diz a Bíblia através do salmista no Salmo 102, versículo 11. Lembra-te de que a minha vida é um sopro. Os meus olhos não tornarão a ver o bem, dizia Jó. Então vamos viver bem. Vamos fazer o bem às pessoas. Vamos deixar picuinhas. Vamos perdoar mais. Isso faz bem. Isso é bom. Isso é de Deus. Vamos levantar a cabeça e vamos ser assim. Porque sendo assim, no dia que o toque-toque da eternidade chegar até nós, nós não vamos gritar, espernear ou ter medo, porque saberemos que fizemos o que deveríamos ter feito e estamos indo para um lugar muito melhor. Que Deus abençoe.
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1: 18 horas.
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A paz do Senhor, povo de Deus, 18 horas mais 2 minutos aqui em São Paulo. Hoje é dia 19 de maio de 2026. Vamos agora, chegou o momento da poderosa oração do entardecer. Você que está na internet, no canal no YouTube, já vai deixando os comentários, os seus pedidos de oração, que eu vou orar por você e também com você. Compartilhe esta oração com mais pessoas. Vamos agora preparar a nossa fé. Escrita está: clama a mim e responder-te-ei. Jeremias capítulo 33, versículo 3. Deus tem resposta para você nessa oração. Vamos agora falar com Deus. E lembrando que a nossa sede mundial está localizada na Avenida do Estado, 4568, Liberdade, bem no centro da capital paulista. Vamos agora falar com Deus. Maravilhoso Deus, soberano Pai, Senhor, iniciamos esta oração, meu Pai, te adorando, te glorificando, meu Deus, por tudo que o Senhor está realizando em nosso meio, meu Pai. Senhor, te agradecemos pelas vitórias, pelas bênçãos que o Senhor tem nos concedido, meu Pai. Senhor, abrimos o nosso coração para invocar o Teu santo e poderoso nome, meu Pai, e te adorar, Senhor, meu Pai, te engrandecer, pois Tu és digno de honra, de glória, de louvor e também de adoração. Meu Senhor, tende misericórdia, meu Pai. Clamamos o perdão dos nossos pecados, das nossas iniquidades, das nossas transgressões, Senhor. Nos lava com Teu sangue, Jesus Cristo, Senhor. Tudo aquilo que nós falamos ou pensamos e não for do Teu agrado, Senhor, pedimos misericórdia, meu Deus. Nos ajuda a cada dia, meu Pai. Ó Deus, seguimos firmes, ó Pai, na Tua palavra. Senhor, meu Deus, nos livra, meu Pai, de todo impedimento que queira nos distrair, meu Pai, de nós não buscarmos a Tua face, a Tua gloriosa presença, meu Deus, em oração, meu Pai. Esse povo, meu Deus, que está conosco, meu Deus, abençoa cada ouvinte, ó meu Pai, que está conosco, meu Pai, nesta oração. O Teu povo que está, meu Pai, na sua casa, clamando a súplica em favor da sua vida, clamando ao Senhor em favor da sua querida e amada família. Meu Pai, conceda milagres agora, Senhor, meu Deus, resposta, direcionamento, Pai, pessoas que estão, meu Deus, em direção, meu Deus, fala com Ele, Espírito Santo, fala, meu Pai, com esta mulher, meu Deus. Deus, Senhor, quantas pessoas estão no vale da angústia, Senhor, no vale do sofrimento. Se compadece, meu Pai, desta pessoa que está sofrendo, que está desesperada, meu Pai amado. Tu és o nosso socorro bem presente na hora da angústia, meu Pai. Meu Deus, atenta à aflição desta mãe que ora pelos seus filhos, esse pai que clama pelos seus filhos, meu Deus, se compadece, meu Pai, muda a situação nesta casa, nesta família. Meu Deus, esta pessoa que foi levada às pressas agora para o hospital, meu Pai. Meu Deus, livra da morte, livra, meu Pai, de todos

os males, Senhor meu Deus, guarda esta vida que está na ambulância, meu Pai. Põe as tuas mãos poderosas, porque a família, meu Pai, está, meu Deus, desesperada. Senhor, põe as tuas mãos poderosas, Senhor. Reverte o quadro, reverte a situação. Meu Senhor, derrama a bênção nesse hospital, nesta UTI, meu Deus, esta pessoa que está respirando através dos aparelhos, ó Pai, põe as tuas mãos, Senhor, sopra o fôlego de vida, toca nesses pulmões, na respiração, meu Pai. Deus, se compadece desta pessoa que até mesmo não te aceitou ainda como salvador da sua alma, mas no íntimo dos seus pensamentos está clamando a tua misericórdia, está clamando a tua benignidade, está clamando a tua ajuda, a tua graça, o favor imerecido. Meu Deus, tende compaixão, meu Pai. Muda a situação do teu povo, meu Pai, que está no vale do sofrimento. Meu Deus, esta pessoa, meu Pai, até mesmo está, meu Deus, desesperada, porque tem que tomar uma decisão. Mas o Senhor é um Deus que tem prazer de guiar os seus filhos, de direcionar, meu Pai, para que essa pessoa não tome nenhum prejuízo na sua decisão errada, mas que essa decisão seja assertiva, porque eu creio, Papai, que o Senhor vai falar com ele, o Senhor vai falar com ela, meu Deus. Senhor, trabalha, meu Pai. Tira toda a dúvida, todo embaraço, todo impedimento, toda a confusão nesta mente, que essa pessoa possa ouvir atentamente a voz do Senhor nosso Deus. Pai de amor, Pai de misericórdia, abençoa, meu Pai, essa criancinha que está com febre, dá saúde. Abençoa, meu Pai, esse idoso, esta idosa que precisa de saúde agora, Senhor. Vai abençoando o teu povo que está em oração conosco. Essa oração que está chegando neste automóvel, meu Pai. Livra esta pessoa, meu Pai, nesse automóvel. Livra do acidente. Livra, meu Pai, esse motoqueiro, esse motorista de aplicativo, meu Pai. Vai abençoando o seu trabalho. Deus, vai livrando do homem mau, do homem sanguinário, do homem fraudulento. Põe as tuas mãos para guardar, para abençoar, Senhor. Vai repreendendo agora, meu Pai, toda investida do maligno, Senhor. Joga por terra agora todo o mal, no nome do Senhor e Salvador Jesus Cristo. Senhor, meu Deus, o teu nome é poderoso para fazer uma grande obra, meu Deus, nesta família, meu Pai. Esta família que está enfrentando guerras espirituais, guerras na área da saúde, na área financeira, meu Deus, provém a bênção, provém o sustento, provém, meu Pai, o dinheiro para pagar o aluguel, para pagar os boletos, Senhor, meu Deus. Tu és o Deus provedor, o Deus que fez os céus e a terra, Senhor. Entrega a vitória agora, meu Pai. Entrega as tuas mãos poderosas, abençoando, meu Deus, Senhor, esta casa, esse local de trabalho, esta fábrica, essa indústria, esse comércio, meu Deus amado. Senhor, meu Deus, abençoa cada pedido de oração que está chegando essa transmissão, meu Pai. Senhor, intercedo por cada vida, por cada situação, por cada propósito, meu Deus. Pai, entrega a grande vitória agora, Senhor. Entrega a bênção agora, meu Pai, a solução desse problema, a solução, meu Pai, que somente o Senhor pode entregar, meu Deus. Porque muitas vezes, ó Pai, ó Deus, há situação, há problemas que o homem é limitado, mas o Senhor Deus que vai além, meu Pai, da expectativa humana, porque para ti nada é impossível. Sim, clamamos, ó Pai, o socorro que vem do alto, clamamos, ó Pai, intervenção divina da tua parte, essa pessoa até mesmo que foi desenganada da medicina, meu Deus.
Entra com milagre, meu Pai. Manifesta a Tua glória, o Teu poder, Jesus Cristo. Nós cremos que o Filho do Homem veio para desfazer as obras do maligno. Meu Deus, eu quero orar por esta pessoa que se encontra desanimada, Senhor. Meu Pai, esta pessoa que não tem ânimo para até mesmo orar, ler a Bíblia, jejuar, ir para a Tua casa, Senhor, mas está conosco, recebendo esta oração, meu Pai. Que o Senhor levante esse homem, que o Senhor levante esta mulher na virtude da graça do Teu Espírito, meu Deus. Senhor, essa pessoa que outra hora estava fazendo a Tua obra, estava na Tua casa participando de todas as bênçãos, ó Pai, e agora se encontra afastada da Tua presença, Senhor, toca no íntimo do seu coração, meu Deus, que esse homem, que esta mulher possa tomar uma decisão contigo e entregar a sua vida para Ti, Pai. Deus, toca agora, restitui agora o que essa pessoa perdeu. Pai, essa pessoa que está tão triste, tão abatida, porque teve perdas financeiras, ó Pai, perdas espirituais, perdas até mesmo na família, meu Pai, essa família que está enlutada, Senhor, consola, Espírito de Deus, consola esta mãe, consola este pai, consola este irmão, esta irmã, meu Deus, consola, Espírito Santo, dai força, dai graça, meu Deus, somente o Senhor pode ajudar neste momento tão difícil, meu Deus. Senhor, eu quero orar por esta pessoa, meu Pai, que está desempregada, Senhor, meu Deus. Pai, Tu és poderoso para abrir portas de emprego, meu Pai. Essa pessoa que até mesmo tem uma profissão, que é formado, que é formada, mas as portas estão fechadas, há barreiras espirituais, meu Pai, que não quer ver o progresso, o avanço desse homem, desta mulher. Mas eu oro para que toda a barreira seja, meu Pai, dissipada, porque a luta não é contra a carne, não é contra o sangue, mas contra as hostes espirituais da maldade. Meu Deus, repreende todo impedimento. Eu creio, meu Pai, que essa pessoa vai voltar aqui e vai testemunhar, meu Pai, nos comentários, que o Senhor abençoou, que o Senhor abriu portas, ó Pai amado. Meu Deus, confirma a grande vitória, confirma, meu Pai, as portas abertas, ó Pai. Senhor, eu quero orar para esta vida que tem uma enfermidade alojada no seu corpo, essa pessoa que está perdendo a sua audição, meu Pai, toca nesse ouvido, meu Deus, arranca essa enfermidade agora, em nome do Senhor Jesus Cristo, pela tua fé, meu irmão, minha irmã, seja curada agora, no nome do Senhor Jesus Cristo. Pai, essa pessoa que até mesmo escuta barulhos no seu ouvido, Senhor, essa pessoa que o seu ouvido está tapado, não escuta nada, Deus, manifesta a tua glória, o sobrenatural, cura, meu Deus, cura ela agora, cura ele agora, Senhor, em nome do Senhor Jesus Cristo, meu Pai. Vai tocando agora, meu Pai, nesta pele, que há feridas, que até mesmo alergia. Esta pessoa já fez tratamento, já fez uso de pomadas, e essa enfermidade nesta pele não sai. Meu Deus, o Teu nome é poderoso para repreender essa enfermidade. O Teu nome é poderoso para curar, para dar saúde, meu Pai amado. Senhor, realiza milagres agora, sobrenaturais, meu Pai. A Tua palavra nos afirma que esses sinais seguirão aos que crerem. E nós cremos, ó Pai, na ação do Teu poder, meu Deus, na Tua misericórdia, na Tua bondade e fidelidade, meu Pai. Cura essa pessoa que está com enfermidade no seu pulmão.
Seu pulmão está comprometido. Meu Deus, toca agora neste pulmão, Senhor. Toca agora nesta garganta, meu Pai. Essa pessoa que está perdendo a fala. Deus, repreenda esse câncer. Repreenda esse nódulo agora, Senhor. Visita as cordas vocais. Visita, meu Pai, agora, Senhor. E cura ele, cura ela, para que teu nome seja glorificado, meu Deus. Senhor, repreenda essa enfermidade que está, meu Pai.

Obrigado, meu Deus. Senhor, repreenda essa enfermidade que está, meu Pai, na coluna, Senhor. Essa pessoa que tem bico de papagaio, essa coluna que parece um S, meu Deus, tem de misericórdia, Senhor. Cura esse homem, cura esta mulher, essa pessoa até mesmo que foi parar na cadeira de roda. Senhor, toca agora, Senhor, na vida dele, toca agora nesta coluna. Sai agora toda enfermidade, no nome do Senhor Jesus Cristo. Esse nome é poderoso para curar, para restaurar. Levanta esta pessoa da cadeira de rodas, Senhor. Essa pessoa que tem enfermidade no seu joelho, essa pessoa que tem enfermidade, meu Pai, nos seus pés, meu Deus, tem de misericórdia, dá saúde, meu Pai, dai a bênção, meu Deus, esta pessoa que entrou agora nessa transmissão, meu Deus, porque o Senhor trouxe ele, trouxe ela para receber o milagre das tuas mãos, ó Pai. Deus, cura, Senhor, manifesta poder, manifesta milagres agora, Senhor. Repreenda toda enfermidade no sangue, essa leucemia, meu Deus, tem de misericórdia desta vida que está sofrendo, esse homem, meu Pai, que recebeu esse diagnóstico e agora está, meu Deus, suplicando, chorando em lágrimas, ó Pai, pedindo a cura divina, pedindo a ajuda do Senhor, nosso Deus. Pai, se compadece dessas vidas, Senhor. Essa pessoa que está, meu Pai, em situação de depressão, doenças psicomáticas, ó Pai, meu Deus, doenças invisíveis, ninguém vê, mas no íntimo essa pessoa está, meu Pai, triste, angustiada, abalada, meu Deus, com medo, com pânico. Senhor, repreende todos esses males agora, meu Pai. Senhor, que essa pessoa receba milagres, cura interior. Tira esse medo, tira, meu Pai, esse sentimento de derrota, esse sentimento, meu Pai, de ansiedade, Senhor. Deus, que essa pessoa possa deleitar o seu coração em Ti e recebam a paz do Senhor. Receba, meu irmão, minha irmã, a paz de Cristo tocando no seu coração. Meu Deus, tira, meu Pai, toda aflição, meu Deus amado. Senhor, meu Deus, toca agora, meu Pai, nesta vida, tirando essa preocupação, que o meu irmão, que a minha irmã possa, meu Deus, colocar tudo nas tuas mãos e confiar e esperar o teu agir, o teu trabalhar, Senhor, meu Deus. Eu oro para que haja mudança, para que haja paz nesta casa, para que haja paz nesse local de trabalho, nesse ambiente, meu Pai, onde há discórdia, onde há contenda, todos os males possam cair por terra agora. Toda seta do inimigo que tem colocado um contra o outro, meu Deus, repreenda agora pelo poder que é no teu nome, Senhor. Esta criança que está tão rebelde, tão desobediente aos seus pais, respondendo, Senhor, repreenda todo o mal contra esta criança, meu Pai. Essa criança até mesmo que foi atingida por obras malignas, meu Pai. Repreenda esta macumba, repreenda esse feitiço, meu Deus. Repreenda todo o mal, meu Pai, que está trazendo sofrimento na vida desta família, desse casal, Senhor, meu Deus. Senhor, essa pessoa que estava bem, trabalhando, tendo a sua vida normal no convívio da sociedade, até mesmo no seio da igreja, e essa pessoa, meu Pai, está com essa tristeza e nem sabe o motivo, porque é espiritual. Senhor, joga por terra todo o mal, Senhor, meu Deus. Senhor, para a tua glória, se compadece, abençoando, libertando, quebrando toda a corrente espiritual que está amarrando os caminhos desta pessoa, mas que haja a libertação agora, pelo poderoso nome do Senhor Jesus Cristo. Meu Deus, confirma grandes vitórias agora, meu Pai. Essa pessoa que fez uma negociação e precisa do contrato assinado, meu Pai, prepara esta

bênção, porque esse homem está consagrando, Pai, essa documentação, está consagrando esse contrato, esta empresa, esse negócio nas tuas mãos, ó Pai. Deus, confirma esta vitória, confirma esta bênção, esse homem, esta mulher que está orando para realizar uma viagem, meu Pai. Prepara tudo para esta viagem, meu Deus. Pai, que o Senhor possa conceder esse visto, essa documentação, essa pessoa que vai fazer um intercâmbio em outro país, prepara tudo para esse estudante, meu Pai. Guarda esse jovem na escola, esse adolescente, guarda esse senhor, essa senhora na faculdade, no curso, meu Pai. Livra de todos os males, meu Deus. Senhor, abençoa agora o teu povo que tem uma causa na justiça, meu Pai. E esta causa já faz há muito tempo e até agora nada, Senhor. Meu Deus, tu és o nosso advogado, tu és o nosso juiz, Senhor. Julga esta causa, Senhor. Faça justiça. Bem-aventurados aqueles que têm fome e sede de justiça, pois eles serão fartos. Senhor, meu Pai, essa pessoa que precisa de um benefício no INSS, prepara essa vitória, essa aposentadoria, meu Pai. Deus, honra a fé de cada irmão, de cada irmã que ora conosco, clamando as tuas bênçãos, clamando milagres, clamando livramentos para a sua vida e também para a sua querida, amada família. Deus, confirma agora esta bênção, Senhor. Eu quero apresentar nesta oração, meu Pai, a nossa liderança mundial, meu Deus. Abençoa, meu Pai, a nossa querida presidente Irene Miranda, meu Deus, dando vitória, dando bênção, saúde, usando a tua filha poderosamente, a nossa irmã Débora Miranda, meu Pai, vice-presidente mundial da igreja, meu Pai, Deus e amor. Guarda a tua filha, abençoando ela, os projetos, ó Pai, os planos da tua serva. Meu Deus, abençoa nosso pastor Olival de Almeida. Guarda o pastor Olival, meu Pai, em tuas mãos, dando saúde, abençoando, meu Pai, realizando o teu grande propósito na vida do teu filho, meu Deus. Abençoa o pastor Davi Miranda Neto, meu Pai. Guarda o teu filho, a sua querida família. Usa nas tuas mãos, ó Pai, guarda ele, protege para a tua glória, Senhor. Abençoa toda a diretoria executiva, meu Pai. Pastor, meu Deus, Milton de Almeida, a sua querida família, pastor, meu Pai, Antônio Osmar, meu Deus, abençoa o pastor Jerry, o pastor, meu Pai, Marcos Magno, a sua família, meu Deus, abençoa o pastor Wilson, meu Pai, dando vitória, pastor Fabrício, meu Pai, Maria Josefina, meu Deus, colocamos, ó Pai, nossa liderança mundial em tuas mãos em oração, para que o Senhor possa abençoar e usar de uma forma poderosa, Senhor, para que muitas almas sejam salvas e alcançadas pelo Evangelho do Senhor Jesus Cristo. Abençoa, meu Pai, os braços assistencial, tanto a Help, Deus de Amor, como a Fundação Reviver. Abençoa a diretoria, meu Pai, dessas instituições que têm alcançado o pobre e o necessitado. Meu Deus, abençoa, meu Pai, os departamentos da tua igreja, o Pequeno Galileu, Expansão Jovem, Regenere, o Departamento de Ensino, meu Pai, as mulheres de fé, os homens de fé, meu Pai. Abençoa o aniversário, meu Deus, de 64 anos da nossa querida igreja. As caravanas já estão sendo preparadas, ó Pai. Meu Deus, prepara tudo, essa pessoa que tem um sonho de estar aqui na sede mundial. Meu Deus, prepara, meu Pai, condições para esse homem, esta mulher estar conosco aqui, celebrando e te glorificando, te agradecendo, ó Deus amado. Deus, cura vidas neste lugar, meu Pai. No dia 13 e 14 de junho, meu Deus, que seja uma explosão de milagres, de renovo, de avivamento. Pai, somos gratos a Ti pela Igreja Pentecostal, Deus amor. Abençoa os pastores, presbíteros, diáconos, cooperadores, obreiras, obreiros,
a membresia, meu Pai. Deus, eu quero interceder nessa oração pelos novos convertidos, ó Pai. Já te aceitaram, já entregaram a sua vida, já se arrependeram dos seus pecados, ó Pai. Segura.

0: na mão de cada irmão, de cada irmã que é novo convertido, meu Deus. Senhor, abençoa de uma forma especial. Liberta, meu Pai. Liberta esta vida, meu Pai, por completo. Senhor, eu quero orar por esta pessoa que se encontra no cárcere, que se encontra, meu Deus, no mundo das drogas, da bebida alcoólica, Senhor. Essa pessoa que até mesmo já foi na clínica de recuperação, meu Pai, não conseguiu a libertação, mas em Ti, Senhor, meu Deus, há verdadeira libertação, porque se o Filho do Homem libertar, verdadeiramente estareis livres. Senhor, liberta Jesus Cristo, liberta essa pessoa, meu Pai, dos jogos online, da prostituição, liberta essa pessoa do cigarro, liberta essa pessoa das drogas ilícitas, Senhor, meu Deus, traga transformação, essa pessoa que está no mundo do crime, meu Pai, e deseja sair, meu Pai, traz a libertação na vida dele, na vida dela, esta família, este pai, esta mãe, tem feito campanha, tem orado conosco, meu Pai, conceda a resposta, a salvação nesta família, a salvação nesta casa. Crê no Senhor Jesus Cristo, será salvo tu e a tua casa. Meu Deus, abençoa mesmo esta família. Cura essa enfermidade, meu Pai. Essa pessoa, meu Pai, que está dizendo íntimo no seu coração: meu Deus, eu não aguento mais a situação que estou vivendo. Deus, levanta agora este homem, levanta agora esta mulher, arranca todo fardo pesado, arranca todo este mal, Senhor, entrega a paz, entrega a libertação, entrega a cura, entrega a salvação agora, meu Pai. Deus, muito obrigado por tudo, Senhor. Eu apresento todos os pedidos de oração que têm chegado aqui nessa transmissão, meu Pai. Muito obrigado. Eu apresento a minha família e a família de cada pessoa que ora conosco, em nome do Senhor e Salvador Jesus Cristo. Amém, amém, amém, Jesus. Glória a Deus, louvado seja o nome do Senhor por esse momento tão maravilhoso de oração. Muito bom falar com Deus. Olha, você que ainda não entregou a sua vida para Jesus, você que está afastado do Evangelho, eu quero fazer um convite mais do que especial para você entregar a sua vida para Jesus. Do jeito que está, não dá para ter paz, para ter salvação, só há na pessoa bendita de Jesus. A Bíblia nos relata que aquele que confessar Cristo diante dos homens, o próprio Jesus vai confessar esta pessoa diante do Pai que está nos céus. Então, confesse a Cristo, entregue a sua vida para Jesus. Repita comigo as seguintes palavras: Senhor Jesus, perdoa os meus pecados. Senhor, eu te aceito como o meu Salvador. Escreve, meu Pai, o meu nome no livro da vida e sela com teu sangue para a vida eterna. Amém. Amém, Jesus. Deus te abençoe, você que aceitou Jesus, você que voltou para Cristo. Sejam todos bem-vindos à família Deus é Amor. Aí na tela está o nosso endereço: quero aceitar Jesus, @ipda.com.br. Mande agora uma mensagem no nosso e-mail ou também no nosso WhatsApp, prefixo 11 950 94 46 45.
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Tá aí pra vocês, 18 horas e 34 minutos. A partir de agora na sua 94 FM, Paulinho Santos com vocês até às 19 horas. Depois das 19 horas, Lázaro Santos com o programa Anos Dourados. Aí, gente, hoje domingo, dia 17 de maio de 2026. Já está ligado, com o radinho ligado, nosso querido amigo Antônio, lá o Pedrão, lá da Confesa 2, né, o Pedrão? Tá lá junto com a gente na 94 FM. Aí o programa continua mais ou menos assim, olha, já chegando essa música linda pra vocês aí, ó. Quem gosta da música do Amado Batista? Eu Tenho Medo. Manda um abraço a todo o pessoal que está ouvindo a 94 FM. Abraço a Márcia Marciano, todo o pessoal ouvindo a programação.

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1: Tá aí chegando pra vocês, João Renes e Reni. Amor pela metade. 18 horas e 38 minutos.

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1: Aí, chegando pra vocês, Chico Amado e Xodó, Baby Choro, 18 horas e 42 minutos.

0: Aê, lasqueira, ei, que música linda, hein? Tá, cadê meu cupido? A composição de JB Santos.
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0: Aí chegando pra vocês, Beto Kendi, Fragmento da Minha Vida. Quero mandar um abraço lá ao JB Santos, lá o Mano, lá ouvindo a programação 94, e sua esposa Odete, também o Célio Paz, todo o comando lá da Guarda Municipal, ouvindo a programação.

0: Ei, no coração, hein? Haja uma música linda dessa, hein? Quero mandar um abraço a Djalma Santos, ouvindo a programação 94. Também tem mais gente ouvindo a gente. A Marisa Guetti ouvindo a programação, também a Vera Lúcia.
1: Chega junto!
0: Aí, chegando pra você essa música linda, hein? Te Chamei de Vida.

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1: Aí, queria mandar um abraço a todo o pessoal aí que está participando na programação 94. Um abraço para o Alan de Sabécio, o Paulo Jung, todo o pessoal ouvindo a programação. Tá aí chegando minha última de hoje, Paulo César e Adriano, sábado e domingo. Daqui a pouquinho, Anos Dourados com Lázaro Santos.

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Deus, que este domingo seja vivido com calma, sem pressa de chegar na semana que ainda nem começou. Me ajuda a aproveitar este dia com o coração presente e agradecer pelo que o Senhor já cuidou e a deixar nas tuas mãos aquilo que ainda vai acontecer. Que a minha mente não antecipe preocupações, que a minha casa tenha paz e que os próximos dias sejam recebidos com fé, direção, confiança no teu cuidado. Deus está preparando uma semana bonita para todos nós, com direção, com proteção, com livramentos, com resposta, com paz no coração. Confie no cuidado de Deus. Pediremos bênçãos e proteção para todos os nossos ouvintes e os familiares dos nossos ouvintes. Bênçãos também para todos aqui da equipe do programa Anos Dourados, em nome do Pai, do Filho, do Espírito Santo. Amém.

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2: 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Na supervisão, na direção, ficou por conta da dona Bila Fadel. Na edição, nos trabalhos digitais, ficaram por conta do Clodoaldo e da Liliane Crato. Aqui no estúdio Number 1, já prontinho para as considerações iniciais, o nosso queridíssimo Paulinho Santos. Can you speak, my friend? Manda lá, pode falar.
3: É isso aí, Lázaro Santos, a todos ouvindo. Meu boa noite a todos vocês. Estaremos juntos até às 11 horas, junto com Lázaro Santos, levando o melhor da música do passado para vocês. José Carlos já está pronto para atender os pedidos musicais, tá certo? São 19 horas e 10 minutos, só música linda junto com o Lázaro, não é mesmo, Lázaro?
4: Oh, com certeza.
3: É isso aí.
4: For sure, com certeza. Vamos tocar muitas canções maravilhosas para matarmos saudades em tempo de Anos Dourados. Não é, Paulinho? Com certeza, né?
2: Orate, Paulinho Santos, agora lá no estúdio Number 3, já prontinho também para as considerações iniciais. O nosso queridíssimo My Brother. É o José Carlos, my brother, can you speak? Manda lá.
5: Boa noite, Lázaro Santos e Paulinho Santos aqui presentes, e uma ótima noite também para nossos ouvintes da 94 FM. Estamos iniciando o programa Anos Dourados e você está convidado para participar através do telefone 35-32-6081 e também pelo WhatsApp 15-35-32-6081. Você pode pedir a sua música preferida que atenderemos no próximo domingo. Participe!
2: Orate, José Carlos, também as suas considerações iniciais do programa Anos Dourados, Lázaro Santos, aqui no estúdio Number 2, vai com vocês até às 23 horas, com muitas canções lindas, muitas músicas maravilhosas. Neste programa você tem aquele recadaço preparadíssimo, com muito amor, com muito carinho, aquela canção suave, a trilha sonora da sua história de amor em tempo de Anos Dourados. Ok, dia 17 de maio de 2026, com muitas canções maravilhosas para matarmos saudades juntos, tá bom? Olha aí, pegue o seu microfone imaginário, solte a voz e venha comigo nesta incrível jornada musical. Let's go together. Vamos receber. Olha aí, ao som da orquestra do saudoso Ray Conniff, tema de Lara de 1965. Boa noite, vamos junto, 19h13. Acerte seu ótimo.

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Vamos juntinhos aí, você participa marcando o seu gosto musical para o próximo domingo. A gente marca e toca para você no próximo, na próxima edição de Anos Dourados, tá bom? É no dia 24, ó, certo? Vamos juntinho, ó, certo? Se watcha, certo? Ô, Thales, são 19h33. Olha aí, vamos juntos. Participe pelo 1535326081. Olha aí, na estrada da saudade. Passamos e fomos passear lá para 1964, na voz do saudoso cantor de Dallas, no Texas, Estados Unidos da América, Trini Lopes, saudoso Trini Lopes, cantor estadunidense, veio aí com uma canção belíssima de 1964, gravado em um disco de vinil na Estrada da Saudade, pela Reprise Records, no LP vinil, certo? A participação ficou por conta do nosso ouvinte Antônio Carlos, que é lá da linda e querida cidade de Itapeva, São Paulo. A canção Quando Caliente o Sol. Quando caliente o sol. Quando o sol esquenta, não é? Quando caliente o sol, loquela praia, sinto teu corpo vibrar cercado em mim, e tu palpita, me recordo, com delírio me estremeço. 1964, na voz de Trini Lopes, só dos Trini Lopes, tá certo? A participação aqui é do nosso ouvinte, Antônio Carlos, de Itapeva, São Paulo, Brasil. Oh, olha que coisa boa, que coisa maravilhosa. Vamos mandar aquele abraço aqui em nome de Anos Dourados para essa gente lá de Itapeva. Receba o abraço, o carinho de Anos Dourados. Aquele abraço. Muito obrigado aí. Todos vocês que estão junto com a gente, curtindo a programação, tá? A gente vai juntinho aí pra nós matarmos saudade. Receba o abraço, carinho. Antônio Carlos, Itapeva, São Paulo. Aquele abraço, tá bom? Olha aí, rolou aqui também. Deixa o Lázaro dar um look aqui. Meu caro friend. Olha aí, vamos aí com a... Nós tivemos aqui também a orquestra, não é? A orquestra The Clovers. The Clovers veio aí, é uma banda... Ela é uma banda brasileira mesmo, paulista, certo? Que originou aí a Originou os Incríveis, tá certo? Foi a Originou os Incríveis. É, a orquestra aqui foi de... A gravação é de 1963. Depois de The Clovers, a banda se consagrou com o nome dos Incríveis, tá certo? A canção É o Relicário, gravou aí pela gravadora Continental Discos em 1963, mais exatamente em agosto de 1963, num disco de vinil, num compacto simples, mas lançaram como singles, tá? Em 78 RPM. É o nosso 20 Gold, nosso fã number one, nosso Beto, lá da linda e querida cidade de Campinas, São Paulo, tá? Certamente curtindo a programação da noite, ele mais o Pedro, certo? Lá de Campinas, São Paulo, apesar que eu não sei muito bem se ele não está aqui na nossa cidade também não, viu? Mas o Beto, ele é nosso ouvinte, nosso fã number one. E ele pediu aí The Clovers com El Relicário, de 1963. Ofereceu aqui para a esposa Rosana e o filho Pedro. O Pedro com carinho, com a Rosana também. E o Beto, recebo aí aquele abraço da produção de Anos Dourados. Obrigado pela participação. Obrigado, Beto. Participe sempre. Um big hug for you. Thank you so much. Olha aí, rolou aqui também. Deixa que rolou mais uma canção linda aqui. Foi a participação da nossa ouvinte, Alice Toledo. Alice Toledo é lá da linda e querida cidade Campos do Jordão, São Paulo. É, de Campos do Jordão, São Paulo. Alice Toledo.

Alice Toledo, ela é da linda e querida cidade, Campos do Jordão, São Paulo. É, de Campos do Jordão, São Paulo, Alice Toledo. Ela marcou aqui a voz do saudoso cantor de Memphis, Elvis Presley, dando o seu recado musical, cantando aqui uma canção, Wooden Heart. Wooden Heart, coração de madeira, não é? Wooden Heart, coração de madeira, gravou aí em Hebron, em abril de 1960, lançou como singles também, um LP, em September de 1960 para 1961, e relançou ali em 64 pela gravadora RCA Records, tá? Canção linda, fez parte da novela Sétimo Sentido, é Rede Globo de Television, para anos de 1982, das 20 horas, novela que foi escrita aí pela saudosa Jeanette Claire, tá? Rede Globo de Televisão, 166 capítulos. Alice Toledo, lá da linda e querida cidade de Campos do Jordão. Tá um friozinho bom lá, hein, né? Não tá não, Alice? Olha aí, tem que fazer aquela lareira pra esquentar, aquele vinho quente pra dar aquele up no frio, mas curtiu uma música boa para aquecer o coração, tá bom? Muito obrigado, nosso ouvinte Alice Toledo. Ela pediu aqui somente para recordar, para matar a saudade. Receba o abraço aí. Aquele abraço de Anos Dourados. Olha que maravilha, nosso ouvinte Alice Toledo. Muito bom, junto com a gente. Ela participa em todas as edições de Anos Dourados. Nós tivemos aqui também uma outra canção que foi indicada aqui por nosso ouvinte, Dr. Valdir Ramos. Doutor Valdir Ramos é aqui da nossa cidade, de Itararé, São Paulo. Ele marcou aqui ao som da voz de Manny Jackson. É uma voz do cantor africano Manny Jackson. É o cantor africano, de origem africana. Olha aí, e ele marcou aqui a canção de Waits, é isso mesmo, que o céu sabe, seria mais ou menos isso aí, tá bom? É, de Raymond Waits, que o céu sabe, é na voz de Manny Jackson, do cantor africano, um sucesso aí que foi gravado em 2010 pela gravadora Sony Music. Doutor Valdir Ramos aqui da nossa cidade, do Parque das Nações, está junto com a gente, Literalidade São Paulo, Brasil, para as paradas do Zão para todo o Brasil. Ele fez aqui ofereceu aqui para uma galera grande, para Dona Sônia da ONG Arca da Vida, para o Alan da Sabesp, para o Zé Batata, para o Edinho da Refrigeração, alô Edinho, grande campeão, para o Raul do Parque das Nações, para o Muxar da Delegacia, para o Osmar Furquim, e aí vai o Furquim, é uma dupla aqui, não é? Para o Paulinho da Delegacia, para o professor Gustavo Correia, para o Sérgio Vigilante do Banco do Brasil, o Sérgio e o Samuel do Banco do Brasil aqui da nossa cidade, para o Oliveira Barreto, alô Oliveira Barreto, grande abraço, hein, meu caro, o Josué do Mercado Municipal e o Zeca da Cofesa 7 e para o Guilherme também da Cofesa 7, alô Zeca da Cofesa 7, alô Guilherme, alô vocês todos, não é? Toda essa gente que são muito querido, vai receber um abraço.

está convidada para participar sempre do Big Hug for U, hein? Ele é aqui de Itararé, São Paulo, da nossa city, do Parque das Nações, grande campeão sempre. É um fã number one, que todas as edições ele participa com a gente. Obrigado, participe sempre. Um Big Hug for U. Thanks so much pela participação. Rolou aqui também a voz, a participação é do Júlio. O Júlio é de Itapetininga, São Paulo. Olha aqui, de Itapetininga, São Paulo, nosso ouvinte Júlio. Ele passou aqui com a voz do cantor da Flórida, dos Estados Unidos da América, cantor norte-americano, o Bob Goldsboro, com a canção Honey, né? Honey, na Estrada da Saudade. É querida, não é? Honey, querida, mel, essas coisas aí bem que agrada bastante, tá? Foi gravado em January de 1968 e lançado em February fevereiro de 1968 pela gravadora Epic Records, tá? E lançado como singles aí, foi um from the album Honey. Nosso ouvinte Júlio, Itapetininga, São Paulo, para as paradas dos anos dourados para todo o Brasil. Alô, Júlio, grande campeão. Junto com a gente, recebo um abraço aqui da produção de Anos Dourados. Aquele abraço. Receba o abraço, o carinho de Anos Dourados, tá bom? Obrigado pela participação. O que rolou aqui também. Deixa o Lázaro dar um look aqui, meu caro. Lázaro tá meio lost, meio perdido aqui, mas vai encontrar o esquema aqui. Olha aí, rolou aqui também a canção que a Lilian, ela é aqui de Itararé, São Paulo, Brasil, da nossa cidade. Ela pediu que a voz do saudoso cantor do Alabama, estadunidense, Nat King Cole. A canção Ansiedade de tê-la em meu braço, murmurando palavras de amor. É um LP de 1959, um disco de vinil, aliás, não é? Gravado aí pela Capitol Records, 1959. Chegou a ser trilha sonora da novela global Tropicaliente, da Rede Globo de Television, em 1994. Essa novela foi exibida às 18 horas, com 194 capítulos, foi escrita aí por Walter Negrão. Ok, a participação ficou por conta da nossa ouvinte Lilian. Ela é de Itararé, São Paulo, Brasil, para as paradas dos anos dourados e para tudo o território brasileiro, tá bom? Esse bom abraço aí, Lilian, querida, um big hug for you. Participe mais vezes, tá bom, querida? Mais dia. Valeu, um abraço, carinho aí, um big hug for you. Rolou aqui também, a primeira que rolou das International aqui. Daqui a pouco nós vamos tocar os blocos das nacionais, tá bom? Vai rolar as nacionais daqui a pouquinho. Olha aí, a primeira que teve das internacionais foi a participação da nossa ouvinte Celina. A Celina lá da linda, que é de cidade de Itapeva, São Paulo. E ela passou aqui com a orquestra, o saudoso Ray Conniff. Ray Conniff tocando aqui Tema de Lara, né? Tema de Lara, quem que não se lembra? Na Estrada da Saudade, no passado do tempo. 1965, disco de vinil, de um compacto, gravou pelo selo da gravadora Columbia Records, tá? E foi aí do filme Doutor Jivago, filme aí de 1965, também dirigido aí por David Lean. O Tema de Lara, olha aí, uma beleza, um brilho só, não é? A orquestra Ray Conniff dando aí o seu recado musical. Quem que não se lembra? A gente ia no cinema naquela época para curtir um filme, sempre passava lá Tema de Lara abrindo a sessão para todo mundo aí já deixar a pipoca no jeito ali, nas suas cadeiras para curtir a próxima atração do cinema, tá certo? Celina de Itapeva, São Paulo, ela pediu aqui somente para recordar. To remember, a nossa querida Celina, Itapeva, São Paulo. Receba um abraço, carinho aí, de Anos Dourados. Aquele abraço para Celina de Itapeva, São Paulo. Obrigado, Celina, um big hug. Thanks so much. Olha aí, agora aqui a gente vai mandar uns recadinhos para os nossos ouvintes, para o Márcio, que está lá em São Paulo, no bairro Jaraguá, junto com a gente. Tá curtindo a programação da noite lá no bairro Jaraguá. Márcio da Caris Frio, lá da Alameda Glete, um grande campeão junto com a gente no bairro Jaraguá, São Paulo, para curtir. Ele pediu até uma canção linda aqui, pro próximo domingo. A gente vai tocar pro Márcio, com certeza, tá bom? Uma canção maravilhosa aqui. Deixa eu ver o Lázaro Dom Luque também. A Maria do Carmo, lá de Pombal, na

Paraíba está sintonizada com a gente também. Ela mandou até um áudio aqui, tá certo? Ela mandou um áudio para nós aqui. E manda um abraço para o pessoal do Bairro Velho e a nossa querida Jacira Jance, aqui da nossa cidade. Especialmente para Rosa. Alô, Rosa, alô, pessoal do Bairro Velho, aqui da nossa city, da nossa cidade. Um abraço muito carinhoso em nome de Anos Dourados. E o William e a Hilda estão nos ouvindo lá em Itápolis, São Paulo. Itápolis, São Paulo. A gente vai com certeza aí juntinhos aí, William, matando saudades, aquele abraço. É o Márcio lá do Bar Jaraguá, pediu Ray Charles, com uma canção linda e maravilhosa, matando saudades, com certeza. Olha aí, muito bom, essa companhia gostosa e calorosa, tá bom? O Beto aí de Campinas, São Paulo, o Adriel do Carmo lá em Pamiri, Goiás, com a Micaele, a Caroline, a Caitlin e a Madeline, as filhas lá em Pamiri, Goiás, o povo ipamiriense lá em Goiás. Olha aí, o Luiz Castilho, em Anápolis, Goiás, também está junto com a gente. Obrigado pela sintonia. Walter Lima, de Catalão, Goiás, faz sintonia com a gente também. O César Torres, aqui na nossa cidade. O Tal, da Fazenda Marumbi, certo? Todos junto com a gente. E o Haroldo Amaral da Rosa, lá de Osasco, São Paulo, com a Terezinha Amaral da Rosa, todos sintonizados com a gente. Vamos de músicas então, Paulinho. A gente vai colocar para vocês agora uma canção maravilhosa para nós matarmos saudades. Vamos juntos. Quero beijar-te as mãos. Olha aí, Anísio Silva, dando o seu recado musical em Anos Dourados. 19h48, boa noite, vamos juntos.

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Vamos juntos aí pra curtir, pra aquecer uma canção maravilhosa como essa pra você matar saudades. Você pode também pedir a sua preferência musical é o 1535-32-6081. Você marca, você pede e nós atendemos o seu coração pelo 1535-32-6081. Olha aí, acerta o seu lote, né? Oh, time is it. São 20 horas e 12 minutes. Vamos mandar um abraço para a família Fadel. Alô, dona Vila Fadel. Obrigado pela sintonia, doutor João Fadel, prefeito. Ilustre prefeito da nossa city, da nossa cidade. Pro Rodrigo Fadel e todos os demais da family Fadel. Fadel, é certinho? Para todos da família Fadel, aquele abraço muito carinhoso aqui. Em nome de Anos Dourados, né? Olha aí, vamos mandar aquele abraço. O pessoal estão aí sintonizados. Valeu, Maria do Carmo aí em Pombal, na Paraíba. Curtindo a programação, né? Junto com a gente aí, com a Carol. O pessoal todo aí matando saudades em Anos Dourados. Olha aí, nós tocamos aqui uma canção linda, maravilhosa aqui. É na voz, deixa o Lázaro dar um look aqui, do cantor. Na voz do cantor. É, o cantor paulista Luiz Américo, dando seu recado musical. Estamos aí em ano de Copa do Mundo. Vamos lembrar que em 1970, a Copa do Mundo, Brasil foi o vencedor, não é? E aí foi feita esta canção por Luiz Américo, certo? Olha aí, camisa 10, camisa 10 da seleção. Olha aí, é o pedido music do nosso ouvinte Alan Lopes, é da nossa cidade. Ele pediu aqui camisa 10 com o Luiz Américo cantando. Esta canção foi gravada num compacto simples, de vinil, de 1973, foi do álbum homônimo, gravado pela gravadora Chantecler, tá certo? E é o nosso ouvinte e colaborador cultural, Alan Savespe, aqui da nossa cidade, ofereceu aqui para todos os amigos, família Jung, Paulo Jung, família, esposa, todo mundo, Valdomiro Cleto, Rita de Cássia, todos vocês aí, aquele abraço para vocês aí, tá bom? É, para todo mundo que está sintonizado com a gente, doutor Valdir Ramos, também aí, uma coisa bacana ter todo aí este legado grande de ouvintes aí sintonizado com a gente, tá bom? Muito obrigado, nosso ouvinte, Alan Lopes, o popular Alan Sabesp, aqui da nossa cidade. Linda escolha musical. Camisa 10, Luiz Américo, 1973, gravado num compacto simples. Receba o abraço de Anos Dourados. Aquele abraço. Obrigado pela sintonia. Olha que rolou aqui também. O Lázaro precisa dar um look aqui, peraí. A nossa ouvinte Lázara, ela é aqui da nossa cidade, ela é do bairro do Ginásio, certo? Ela está sintonizada com a gente. Ela pediu aqui a voz da banda paulista Os Incríveis. Era um garoto que, como eu, amava os Beatles e Rolling Stone, né? E Rolling Stone. Amava os Beatles e Rolling Stone, né? Era um garoto que, como eu, é um disco de vinil aí de 1967, na Estrada da Saudade. Foi lançado como singles pela gravadora RCA Victor. A nossa ouvinte foi a participação da nossa ouvinte Lázara, Itararé, São Paulo, Brasil, Brasil, dos Anos Dourados para todo o Brasil. Ofereceu aqui para todos da família, para todos da família, para os listeners e os friends também, para todos os ouvintes e amigos. Olha aí, a nossa querida Lázara marcando presença aqui, marcando o seu pedido musical, a sua preferência, certo? Obrigado aí pela participação. Linda escolha musical, Lázara. Receba aí o abraço. Aquele abraço de Anos Dourados, tá certo? Em nome da equipe da produção. Mas não, esse, olha aqui, quem mais? Romar, quem mais? A canção leva, matou saudades também. Olha aí, na estrada da saudade. Para anos de 1984, caminhamos para 1984. O nosso ouvinte Claudemir e Ana Lúcia são lá de Guarulhos, São Paulo. E eles, como sempre faz, em todas as edições, faz a sua escolha musical aqui. E a gente tocou para eles. O saudoso cantor carioca Tim Maia, dando seu recado musical aqui, leva, né? Leva
O meu som contigo leva e faz a sua festa. Quero ver você feliz. Olha aí, um lindo pedido musical. Uma gravação de 1984, gravou pela RCA Victor na Estrada da Saudade. E foi da novela da Rede Globo Televisão, hein? Um Sonho a Mais, de 1985, no horário das 19h, novela que foi escrita aí por Daniel Mas e Lauro César Muniz em 153 capítulos. Nossos ouvintes lá da linda e querida cidade de Guarulhos, São Paulo, ofereceu aí para as filhas, para Carol

Pedro. Nossos ouvintes lá da linda e querida cidade de Guarulhos, São Paulo, ofereceu aí para as filhas, para Carol e para Evelyn. A Evelyn está aqui na nossa cidade, curtindo a programação. Alô, Evelyn, querida Evelyn, sempre junto. Acompanhando a programação da noite, aquecendo certamente o coração com este, com esta linda canção que o Claudemir, papai da Evelyn, escolheu para nós tocarmos no Last Sunday, no domingo passado, certo? Linda escolha musical, nosso muito obrigado. Recebo um abraço aí a Ana Lúcia, Claudemir também. Aquele abraço em nome da produção de Anos Dourados, tá certo? Right! Olha aqui, rolou aqui também, deixa o Lázaro dar um look, meu caro amigo, não fique desse jeito. Olha aí, o nosso ouvinte Marco Lange, lá do loteamento PH, da linda e querida cidade de Itaberá, São Paulo. Olha aí que bacana, né? Alô Pedro, alô Francisca de Itaberá, toda vez. Esses ouvintes são nossos ouvintes, eles não participam com a gente, mas eles mandam as confirmações que está sintonizado. É o Francisca e o Pedro, de Itaberá, São Paulo. E foi a participação aqui do nosso ouvinte Marcos Lá, do loteamento PH, com a voz do cantor, do saudoso cantor paulistano Antônio Marcos. Porque Chora Tarde, é um sucesso maravilhoso, né? Foi para os anos na Estrada da Saudade de 1974, para matar a saudade em Anos Dourados, tá certo? A gravação foi num LP de vinil, um LP vinil de 1974, gravou pelo selo da gravadora RCA Victor. Foi do álbum Cicatrizes. Antônio, saudoso Antônio Marcos. Por que chora a tarde tão triste? Né? É linda essa canção, maravilhosa, certo? É o nosso ouvinte Marco Lage, Itaberá, São Paulo, Brasil, para os parados Anos Dourados para todo o Brasil. Ofereceu aqui para todos os amantes da boa música da Jovem Guarda, para matar a saudade. Quem que não se recorda, né? Olha, esta viagem que a gente faz no passado é o diferencial de Anos Dourados. Nosso muito obrigado à participação do nosso ouvinte Marcos Lage, loteamento PH de Itaberá. Receba um abraço aqui da produção, hein? Aquele abraço. Um big hug for you. Thanks so much pela participação, hein, Marco? Muito bom ter o Marco junto com a gente, hein? A gente, a produção, agradece aí todas as edições. É um privilégio bem, bastante grande, tá? Muito bom. É um big privilégio. Olha aí, a participação aqui também. Tivemos aqui também a participação do nosso ouvinte, Érica. A Érica é aqui da nossa cidade, nosso ouvinte, nossa dear, nossa querida Érica, certo? A Érica, ela participou, deixa eu ver aqui, com a voz do Rei Roberto Carlos. Veio aí uma canção da Isolda, né? Outra vez. Você foi o maior dos meus casos, de todos os abraços que eu nunca esqueci. 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Você foi o maior dos meus erros, né? 1977 foi gravado do álbum homônimo. Foi do cantor Roberto Carlos, gravou pela gravadora CBS, num compacto aí. Num compacto não, num LP, certo? Num LP. E foi aí, essa canção foi tão linda que ela se destacou até em duas novelas, mais ou menos, que eu me lembro mais ou menos, né? Teve aí no Dancing Days, em 1978, que era uma novela da Rede Globo, televisão, no horário das 20 horas, com 174 capítulos também, que foi Gilberto Braga que escreveu e Daniel Filho dirigiu. E também Um Lugar ao Sol, de 2021. Também essa canção foi trilha sonora das 21 horas, tá certo? Lício Manzo escreveu, com 119 capítulos. A nossa ouvinte Érica, de Itararé, São Paulo, Brasil, Brasil, dos Anos Dourados para todo o Brasil. Ela ofereceu aqui para todos os ouvintes e para recordar. Muito bom, querida Érica. Receba um abraço da produção de Anos Dourados. Aquele abraço. Obrigado pela participação. Rolou aqui também. Deixa o Lázaro dar mais um lookzinho aqui. Rolou aqui também a canção que foi o nosso ouvinte Altair, aqui da nossa cidade também, que pediu. O saudoso Altemar Dutra. O cantor mineiro, né? O saudoso Altemar Dutra. 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

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Na Estrada da Saudade, um disco de 1964. Gravou aí pelo selo da gravadora Odeon. Foi da minissérie da Rede Globo, da Ilha do Furacão, hein? Para 1998, Rede Globo Televisão, com 32 capítulos. Escrito por Glória Pérez, tá bom? Linda escolha musical do Altair, aqui da nossa cidade. Grande abraço, aquele abraço, Altair. Um big hug for you. Linda escolha musical, Altemar Dutra. Ah, que queres tu de mim? De 1964, selo da Odeon, tá? Olha aí, maravilha. Alô, professor Enivaldo Luiz Mota, junto com a gente. Obrigado aí a Simone. Estão todos sintonizados com a gente. Obrigado pela sintonia aí, fazendo companhia para nós. Obrigado pelo carinho e pela companhia, certo? Numa nice. Right. Ah, rolou aqui também, a primeira que rolou das nacionais foi o pedido musical do nosso ouvinte, Cláudio Cooper. Ele é aqui da nossa cidade. A canção foi da. Com. Foi, né? Foi da voz do saudoso cantor baiano. Do cantor baiano Anísio Silva. Quero beijar-te as mãos, não é? É, o cantor era baiano, saudoso, já nos deixou, mas deixou esse legado aí. Quero beijar-te as mãos, de 1959, gravou aí pelo selo da gravadora Odeon, certo? Linda escolha musical na Estrada da Saudade. A escolha musical foi aí, ficou por conta do nosso ouvinte, Cláudio Cooper, aqui da nossa cidade. É, quero beijar-te as mãos. Na voz do saudoso cantor baiano Anísio Silva, de 1959, gravadora Odeon. Ofereceu aqui para a esposa Rosa Cooper, para os filhos e noras, para os netos Lívia, Melissa e Klaus, e também para os amigos em Especha, o Gilberto Pires e também o Luizinho da cadeira elétrica vermelha, e também para o nosso ouvinte lá, o senhor Walter Seco e Dona Zenaide, lá da Barra Alegre. Aqui de Reversu. Alô, Cidinho. Alô, Vanderlei de Reversu. Alô, Gilmar. Também a Silvia. Lá de Reversu são nossos ouvintes. Receba um abraço aí. O carinho. Cláudio Cooper. Aqui da nossa cidade. Aquele abraço. Alô, Rosa, querida. Todos vocês da família Cooper. Alô, Reginho. Lá em Itapeva, São Paulo. A esposa Roberta. A filha Melissa. Receba um abraço da produção de Anos Dourados, tá bom? Receba aquele abraço. Olha aí, agora rapidinho, logo a gente já vai tocar mais músicas, porque nós não podemos aqui dormir muito no ponto, que o trem passa rápido, certo? O Edinho da Refrigeração junto com a gente, o Josué e a Viviana são de Sorocaba, São Paulo. A Regininho e o Everaldo é de Itu, São Paulo, está junto com a gente. A Miri e a Kátia é de Alphaville, São Paulo, estão curtindo a programação pelo aplicativo. O Pablo e a Hillary é do bairro Tamboré, lá em São Paulo, também está junto com a gente. O Jerônimo e a Eneuzira de Riacho Grande, São Paulo, curtindo a programação da noite. O Marcelinho Moreira, todos junto com a gente. O Clóvis Moreira, família Moreira, todos aqui da nossa cidade também está junto com a gente. Obrigado pela sintonia, tá? O pessoal todo. Alô, Donizete Magalhães também, um abraço carinhoso. O Rafael, a todos da família aí. Recebo um abraço aqui da produção de Anos Dourados, tá bom? O Kleber e a Juliana de Carapicuíba, São Paulo, junto com a gente também. Ali em Pirapora de Bom Jesus, o Wagner, a Josi e a Bia, a Orlando também, lá em Pirapora de Bom Jesus, tá certo? O Calil Furquim aqui da nossa cidade. O Pedro Souza do Caminhão da Coleta aqui da nossa cidade. O Gilmar Santana é aqui da nossa cidade. O Zé Cosmes. O João Batista é do Parque Centenário aqui da nossa cidade. A Leia Evangelista é aqui da Rua Roberto Zia Tatis, Literária de São Paulo. O Alfredo e o Juarez. O Alfredo do Trator e o Juarez, muito obrigado. O Goiânia é da Pão Quente, junto com a gente. O Giovanni e o Daniel, lá da Top Vistoria. O Agnaldo, popular Guina, aqui também na nossa cidade, faz companhia com a gente. E o Mauro e a Sônia, de Avaré, São Paulo. E Jorge Lúcia, de Taberá, São Paulo. E o Rodrigo Inaiara, de Curitiba, São Paulo. Alô, Goiano, para você também, da Fazenda Lenisa. Aquele abraço. Vamos de músicas então, Paulinho? A gente traz para vocês aí. É, Margaret, né? Da banda Lusva, né? Pra matar a saudade, a banda holandesa. Margaret Self-Pay, 1977. Boa noite, vamos juntos nessa viagem na Estrada da Saudade.

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Olha aí, olha que coisa bela, que coisa linda, né? Pra você curtir essa canção linda, linda, linda. Você pode participar pra marcar a sua preferida, tá certo? Os telefones Line 23, duas linhas estão disponíveis, tá certo? Estão disponíveis para você fazer sua participation, tá? É o 1535-326081. E venha com a gente para nós curtirmos. Alô, professor José de Souza, em São Vicente, São Paulo. Junto com a gente está curtindo a curtindo Anos Dourados. Nosso muito obrigado pela sintonia do programa Anos Dourados, tá bom, professor? 1535-326081. A Fátima, lá em São Bernardo, né? Lá no bairro Batistini, a Isabel, a Rosália, a Cláudia, o João Bosco, Domingos, a Giovana, lá em São Bernardo do Campo, do bairro Batistini. Também lá em Indaiatuba, São Paulo, a Bibi, sempre junto com a gente, curtindo a programação da noite, certinho? Olha que coisa linda, né? Participe 1535-326081 para nós matarmos saudade, lembrar dos bons tempos. Você sabe que o tempo é um paradoxo da nossa trajetória, tá bom? O tempo é um rio que nunca para nem volta, certo? Que segue seu caminho sem pedir licença, não é verdade? O tempo não pede licença, levando o que não é para ficar e transformando tudo ao seu redor, que corre silencioso, tá certo? Pra você matar a saudade, olha aí, Israel Cardoso fez a participação aqui, tá? É a banda alemã Scorpions, dando o seu recado musical pro The Heart do nosso ouvinte, Israel Cardoso, da linda e querida cidade de Itapeva, São Paulo. Ele marcou aqui a banda Scorpions, dando o recado musical, tá certo? A banda Scorpio dando seu recado musical. Essa linda canção aí, Wind of Change, pra matar a saudade. Olha aí, que coisa bacana, né? Olha aí. Vamos aí. Certamente essa canção foi gravada em 1990. Ventos de Mudança. Wind of Change. Ventos de Mudança de 1990, lançado como singles. Já não é, de 1991. Foi um front de álbum Crazy World era o álbum. Ele gravou aí pela gravadora Mercury Records, 1991. A participação aí do nosso ouvinte muito querido, muito nosso fã number one, né? A banda alemã Scorpions, dando aí o End of Change para matar a saudade, de 1990, com singles de 1991. Do álbum From the Album Crazy World, gravado pela Mercury. Ofereceu aqui para a filha Natália Cardoso, que está em Itapeva, junto curtindo a programação da noite, junto lá com o Israel Cardoso também, certo? Também com a Kimberly, né? Com a Kimberly também, que está com a gente em Nova Campina, e em Sorocaba, a Elise Cardoso. Todos, família Cardoso, ilustres e muito queridos. Nosso abraço, nosso carinho, linda escolha musical. A banda alemã Scorpions dando aí Wind of Change para matar a saudade. Ventos de Mudança de 1990, lançado como singles em 1991, tá certo? Para recordar aqui em Tempo de Anos Dourados. Vamos mandar um abraço para essa gente amada lá de Itapeva, São Paulo. Receba um abraço. É da produção de Anos Dourados com todo carinho, tá bom? Israel Cardoso, Natália Cardoso, Elise Cardoso e Kimberly Cardoso, tá certo? Participem sempre, um big hug for you. Valeu, obrigado pela participação. Thank you.

Kleber Cardoso, tá certo? Participem sempre, um big hug for you. Valeu? Obrigado pela participação. Thank you very much pela participação. Rolo aqui também um pedido lindo, uma canção maravilhosa, ao gosto The Heart do nosso ouvinte, o Gatão. Alô, Kiko do Corte, um abraço, carinho aqui em nome da Anos Dourados pra você também, meu campeão. Valeu, um abraço, obrigado pela sintonia. O Gatão é da nossa cidade, ele está sintonizado com a gente, ele pediu aqui a voz da banda de Los Angeles, Califórnia, dos Estados Unidos da América, a banda Eagles. Eagles veio aí com uma das suas canções mais famosas da banda, Hotel California. Hotel California, Na Estrada da Saudade, um disco de vinil que foi gravado em 1976, lançado como singles em fevereiro de 1977 pela gravadora Island Records, tá? Um front de álbum, Hotel California. Hotel California, ouvinte aí, o nosso ouvinte Gatão, Literária São Paulo, Brasil, para as paradas dos Anos Dourados para todo o país, tá certo? Ele ofereceu aqui para a esposa Dercy Costa Luz, com carinhos, para a irmã Mara Marciele, isso demais a fé, né? Alô, gente querida, Luiz, o Luiz, a Camila, são todos os nossos ouvintes, Ramon, família, vocês todos aí, da família querida, que são aí, a família Santos, é, sempre junto com a gente. Quero mandar um abraço pro Ari, alô Ari, alô Assô, junto com a gente também, sintonizado com a gente. Assô e o Ari sempre não perdem Anos Dourados. Abraço carinhoso aqui em nome da produção de Anos Dourados para vocês todos, tá? O nosso ouvinte Gatão, sempre junto com a gente, o Elcio, família também, junto com a gente, acompanhando. A Mara Marciele também, sempre aí. O Gatão também ofereceu aqui para a irmã Mara Marciele, com todo o carinho do mundo, certo? Participem mais vezes no Big Hug for You. Thanks so much pela participação, hein? Grande escolha musical. Ofereceu aí para Dercy Costa Luz, com carinhos, não é? Olha aí que bacana, tá? Muito obrigado aí para cada participação do nosso ouvinte, muito querido, nosso ouvinte Gatão. Receba aí o abraço, carinho. Aquele abraço. Vamos mandar aquele abraço da produção de Anos Dourados, hein? Aquele abraço pro nosso ouvinte Gatão, Dercy Costa Luz, Mara Marciele e os demais da Family, tá certo? Rolou aqui também. Deixa o Lázaro dar um look aqui. Aquele abraço. Rolou aqui também a voz da banda do cantor, a voz do cantor sueco, né? Ah, do cantor sueco aqui. É, Harpo, né? Harpo. O cantor Harpo, a canção San Francisco Night. San Francisco Night, na voz do cantor Harpo. Harpo. É um compacto gravado, um vinil de 1977, gravou aí pelo selo da gravadora EMI, Odeon Fonográfica. Essa participação ficou por conta, marcado aí, The Heart, do nosso ouvinte, Paulo Jung. Ele é aqui da nossa cidade, ele escolheu essa canção linda aí, Na Estrada da Saudade. Ofereceu aqui para a esposa Marlene Pinheiro Jung, para os filhos Thiago Jung, Paulo Henrique Jung, Vinícius Jung, demais da família Jung. Olha aí essa canção do Harpo. O Harpo veio aí com San Francisco Night, Noites de São Francisco, numa canção de 1976, gravada pela Imael Dion. E maravilha a participação. Nossos ouvintes aí, família Jung, ficam convidados para participar em outras edições de Anos Dourados. Aquele abraço. Muito maravilhoso. Wonderful. Very wonderful. Ah, deixa eu ver. Ah, peraí. Calma, meu caro. Calma. Olha aí, rolou aqui também a canção que o nosso ouvinte Bruno, lá de Capão Bonito, pediu, hein? Linda, linda, linda, linda. Olha que bacana, viu? Que joia, que burro. É. Certinho. É o Bruno de Capão Bonito, ele pediu aqui, passou aqui, eu queria ouvir a voz da banda de New York City. New York City, New York City, dos Estados Unidos, o Tony Orlando Dow. Tony Orlando Dow, com um sucesso muito grande de 1970, nos tempos de Copa do Mundo, quando o Brasil venceu a Itália, 1970. Olha aí, o disco é um de vinil, é um front de álbum Candida, de Candida, né? Candida, é Na Estrada da Saudade, exato. É, a canção, quero dar um look aqui, é uma canção aqui, é a canção Knock Three Times, Knock Three Times, bata três.